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0: Fazendo check-out no programa de hoje, o som das Pussycat Dolls. E amanhã, gostaria muito de abrir o programa, o pede no zap com o teu som. Já manda agora o som que você quer ouvir amanhã às 8. Não chega atrasado, não. Atrasada, não. 11 983 408 mil. Até.
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1: Boa noite.
2: Uma boa noite para você que nos acompanha em todo o país.
1: Segunda-feira, 11 de maio de 2026.
2: E vamos ao destaque do dia, Desenrola Brasil.
1: Quase R$1 bilhão já foram renegociados em uma semana de lançamento do programa.
2: Brasileiros podem conseguir descontos de até 90% nas dívidas do cartão de crédito, cheque especial ou crédito pessoal. Natália Poslick.
3: O novo Desenrola tem previsão de duração de 90 dias. O foco do programa são consumidores que ganham até 5 salários mínimos, o equivalente a R$ 8.105.
1: E ainda acesso à internet ampliado.
2: 3.800 unidades básicas de saúde serão conectadas, o que vai aumentar a oferta do telesaúde pelo SUS.
1: A medida vai fortalecer atendimento de quem vive em áreas com menor acesso a especialistas e serviços médicos. Pablo Mundin.
4: Com a conexão, os profissionais de saúde passam a usar prontuários eletrônicos, exames digitais, trocas de informações em tempo real e teleconsultas com especialistas.
2: E você vai ouvir também homenagem aos mais de 700 mil mortos de Covid no Brasil.
1: O presidente Lula institui 12 de março como dia em memória às vítimas do vírus no país.
5: Nós precisamos ter consciência que isso aqui é mais forte do que muitas guerras que aconteceram no mundo.
2: Hoje na apresentação da Voz do Brasil, Mariana Jungmann e Nazi Brum.
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2: Em março de 2020, os estados começavam a se preparar para entrar em quarentena. A Covid-19 chegava ao Brasil.
1: No dia 12 de março, o Brasil registrou a primeira morte da doença.
2: E para lembrar esse período, quando o país registrou mais de 700 mil mortes pela doença, o presidente Lula sancionou hoje o Dia Nacional em Memória das Vítimas da Covid-19, o dia 12 de março.
1: A repórter Graziele Bezerra está no Palácio do Planalto e acompanhou esse evento. Ela fala com a gente agora ao vivo. Boa noite, Graziele.
6: Oi, Mariana. Boa noite para você também. Boa noite para o Nazi. Boa noite para o ouvinte da Voz do Brasil. Para falar sobre esse assunto, a gente vai contar um pouquinho da história da aposentada Norma Ferraz, que seguiu todos os protocolos exigidos pela Organização Mundial da Saúde na época da pandemia de Covid-19. Isolamento, uso de máscaras e higienização das mãos. Mas a esperança da imunização não chegou a tempo de salvar o filho dela, o Diego, de 39 anos. Então, em fevereiro de 2021, após uma semana de internação, ele morreu em um hospital em Rio Branco, no Acre.
7: Ele dizendo para mim, mãe, quinta-feira eu estou indo para casa já, se Deus quiser. Eu estou aqui só para tomar o remédio direitinho. Isso dói até hoje, porque eu pergunto para ele às vezes, qual quinta-feira, meu filho, que você vai voltar? Porque você não cumpriu, você falou que ia voltar e não voltou.
6: Pois é, e hoje, nesta segunda-feira, o presidente Lula sancionou uma lei que elegeu 12 de março para lembrar os mais de 700 mil brasileiros que morreram, então, aí de Covid-19 no país, a exemplo do Diego, de 39 anos. A data registra a morte da diarista Rosana Aparecida Urbano, que foi a primeira vítima do coronavírus no Brasil. O ministro da Saúde, Alexandre Padilha, diz que relembrar as vítimas é também evitar que novos casos de negligência aconteçam.
8: Na saúde, a gente fala que a memória tem dois papéis fundamentais. Primeiro, acolher o sofrimento, apoiar o sofrimento, poder lidar com esse sofrimento. Mas, sobretudo, o papel da memória é para que a sociedade como um todo nunca mais permita que se repita o que aconteceu durante a condução da pandemia da Covid-19 no nosso país.
6: Para o presidente Lula, a data servirá também para trazer justiça às vítimas.
5: E nós precisamos ter consciência que isso aqui é mais morte do que muitas guerras que aconteceram no mundo. Um dia nós mudaremos esse mundo e a ignorância não vai prevalecer em lugar nenhum. E a justiça será feita.
6: Bom, a partir da próxima semana será realizada uma exposição itinerante que vai percorrer várias capitais brasileiras com obras de artistas que relembram aí a emergência sanitária enfrentada no período da pandemia. Uma réplica foi instalada aqui no Palácio do Planalto. Essa réplica retrata os nomes, idade, também estados das pessoas, a origem das pessoas mortas pela Covid-19. Eu volto com vocês, Mariana e Nazi.
2: Obrigado, Graziele, pelas informações.
1: E o ministro da Saúde, Alexandre Padilha, reforçou hoje que nenhum dos casos de hantavírus registrados no Brasil esse ano foi transmitido de um ser humano para o outro.
2: Ele disse que o hantavírus já é conhecido e que os casos do Brasil estão dentro do padrão dos últimos anos, não estando relacionados à cepa andina, que é passada entre humanos e foi encontrada em um cruzeiro.
9: Diferente da Covid-19, o vírus do hantavírus é um vírus conhecido por todos nós. Desde os anos 90, nós temos casos de hantavirose no continente americano. Começou os primeiros casos nos Estados Unidos, depois em vários países do continente. Aqui no Brasil, nós temos uma série histórica que varia com dezenas de casos todos os anos, em torno de 30, 35, 40. Dos 7 casos que nós tivemos esse ano no Brasil, nenhum deles está relacionado com essa cepa andina, até porque ela nunca circulou no Brasil. Essa cepa andina é a única que tem registro até hoje de risco de transmissão interhumana.
1: Segundo o Ministério da Saúde, o risco global de disseminação do hantavírus permanece baixo.
2: O surto em um navio de cruzeiro que desembarcou na Espanha e está sendo investigado, sem impacto direto para o Brasil até o momento.
1: A hantavirose é uma zoonose viral que pode comprometer pulmões e coração.
2: O vírus é transmitido principalmente pelo contato com urina, saliva e fezes de roedores silvestres infectados.
1: No fim do ano, 3.800 unidades básicas de saúde devem receber sinal de internet e equipamento.
2: A conexão deve chegar também a municípios com menos de 30 mil habitantes.
1: Os editais para os serviços foram publicados pelos Ministérios das Comunicações e da Saúde.
4: O governo do Brasil lançou nesta segunda-feira 2 editais que ampliam o acesso à internet em regiões vulneráveis e conectam unidades de saúde à rede digital. A iniciativa integra os Ministérios das Comunicações e da Saúde com recursos do Fundo de Universalização dos Serviços de Telecomunicações, o FUSH. Um dos editais prevê investimento de R$140 milhões para a conexão de 3.800 unidades básicas de saúde. Na prática, o projeto leva internet de qualidade para postos em comunidades rurais, indígenas, ribeirinhas e áreas afastadas dos grandes centros, destaca o ministro das Comunicações, Frederico de Siqueira Filho.
10: Hoje o governo do Brasil avança na conectividade em áreas essenciais para a população. De um lado, a saúde pública, que necessita de informações rápidas, prontuários integrados e atendimento digital. De outro lado, a inclusão de uma condição fundamental para o acesso a direitos, serviços públicos, oportunidades e cidadania.
4: Com a conexão, os profissionais de saúde passam a usar prontuários eletrônicos, exames digitais, trocas de informações em tempo real e teleconsultas com especialistas. Segundo o ministro da Saúde, Alexandre Padilha, a medida reforça o programa Agora Tem Especialistas, que busca acelerar diagnósticos e diminuir a espera por exames no SUS.
11: Para nós é um avanço muito importante. Nós estamos distribuindo mais 10 mil kits de telesaúde para as unidades básicas de saúde comprados pelo Ministério da Saúde. Equipamentos que permitem você fazer uma avaliação no fundo de olho da retina, equipamentos que fazem uma avaliação do pulmão, eletrocardiogramas, né, ultrassom portátil.
4: O segundo edital foca na expansão da infraestrutura em municípios menores e áreas remotas, por meio do programa Acessa Crédito Telecom, com R$500 milhões em recursos. Para o secretário de Telecomunicações do Ministério das Comunicações, Hermano Barros Tércios, os editais devem beneficiar cerca de 2,5 milhões de brasileiros e fazem parte do FUSH 2.0.
12: O público-alvo impacto desse segundo edital, que é o do acesso a crédito, são as cidades abaixo de 30 mil habitantes, as prestadoras com menos de 200 mil acessos, para subir ainda mais esse número de provedores que consigam acessar o recurso do FUSH, provedores pequenos e médios.
4: As empresas interessadas em participar dos editais têm até 22 de maio para apresentar propostas. Reportagem Pablo Mundim.
2: Há 52 anos, uma cooperação entre Brasil e Paraguai transformou uma disputa territorial em um projeto compartilhado de desenvolvimento. Era a criação da Itaipu Binacional.
1: Mais de meio século depois, a empresa olha para o futuro, incentivando pesquisas para novas fontes de geração de energia e atuando como motor de desenvolvimento socioambiental em mais de 400 municípios do país.
2: Em outra frente, Itaipu ainda segue com um papel estratégico no equilíbrio da oferta de energia e do preço pago pelos brasileiros na conta de luz.
1: Sobre tudo isso, a gente conversa hoje com o diretor da companhia, Enio Verri. Boa noite, diretor.
13: Boa noite, ouvintes.
1: Diretor, vamos começar falando daquilo que interessa mais diretamente ao consumidor, que é a tarifa. Brasil e Paraguai estão aí em pleno processo de negociação para redefinição do preço que a gente paga pela energia excedente dos paraguaios, pela parte deles na energia gerada de Itaipu, né? Quais são as expectativas em torno dessa negociação?
13: O presidente Lula nos cobrou, em 2023, quando assumimos, que baixássemos o máximo possível a tarifa. Iniciamos uma negociação com o Paraguai e nós conseguimos baixar em 2023, 30% do valor que era pago. Além de baixar, nós congelamos a tarifa. Portanto, os anos de 23, 24, 25 e 26, a tarifa está congelada após essa redução. E estamos, nesse momento, numa negociação muito profunda com os nossos sócios paraguaios para baixar novamente. Embora não dê para adiantar qual seria essa tarifa, o que nós podemos afirmar a toda a população brasileira é que a tarifa da energia produzida por Itaipu para 27 será ainda mais barata do que essa que está sendo cobrada hoje. Portanto, julgamos assim um momento histórico. Em 53 anos, conseguimos, depois de tanto tempo, baixar de tal maneira a tarifa e ainda garantir que continue baixando a partir de agora.
2: Pois é, diretor, existe esse papel importante de Itaipu, né? Uma empresa pública na estabilidade e previsibilidade do custo da energia no Brasil. O senhor pode explicar para a gente, para os nossos ouvintes, como é que ela faz essa contribuição?
13: Essa é a vantagem de ser uma empresa pública. Ela é 50% do Brasil, 50% do Paraguai, mas elas são absolutamente públicas. Ela não tem esse modelo das estatais brasileiras, porque Itaipu tem um tratado que a rege, mas ela consegue com isso atender os interesses dos dois países. E os dois países esperam exatamente isso. Primeiro, um preço justo, condições de garantir o investimento nas políticas socioambientais e, principalmente, previsibilidade. A população saber que pode contar com Itaipu, não só no preço, como na garantia. O termo que se usa muito é o termo de bateria. Acho que isso é importante dizer. Hoje, tem muita energia a partir do vento e a partir do sol, que é eólica e fotovoltaica. Essas energias são muito boas, são baratas, são limpas, mas elas são intermitentes. Se não tiver vento, não tiver sol, você não tem a energia. E aí, nesse momento, entra Itaipu, que ela tem uma energia firme e garante. Por exemplo, agora, estamos conversando com o Brasil todo já é à noite, e ele tem uma energia acesa na casa dele. Essa energia é Itaipu que garante. Então, nós garantimos a estabilidade no preço e na certeza que todas as pessoas têm na sua casa a energia.
1: Pois é, eu ia até falar dessas novas fontes, desse momento de transição energética que a gente vive, porque Itaipu marcou um momento quando foi criada, né? Marcou ali essa coisa da cooperação, dessa integração sul-americana, e agora a gente vive um outro momento, que é o momento da transição energética. E a empresa também incentiva, né, pesquisas na área de geração de energia, de novas energias, como o senhor mencionou aí, a solar e a eólica.
13: Temos muitas pesquisas. A verdade é que a crise climática, ela é um fato concreto. E essa crise climática, ela exige a transição energética. A Itaipu já é um modelo no mundo de transição energética. Ela produz uma energia limpa, de qualidade barata. Agora, além disso, nós pesquisamos e produzimos, por exemplo, a energia fotovoltaica no fio d'água. Como nós temos um reservatório gigante, as placas solares ficam no fio d'água produzindo energia solar. Nós temos também experiência com hidrogênio verde, que é uma pesquisa já de 20 anos na Itaipu. Temos também o biogás, que também produz a partir de restos de alimentos energia. E temos agora também a essência, a matéria-prima para fazer o SAF, que é o combustível de aviação. Então Itaipu garante a produção de energia firme, mas faz um grande investimento também em energias alternativas para garantir a transição energética que o mundo cobra e o Brasil já está fazendo.
2: Agora, diretor, Itaipu também contribui para o desenvolvimento social e econômico de mais de 400 municípios no país, né? Que tipos de projetos a empresa desenvolve nesses locais?
13: Nós atingimos hoje 434 municípios que compõem o nosso território. Esses municípios, eles emitem resíduos para o reservatório. Para conter a emissão de resíduos, nós investimos muito em políticas socioambientais, ou seja, geração de emprego, renda, com a construção de uma política ambiental. Nós estamos falando de estradas rurais sendo asfaltadas, de investimento em placas solares em prédios públicos, estamos falando, investimos muito nisso, em associação de catadores e catadoras. Isso é um trabalho fantástico, porque os agentes ambientais são os catadores e catadoras no nosso país. E no nosso território, a Itaipu entra com caminhões, com elevadores, com tratores, fazendo não só que essas pessoas associadas, essas cooperativas, recolham o lixo das ruas, como melhorem em muito a sua renda. Além, lógico, da produção orgânica da agricultura familiar. Portanto, são investimentos que mudam a vida das pessoas, mas fazem uma política socioambiental.
1: Agora, diretor, para a gente concluir, que a gente só tem mais um minutinho, a gente mencionou aqui o passado, o presente. Queria que o senhor falasse um pouco do que esperar de Itaipu para o futuro, para as próximas décadas.
13: Olha, o futuro é Itaipu produzir ainda mais energia hidroelétrica. Nós estamos agora com muitos estudos, com consultoria, para aumentar a produtividade. Nós temos 20 unidades geradoras, 18 sempre funcionando e 2 ficam de backup, de reserva. A ideia é fazermos estudos para colocar mais 2 unidades geradoras e aumentar a capacidade de cada uma delas, que já estão instaladas ali há mais de 40 anos. É oferecer mais energia limpa, barata, para a população brasileira e paraguaia, garantindo a transição que tanto o mundo precisa.
2: Bom, conversamos com o Enio Verri, diretor-geral de Itaipu Binacional. Diretor, obrigado pela entrevista aqui à Voz do Brasil.
13: Um grande abraço.
1: Em uma semana, já foram renegociados R$1 bilhão em dívidas por meio do novo Desenrola Brasil.
2: O programa oferece condições facilitadas de pagamento para ajudar os brasileiros a quitarem seus compromissos financeiros e saírem do vermelho.
1: E essa semana, o programa começa a atender os estudantes que contrataram o FIES e estão com parcelas em atraso.
14: Para trazer alívio ao bolso dos brasileiros e diminuir os índices de inadimplência, foi lançado o novo Desenrola Brasil. São oferecidos descontos de até 90% sobre dívidas antigas, prazo de até 4 anos para pagar e juros reduzidos. Desde o lançamento, na semana passada, o programa acumula cerca de R$1 bilhão em dívidas renegociadas. E o volume de pedidos segue em expansão, segundo o ministro da Fazenda, Dario Durigan.
15: São 200 mil pedidos já em avaliação dos bancos. Esses 200 mil, 100 mil praticamente fechados e em volume crescente. Cada dia a gente tem visto mais renegociações sendo feitas, o que é muito importante.
14: O foco do programa são consumidores que ganham até 5 salários mínimos, o equivalente a R$ 8.105. Aqueles que têm dívidas contratadas até 31 de janeiro de 2026, com atraso entre 90 dias e 2 anos, poderão renegociar diretamente com os bancos dívidas de cartão de crédito, cheque especial ou crédito pessoal sem garantia. O programa também oferece condições especiais para micro e pequenas empresas e produtores rurais quitarem seus débitos. E a renegociação para estudantes com empréstimos no FIES deve começar a valer essa semana, afirmou o ministro.
15: O FIES para os inadimplentes deve estar totalmente operativo. A medida provisória semana passada deu as condições, os bancos têm tirado dúvidas junto com o MEC e a Fazenda. Essa semana vai estar operativo.
14: O novo Desenrola tem previsão de duração de 90 dias. De acordo com o ministro Dario Durigan, em breve o programa vai entrar em uma nova fase voltada para estimular os adimplentes. Reportagem Natália Cosli.
1: Você tem dificuldade de guardar dinheiro ou medo de perder o que investiu? Pois olha só, começa a valer hoje o Tesouro Reserva.
2: O novo título é focado em quem quer montar uma reserva de emergência com segurança, uma vez que não sofre com as oscilações do mercado e rende a taxa Selic.
1: O Tesouro Reserva tem rendimento a partir do primeiro dia útil após a aplicação. E o valor mínimo para começar a investir é de R$1.
2: A novidade já está disponível para correntistas do Banco do Brasil.
16: O Tesouro Nacional, a B3 e o Banco do Brasil lançaram oficialmente o Tesouro Reserva, novo título do Tesouro Direto voltado para quem deseja começar a investir e formar reserva de emergência. O produto começa a funcionar nesta segunda-feira 11, com operações disponíveis 24 horas por dia nos 7 dias da semana. O novo título vai ter rendimento indexado à taxa Selic e vai poder ser adquirido com aplicação mínima de R$1. Diferente do Tesouro Selic, o Tesouro Reserva não vai ter marcação a mercado, o que evita oscilações no valor do investimento em períodos de instabilidade financeira. Inicialmente, o produto vai ficar disponível para clientes do Banco do Brasil. Segundo o Tesouro Nacional, a proposta é ampliar o acesso da população aos investimentos públicos e incentivar a educação financeira. O título permite aplicações de até R$500 mil por mês, sem limite para resgates. As operações vão ser feitas pelo aplicativo Investimentos BB, com transferências via Pix. O Tesouro Reserva seguirá as mesmas regras tributárias dos demais títulos do Tesouro Direto. O imposto de renda vai ser cobrado apenas sobre os rendimentos no momento do resgate. Também poderá haver cobrança de IOF em retiradas realizadas em até 30 dias. Claudimário Carvalho, para a Voz do Brasil.
1: partir de hoje, brasileiros que viajarem para a China por até 30 dias não vão precisar de visto.
2: E o mesmo acontece com os chineses que vêm visitar o Brasil. Também não vão precisar de visto por um período de até 30 dias.
1: Os dois países fizeram um acordo de isenção recíproca de visto que tem validade até o dia 31 de dezembro desse ano.
2: A medida vale para visitas de turismo, negócios, eventos, atividades artísticas, culturais e desportivas.
1: O governo do Brasil apresentou o painel de monitoramento de agrotóxicos na vida aquática, ferramenta que integra dados coletados em diferentes bacias hidrográficas do país, identificando contaminação de águas por defensivos agrícolas.
2: De acordo com os dados, foram realizadas mais de 10 mil análises que apontaram riscos em 1,3% das amostras.
1: Segundo o ministro do Meio Ambiente e Mudança do Clima, João Paulo Capobianco, o Brasil, como grande produtor de alimentos, deve se alinhar com a sustentabilidade, protegendo o solo, as nascentes e as pessoas que utilizam esses produtos.
17: Sabemos que no século XXI, competitividade e sustentabilidade não podem mais caminhar separadas. Produzir alimentos exige também proteger a água, a biodiversidade, os territórios e a saúde humana. Esse é o desafio que está diante de nós.
2: A ministra do Desenvolvimento Agrário e Agricultura Familiar, Fernanda Machiavelli, afirmou que os dados permitem realizar um trabalho de conscientização com produtores para que usem produtos mais modernos e eficazes.
18: A gente não pode seguir botando em risco a vida e a saúde dos trabalhadores rurais, nem a vida das comunidades que estão em volta, usando substâncias lá da década de 70, que seguem aqui em uso, quando nós já temos alternativas muito mais seguras, com a mesma capacidade de garantir a nossa excelência na produção.
1: É deixar os espaços urbanos mais verdes e assim fortalecer o enfrentamento à mudança do clima.
2: E uma das medidas é incentivar os planos municipais de plantio de árvores nas cidades brasileiras.
19: O governo do Brasil anunciou o edital Arboriza Cidades, que destinará 19 milhões de reais para que os municípios elaborem ou revisem seus planos e realizem ações de arborização urbana. Outra iniciativa apresentada foi o GeoCal, ferramenta que mapeia as ilhas de calor nas cidades e permite identificar e planejar ações para ampliar e qualificar as áreas verdes. Lançado em 2024, o programa Cidades Verdes Resilientes demonstra avanços expressivos na promoção da qualidade ambiental e no fortalecimento da resiliência urbana frente à mudança do clima, alcançando cerca de 1.300 municípios brasileiros, o equivalente a 23% do total. A iniciativa segue as diretrizes previstas no Plano Nacional sobre Mudança do Clima, o Plano Clima. Para acessar o edital Arboriza Cidades, acesse gov.br/mma. Thaisa Vitória para a Voz do Brasil.
1: A partir de agora, a atividade circense passa a ser reconhecida como uma manifestação da cultura e da arte popular em todo o território nacional.
2: Com a nova legislação, o circo passa a contar com um respaldo institucional reforçado como patrimônio cultural brasileiro.
1: E isso amplia as possibilidades de políticas públicas voltadas à valorização, preservação e fortalecimento do setor.
2: Dados da Funarte indicam que o Brasil possui cerca de 800 circos de lona em atividade, responsáveis pelo sustento direto de aproximadamente 20 mil profissionais.
1: Foram as notícias do governo do Brasil.
2: Uma realização da Secretaria de Comunicação Social da Presidência da República.
1: Com produção da empresa Brasil de Comunicação.
2: Fique agora com as notícias do Poder Judiciário e do Congresso Nacional. Uma boa noite.
1: Boa noite para você e até amanhã.
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21: STF valida lei da Paraíba que permite ao usuário usar cartão físico para identificação em planos de saúde.
22: TSE vai realizar a confirmação do teste público da urna de 13 a 15 de maio.
21: STJ publica novo edital de chamamento de juízes para auxílio temporário em sessões de direito público, privado e penal.
22: Boa noite, eu sou Carlos Eduardo Cunha.
21: Eu sou Walter Lima.
22: O Supremo Tribunal Federal valida a lei do Estado da Paraíba que obriga planos de saúde a oferecer alternativa de identificação física aos usuários nos casos em que haja necessidade de aplicativo ou token.
3: A decisão foi tomada pelo plenário do STF em sessão virtual. Marcelo Della Libera.
7: A lei questionada garante aos beneficiários do plano de saúde a possibilidade de apresentar uma carteira física como forma válida de identificação diante de falhas técnicas ou impossibilidade de acesso à plataforma digital. Em sessão virtual, o plenário do Supremo Tribunal Federal acompanhou o relator da ação, ministro Nunes Marques, e concluiu que a norma estadual não altera o núcleo dos contratos de planos de saúde, mas atua de forma complementar na proteção do consumidor.
8: TSE vai realizar a confirmação do teste público da urna de 13 a 15 de maio.
3: Os participantes retornam ao tribunal para validar correções e aprimoramentos nos sistemas eleitorais. Fábio Ruas.
23: As investigadoras e os investigadores que participaram da 8ª edição do teste da urna no ano passado agora voltam ao TSE para verificar se as contribuições para o aprimoramento dos sistemas eleitorais foram implementadas. As sugestões de melhoria foram apresentadas pelos participantes do teste. A verificação vai ser de 13 a 15 de maio, sempre de 10 horas da manhã às 6 da tarde, na sede do TSE em Brasília.
24: O STJ publicou novo edital de chamamento público de juízes para preenchimento de 30 vagas para auxílio temporário.
3: Os colegiados são das primeiras, ou seja, são das primeira, segunda e terceira sessões, especializadas em direito público, privado e penal, respectivamente. Fátima Ochoa.
25: Estão previstas 10 vagas em cada sessão. O prazo de auxílio ao STJ é de 6 meses, com possibilidade de prorrogação. Os magistrados convocados atuarão de forma remota e sem prejuízo das atividades na jurisdição originária. Podem se candidatar juízes vitalícios de primeira instância, mesmo que atuem como substitutos no segundo grau ou nas turmas recursais do sistema dos juizados especiais. As informações completas sobre requisitos para participação estão no site do STJ. As inscrições estão abertas de hoje até 17 de maio.
26: A Justiça do Trabalho deu um passo histórico no aumento do acesso de trabalhadores amazônicos a direitos.
3: Em Manaus, tribunais trabalhistas assinaram acordos de cooperação voltados ao atendimento de populações de difícil acesso. William Nascimento.
27: A Justiça do Trabalho quer ampliar o atendimento a trabalhadores que vivem em regiões de difícil acesso na Amazônia. Durante encontro realizado em Manaus, representantes dos tribunais trabalhistas do Norte decidiram unir esforços para levar serviços da justiça a comunidades ribeirinhas, indígenas e a cidades afastadas. Os tribunais também assumiram o compromisso de irem até esses locais com mais frequência para aproximar ainda mais a justiça da população amazônica.
28: Volkswagen é condenada a pagar 15 milhões de reais por fraudes no controle de emissão de gases em veículos.
3: Sentença atende a pedidos do MPF. Vanessa Pereira.
29: Segundo as investigações, a montadora embutiu um software que burlava os testes de emissão de poluentes em mais de 17 mil unidades da picape Amarok, fabricadas entre 2011 e 2012. A prática viola não só as resoluções do Conselho Nacional do Meio Ambiente, como a própria Constituição Federal, e causa prejuízos ambientais até hoje, já que muitos dos veículos continuam em circulação. O Ministério Público Federal recorreu da decisão para que o valor da indenização seja de 30 milhões de reais, quantia que corresponde à gravidade dos atos da Volkswagen.
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26: Boa noite.
3: E até amanhã.
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30: Está no ar o Jornal do Senado.
31: Eu sou Paula Groba.
32: Eu sou Ricardo Nakaoka.
31: E estes são os destaques de hoje do Jornal do Senado, que começa agora.
32: O plenário vota renovação automática da CNH nesta semana.
31: Governo veta projeto que equipara estágio à experiência profissional.
32: Comissão aprova punições a crimes cibernéticos.
4: Boa noite.
5: Boa noite.
4: Golpes virtuais, invasões de sistemas e roubo de dados têm feito cada vez mais vítimas no Brasil. Para tentar frear o avanço dos crimes cibernéticos, a Comissão de Ciência e Tecnologia aprovou um projeto que moderniza o Código Penal e endurece as punições para criminosos digitais.
5: A proposta detalha novas condutas criminosas e estabelece penas proporcionais à gravidade das invasões. As informações com o repórter Bruno Lourenço.
6: O projeto aprovado na Comissão de Ciência, Tecnologia e Inovação em Informática atualiza a legislação brasileira em um cenário de crescimento das ameaças digitais. Segundo o relator, senador astronauta Marcos Pontes, do PL de São Paulo, o Brasil só está atrás do México, na América Latina, em número de tentativas de ataques cibernéticos. A proposta cria tipos penais mais específicos e aumenta as punições aplicáveis. Marcos Pontes alertou também que o uso de ferramentas de inteligência artificial pode facilitar o desenvolvimento de mecanismos de invasão ainda mais sofisticados e acessíveis a um número maior de criminosos.
9: Diante desse contexto, é necessário dotar os órgãos públicos responsáveis pela fiscalização, investigação e pela persecução penal com os instrumentos jurídicos adequados para lidar com esse tipo de crime.
6: O texto seguiu para a Comissão de Constituição e Justiça.
4: E após denúncias de crise humanitária, avanço do garimpo ilegal e aumento da violência na terra indígena Yanomami, o Senado instalou uma subcomissão para acompanhar as políticas públicas direcionadas ao grupo indígena.
5: O colegiado vai fiscalizar ações do governo e discutir medidas para fortalecer a proteção aos Yanomamis. A reportagem é de Patrícia Oliveira.
10: A subcomissão permanente vai acompanhar, fiscalizar e aprimorar as políticas públicas voltadas aos povos Yanomami. A senadora Damaris Alves, do Republicanos do Distrito Federal, foi eleita presidente da subcomissão. Ela afirma que persistem problemas graves nas comunidades indígenas, como desnutrição infantil, dificuldades de acesso à saúde, além da atuação de redes criminosas ligadas ao garimpo ilegal, dificultando o trabalho de assistência. Segundo a senadora, a infraestrutura de saúde disponível é insuficiente para atender às necessidades das comunidades, especialmente em casos que exigem tratamento prolongado.
11: Informo que nós teremos diligência na área Yanomami e nós teremos, além de diligência de senadores, visita técnicas dos técnicos da comissão.
10: A subcomissão já tem um plano de trabalho pronto para acompanhar de forma permanente as ações governamentais e propor soluções legislativas e administrativas para a proteção desses povos indígenas.
4: Muitos jovens que deixam abrigos e famílias acolhedoras ao completar 18 anos precisam enfrentar sozinhos os desafios da vida adulta sem apoio financeiro, qualificação profissional ou oportunidades de trabalho.
5: Para mudar essa realidade, um projeto em análise no Congresso prevê ações de capacitação, acesso à educação e incentivo à inserção desses adolescentes no mercado de trabalho. Os detalhes na reportagem de Alexandre Campos.
12: Segundo o autor do projeto, o senador astronauta Marcos Pontes, do PL de São Paulo, além de as entidades de acolhimento serem obrigadas a acompanhar os jovens desligados, com foco em sua inclusão socioeconômica, a proposta também obriga as empresas a ofertarem vagas de aprendizes para adolescentes em situação de acolhimento institucional e aos que já tiverem sido desligados desse serviço após completarem 18 anos. Na opinião do senador, essas medidas criam condições para que esses jovens entrem no mercado de trabalho em pé de igualdade com as demais pessoas de sua faixa etária.
13: Imagina o que passa na cabeça de um jovem desse. Como é que eu vou me virar? O que que eu vou fazer? Quando você tem a possibilidade de ofertar oportunidades para que eles possam estudar, para que eles possam fazer um curso técnico, aquela preocupação, tudo que eu vou fazer, começa a ter um sentido, começa a ver um caminho para frente positivo.
12: Segundo dados do Sistema Nacional de Adoção e Acolhimento do Conselho Nacional de Justiça, o Brasil conta atualmente com mais de 35 mil crianças e adolescentes em serviços de acolhimento institucional ou familiar.
4: E o governo vetou o projeto que permitia contar o estágio como experiência profissional e critério em concursos públicos.
5: O governo argumentou que a proposta descaracteriza o papel pedagógico do estágio e fere a autonomia de estados e municípios. Repórter Márcio Maturana.
14: Foi vetado o projeto aprovado pelo Congresso em que o estágio valeria como tempo de experiência profissional e como prova em concurso público. O Poder Executivo argumentou que isso ia tirar o caráter pedagógico e seria inconstitucional ao ferir a autonomia de estados e municípios. No Senado, o texto foi relatado pela senadora Damaris Alves, dos Republicanos do
0: do Distrito Federal.
1: Estudos sobre juventude e mercado de trabalho indicam que esse grupo enfrenta um ciclo perverso. Não consegue o primeiro emprego por falta de experiência e sem oportunidade de atuação formal. Permanece fora do mercado. Ao reconhecer o estágio como experiência profissional, o PL contribui para mitigar essa desigualdade.
0: Agora, o veto precisa ser analisado pelo Congresso Nacional.
2: A medida provisória que trata da renovação automática da CNH para motoristas sem multa está na pauta do plenário desta semana.
7: Também pode ser votada a criação da Política Nacional para Estudantes com Altas Habilidades ou Superdotação. Repórter Pedro Pincer.
8: O plenário deve analisar nesta terça-feira a medida provisória que prevê a renovação automática da Carteira Nacional de Habilitação para motoristas cadastrados no Registro Nacional Positivo de Condutores. O benefício vale para quem não cometeu infrações com pontuação nos últimos 12 meses. O texto ainda autoriza o condutor a escolher a emissão da carteira apenas em formato digital. Para o relator, senador Renan Filho, do MDB de Alagoas, o fim da exigência da CNH física pode reduzir os custos para o cidadão.
15: A manutenção da opção pelo documento físico assegura a liberdade de escolha. Queria dizer aos parlamentares, protagonismo ao cidadão. A medida barateia, simplifica e digitaliza, desburocratiza e dá protagonismo ao cidadão, sem prejuízo àqueles que preferem, obviamente, a versão impressa.
8: Já na quarta-feira, pode ser votado o projeto que estabelece a Política Nacional para Estudantes com Altas Habilidades ou Superdotação. Também estão na pauta da semana o projeto que dispensa novas provas para a fixação de indenização por dano moral contra condenado por crimes do Código Penal e o texto que define os deveres funcionais e responsabilidades dos membros dos Conselhos dos Direitos da Criança e do Adolescente Nacional, estaduais, distrital e municipais.
2: Há 30 anos, a urna eletrônica mudou a forma de votar no Brasil, acelerou a apuração dos resultados e se tornou referência mundial em tecnologia eleitoral.
7: Mas apesar do reconhecimento internacional, o sistema ainda enfrenta a desconfiança de parte da população brasileira. A reportagem é de Raíssa Abreu.
16: A urna eletrônica foi usada pela primeira vez nas eleições municipais de 1996. No ano 2000, 100% das eleições brasileiras foram informatizadas. O país é hoje uma referência mundial no assunto, como lembra o senador Randolfe Rodrigues, do PT do Amapá.
17: A democracia brasileira é uma das democracias mais admiradas do planeta, exatamente pelas urnas eletrônicas.
16: Mas apesar do pioneirismo, a urna eletrônica está entre os assuntos que mais dividem opiniões no país. No Senado, está em análise na Comissão de Direitos Humanos um projeto para que o voto seja impresso. Para a senadora Damaris Alves, do Republicanos do Distrito Federal, a insegurança tem a ver com a falta de letramento digital da população e com recentes escândalos de corrupção.
18: E esse ano, a dúvida vai ser maior por causa da fraude do INSS, que era tudo eletrônico. E eles disseram, ó, lá no eletrônico eles roubam nós. Então a gente vai ter questionamento, especialmente para o povo que não entende de tecnologia.
16: No passado, quando os votos eram feitos em papel, eram comuns os casos de desaparecimento de cédulas e até de urnas, como lembrou a professora aposentada da Universidade de Brasília, Jodete Amorim, que chegou a trabalhar como mesária e fiscal.
7: Com edição de Paula Groba e trabalhos técnicos de João Lira, o Jornal do Senado fica por aqui. Acompanhe agora as notícias da Câmara dos Deputados. Boa noite.
2: Boa noite e até amanhã.
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21: Deputados reconhecem profissão de trabalhador em refeições coletivas.
22: Câmara cria homenagens para destaques na ciência e no meio ambiente.
21: Bancada ligada à segurança pública pede a redução da maioridade penal.
23: Boa noite. Alberto Fraga, do PL do Distrito Federal, cobra do Senado a votação de propostas de segurança pública aprovadas pela Câmara. O deputado cita caso recente de violência sexual contra crianças para defender a redução da maioridade penal em crimes graves.
21: Alberto Fraga também pede avanço de proposta que obriga o Estado a avisar mulheres sobre a saída da prisão de ex-companheiros que representem ameaça. Ele afirma que o Congresso precisa dar prioridade a medidas capazes de enfrentar a violência e proteger possíveis vítimas.
23: Maurício Marcon, do PL do Rio Grande do Sul critica o veto do Executivo, artigo de projeto que aumentava a pena para roubo seguido de lesão grave para 16 a 24 anos. Ele afirma que a punição mais severa é necessária para crimes que deixam vítimas com sequelas permanentes.
3: Maurício Marcon também defende a redução da maioridade penal em casos de crimes graves cometidos por adolescentes. Ele sustenta que o Congresso deve priorizar medidas de segurança pública, especialmente diante de casos recentes de violência contra crianças.
23: Para Zé Trovão, do PL de Santa Catarina, é preciso reduzir a maioridade, com o argumento de que a legislação atual favorece a impunidade. Na visão do deputado, crimes graves cometidos por menores exigem resposta mais dura do Congresso Nacional.
3: O parlamentar também critica o governo e outros setores políticos por, segundo ele, não darem a devida atenção ao caso. Zé Trovão acredita que a falta de posicionamento reforça a sensação de insegurança e evidencia a necessidade de mudanças na legislação penal.
23: Coronel Crisóstomo, do PL de Rondônia, defende a redução da maioridade penal como medida urgente para combater crimes graves. Ele argumenta que casos de violência envolvendo menores exigem resposta mais rigorosa do Congresso.
3: O deputado afirma que a proposta é necessária para proteger a população e evitar novos crimes, cobrando ação imediata dos parlamentares. Coronel Crisóstomo afirma que a mudança na legislação é essencial diante do aumento da criminalidade e da sensação de impunidade.
23: Sargento Gonçalves, do PL do Rio Grande do Norte, é favorável à redução da maioridade penal, argumentando que a medida é necessária para combater a impunidade. Segundo ele, crimes cometidos por menores têm gerado insegurança e exigem uma resposta mais rigorosa do Estado.
3: O deputado também critica a falta de posicionamento de setores políticos sobre casos de violência e afirma que há pressão popular pela mudança na legislação. Para Sargento Gonçalves, o Congresso deve avançar no tema e dar uma resposta à sociedade.
23: A redução da maioridade penal é uma das pautas defendidas por Dr. Zacarias Calil, do MDB de Goiás. O parlamentar cita dados sobre estupros coletivos contra crianças e adolescentes e afirma que o aumento desses crimes exige resposta mais rigorosa do Estado brasileiro.
3: Dr. Zacarias Calil também cobra o endurecimento das penas para crimes sexuais contra menores e para a divulgação de imagens criminosas nas redes sociais. Ele pede ainda o fortalecimento da rede de proteção à infância, com apoio psicológico às vítimas e assistência às famílias.
23: Juliana Cardoso, do PT de São Paulo, apoia o avanço de propostas de combate à violência contra a mulher e pede a criminalização da misoginia. Segundo a parlamentar, mulheres seguem enfrentando diariamente agressões, discursos de ódio e feminicídio.
3: Juliana Cardoso menciona projetos de autodefesa, afirmando que iniciativas desse tipo ajudam mulheres em situações de vulnerabilidade. Para a deputada, porém, a proteção efetiva depende de políticas públicas e de leis mais rígidas contra a violência e a discriminação.
19: Justiça.
23: Jandira Fegali, do PCdoB do Rio de Janeiro, contesta procedimento adotado pelo Congresso em sessão que derrubou o veto presidencial ao chamado PL da dosimetria. A deputada considera irregular o fatiamento de um veto integral.
3: Jandira Fegali anuncia que parlamentares vão recorrer ao STF para tentar anular a sessão. Ela argumenta que a redução de penas para condenados por crimes contra o Estado Democrático de Direito funciona como uma forma indireta de anistia aos envolvidos nos atos de 8 de janeiro.
23: Bia Kicis, do PL do Distrito Federal, critica parlamentares que recorreram ao STF contra a derrubada do veto à lei da dosimetria. A deputada afirma que a votação do Congresso deve ser respeitada por representar decisão legítima do Poder Legislativo.
3: Bia Kicis também contesta a classificação de manifestantes condenados pelos atos de 8 de janeiro como golpistas. Ela argumenta que a revisão das penas busca corrigir possíveis excessos da justiça.
23: Érica Cocai, do PT do Distrito Federal, critica a condução da votação sobre a dosimetria, afirmando que houve violação da Constituição e defende o direito de recorrer ao Supremo Tribunal Federal. Ela alega que a medida favorece criminosos e compromete a segurança jurídica.
3: Érica Cocai também associa o debate a episódios ligados a ataques às instituições, acusando adversários de incoerência ao defenderem mudanças legais. Para ela, a polarização atual reflete a disputa entre a preservação da democracia e ações que, segundo avalia, colocam o sistema em risco.
19: Saúde.
23: Comissão de Saúde aprova prioridade no atendimento para pessoas com doenças graves. A repórter Sofia Peçanha tem os detalhes.
6: A Comissão de Saúde da Câmara dos Deputados aprovou o projeto que garante atendimento prioritário para pessoas com doenças graves em locais públicos e privados, como bancos, repartições públicas e concessionárias de serviços. Atualmente, a lei já dá prioridade para idosos, pessoas com deficiência, gestantes, lactantes, pessoas com criança de colo e obesos. Com a alteração da lei de atendimento prioritário, os pacientes com doenças graves também passam a ter esse direito. Durante a votação na comissão, o relator, o deputado Célio Silveira, do MDB de Goiás, destacou o objetivo central do projeto.
9: A gente priorizar as pessoas que têm doenças graves no rol das prioridades, porque normalmente essas pessoas não têm a atenção necessária. E com esse projeto de lei aí sendo aprovado, elas vão ter prioridades aí para que tenham um atendimento especializado mais rápido e para que tenham mais atenção do poder público.
6: O texto aprovado inclui pacientes com doenças graves como esclerose múltipla, doença de Parkinson, cardiopatia grave e hanseníase, além de outras enfermidades consideradas graves por avaliação médica. O texto final reuniu outros 22 projetos que estavam sendo analisados em conjunto e que citavam várias doenças consideradas graves. Por isso, o relator fez uma mudança. Em vez de manter uma lista fixa de doenças na lei, ele propõe que a legislação trate de forma mais geral as pessoas com doenças graves e dores crônicas. A definição detalhada de quais doenças entram nessa classificação ficaria a cargo de uma regulamentação. O deputado Célio Silveira destacou que a medida busca garantir mais dignidade e um atendimento mais humanizado para esses pacientes.
9: E nós queremos dar apoio para essas pessoas, para que elas tenham prioridade no atendimento, para que elas tenham prioridade na medicação, no tratamento medicamentoso, porque isso com certeza vai ajudar milhões e milhões de brasileiros que hoje não têm esse atendimento prioritário.
6: O autor do projeto, o deputado Felipe Carreiras, do PSB de Pernambuco, argumenta que o atendimento prioritário consiste em serviços individualizados que assegurem tratamento diferenciado e atendimento imediato. Agora, a proposta que dá prioridade de atendimento a pessoas com doenças graves aguarda análise da Comissão de Constituição e Justiça. Da Rádio Câmara de Brasília, Sofia Peçanha.
19: Direitos Humanos.
21: Tiago Dimas, do Podemos, parabeniza o trabalho da Associação de Pais, Profissionais e Amigos de Pessoas Atípicas de Araguatins, no norte de Tocantins. Ele conta que a iniciativa reúne profissionais e voluntários em ações de acompanhamento terapêutico.
23: Tiago Dimas também defende políticas públicas permanentes e o envio de recursos federais para apoiar instituições voltadas à inclusão. Ele afirma que o fortalecimento dessas iniciativas é essencial para ampliar o acesso a terapias e melhorar a qualidade de vida das famílias atendidas.
21: Maria Raia do PSB de Pernambuco comemora o avanço de projeto de sua autoria que estabelece a sobrecarga de quem tem a guarda de filho menor de idade e a comprovação do abandono afetivo por parte do genitor ausente como critérios para fixar o valor da pensão alimentícia.
10: A gente sabe da sobrecarga das mulheres e até de alguns homens quando são abandonados pelos seus companheiros e companheiras, pais ou mães dos seus filhos, que ficam assim com a carga maior, com a educação, com a saúde, com o lazer dos seus filhos. Então, a partir do momento que o genitor abandonar o seu filho, terá que garantir uma pensão maior para que ele possa sobreviver de forma mais condizente com a sua realidade.
23: A medida, segundo Maria Reis, busca tornar mais justa a divisão de responsabilidades. O texto, no entanto, mantém o critério de observar as necessidades do filho e as possibilidades financeiras do genitor alimentante. O projeto agora segue para análise do Senado.
19: Ciência e tecnologia.
21: Câmara cria prêmios para homenagear pesquisadores ou instituições de destaque na ciência e no meio ambiente. O repórter Marcelo Larcher nos conta mais sobre as premiações.
11: A Câmara dos Deputados aprovou a criação de dois prêmios, um para homenagear pessoas e empresas de destaque na área de ciência e tecnologia e outro para reconhecer boas práticas de desenvolvimento sustentável. O prêmio dedicado à ciência e inovação recebeu o nome de César Lattes, físico e matemático brasileiro de renome mundial, conhecido por ter participado da descoberta de uma partícula subatômica chamada meson-P, importante para o conhecimento nuclear. O prêmio César Lattes será destinado a empresas e pesquisadores com atuação de destaque em ciência, tecnologia e inovação. Serão até 5 homenageados por ano, escolhidos pela Comissão de Ciência, Tecnologia e Inovação da Câmara. O prêmio é concedido desde 2021 pela comissão, com a aprovação do projeto apresentado pelos deputados Márcio Gerri, do PCdoB do Maranhão, e Geraldo Rezende, do União do Mato Grosso do Sul, passa a ser um reconhecimento oficial da Câmara a pessoas e entidades que contribuem para o desenvolvimento da ciência, da tecnologia e da inovação no Brasil. O relator da proposta foi o deputado Inácio Arruda, do PCdoB do Ceará.
20: Ao homenagear a figura de Lattes, o projeto torna perene uma premiação que representa um marco simbólico e institucional na valorização da ciência brasileira, por meio da associação do prêmio ao nome de um dos mais brilhantes pesquisadores da história do país. É oportuno lembrar que Lattes é uma das figuras mais emblemáticas da história da ciência do Brasil, tendo desempenhado um papel central na inserção do país no cenário científico internacional e na consolidação das nossas instituições de pesquisa.
11: Também foi aprovado o Prêmio Câmara Ambiental de Desenvolvimento Sustentável, que vai reconhecer até 15 pessoas ou organizações por ano por projetos na área de meio ambiente. Da Rádio Câmara de Brasília, com informações de Antônio Vital, Marcelo Larcher.
19: Desenvolvimento Regional.
23: Após 13 anos, o STF volta a analisar mudanças na lei dos royalties de petróleo. Rosângela Gomes, do Republicanos, defende a manutenção da atual partilha para o Rio de Janeiro, alegando que a Constituição garante o recurso para compensar os danos ambientais decorrentes da estação.
4: A legisladora lembra que o Estado já enfrenta dívidas altas e não pode perder mais receitas. Rosângela Gomes reforça que, apesar de entender a importância da partilha com o restante do país, a verba advinda dos royalties é vital para a saúde, educação e segurança do povo fluminense.
23: Paulo Lemos, do PT, parabeniza 5 municípios do Amapá que fizeram aniversário em 1º de maio. Ao citar a vocação econômica de cada um deles, o deputado destaca a importância da parceria entre o governo estadual e a bancada federal na transformação da realidade da população.
4: Paulo Lemos fala da produção agrícola e das belezas naturais de Porto Grande, que completou 34 anos, da mineração em Pedra Branca do Amapari, da criação de búfalos em Cutias do Araguari, da produção de pescados em Pacuúba e da localização estratégica de Itaubal, todas com 32 anos.
23: Agostinho Ribeiro, do PP, cita investimentos em obras de abastecimento de água no interior de Sergipe, com a inauguração de estações de tratamento e adutoras em municípios do Alto Sertão. Ele conta que as ações ampliam o acesso à água para milhares de famílias da região.
4: Agostinho Ribeiro lembra que os investimentos em infraestrutura hídrica fortalecem a produção agrícola, geram empregos e promovem desenvolvimento no sertão sergipano. Ele defende obras estruturantes como alternativa para melhorar a qualidade de vida da população nordestina.
19: Trabalho.
23: Alfredinho, do PT de São Paulo, comemora a definição de uma data final.

0: Repórter Antônio Vital tem as informações.
1: A Câmara dos Deputados aprovou o projeto que regulamenta a profissão de trabalhadores em refeições coletivas. Esse profissional atua na produção, manipulação e distribuição de refeições em grande escala para empresas em ambiente não comercial, ou seja, não são aqueles que trabalham em restaurantes, mas sim no preparo de alimentos em escolas, hospitais e até em fábricas, ou seja, todos os lugares com refeitórios com capacidade para atender grande número de pessoas. Segundo a Associação Brasileira de Empresas de Refeições Coletivas, o setor emprega quase 300 mil pessoas e em 2025 forneceu mais de 40 milhões de refeições por dia. O texto aprovado trata de piso salarial, jornada de trabalho, adicionais de insalubridade e periculosidade, bem como de aposentadoria especial. O projeto remete essas definições para livre negociação entre patrões e empregados por meio de convenção ou acordo coletivo e para o que determina a legislação trabalhista. Deixa claro, por exemplo, que a jornada seguirá regras da Consolidação das Leis do Trabalho, a CLT, com possibilidade de jornadas diferenciadas e escalas de revezamento por negociação coletiva. E adicional de insalubridade ou periculosidade só em casos comprovados de más condições de trabalho, como explicou o relator da proposta em plenário, deputado João Carlos, do Republicanos do Amazonas.
2: Preserva-se nesse sentido a conformação constitucional da livre iniciativa e da autonomia privada coletiva, com especial destaque para o papel da negociação coletiva. No que se refere à aposentadoria especial, o substitutivo mantém alinhamento com a legislação previdenciária, deixando expresso que eventual o reconhecimento do direito depende da efetiva exposição a agentes nocivos e do cumprimento dos requisitos legais e técnicos pertinentes.
1: O texto aprovado também prevê aposentadoria especial para segurados do regime geral de previdência social, desde que haja exposição habitual e permanente a agentes nocivos. Os profissionais de refeições coletivas também são aqueles que trabalham em cozinhas industriais, comunitárias, beneficentes e até em lugares como navios. O projeto que regulamenta essa profissão seguiu para análise do Senado. Da Rádio Câmara de Brasília, Antônio Vital.
3: Economia.
4: Luiz Carlos Sauli, do Podemos do Paraná, é favorável ao programa Desenrola 2 do governo federal, mas acredita ser insuficiente se não houver o enfrentamento da cobrança de juros abusivos. Ele orienta as famílias a só aceitarem renegociações com descontos acima de 90%.
0: Segundo o deputado, a dívida de milhões de brasileiros é formada quase totalmente por juros, já que muitas vezes o valor principal é quitado nas primeiras parcelas. Para Luiz Carlos Sauli, o governo também é vítima dos juros, o que o impede de formar caixa para quitar a dívida com rentistas.
4: Sanderson, do PL do Rio Grande do Sul, apresentou um projeto para criar o Programa Nacional de Renegociação de Dívida das Famílias, com o uso de 100% do FGTS para quitação de débitos. Para ele, o Desenrola 2 é insuficiente para enfrentar o endividamento da população.
0: Segundo Sanderson, além de facilitar pagamentos, a proposta foca em educação financeira para evitar novas dívidas. Ele acentua ainda que o projeto desburocratiza a limpeza do nome do consumidor, facilitando sua volta ao sistema de crédito sem constrangimentos.
4: Vermelho, do PL do Paraná, destaca a importância do projeto que amplia de 81 mil para 130 mil reais o teto de faturamento do microempreendedor individual. Segundo ele, a proposta corrige a defasagem do limite atual e beneficia milhões de trabalhadores informais que atuam como pequenos prestadores de serviço.
5: Nós estamos em 2026 e é claro que já estamos atrasados na atualização do valor de faturamento para o microempreendedor individual. Muitas pessoas usam o MEI. É o mecânico, é o corretor, é a manicure, é a cabeleireira, é o prestador de serviço esporádico, o pintor, o encanador, aquele cara que vem te atender na residência. Ele não é um cara fichado.
0: Vermelho também informa que a comissão especial foi instalada para analisar a proposta, defendendo a tramitação rápida do texto. A ideia, segundo o deputado, é atender a demanda dos empreendedores e permitir que a matéria siga o quanto antes para a sanção.
4: Termina agora o Jornal Câmara dos Deputados, com trabalhos técnicos de Everson Urani e apresentação de Márcio Aquilissardi e José Carlos Andrade. Uma ótima noite para você.
0: Você fica com as notícias do Tribunal de Contas da União. Boa noite.
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Aqui na Mix, e a partir de agora tem o Baú da Mix. Uma hora daquela viagem musical pelos anos 80, 90 e 2000. Aquelas músicas que marcaram festas, romances, viagens e momentos inesquecíveis. Se liga aí que tá valendo aquele fone de ouvido Aiva para você continuar sintonizado em grande estilo aqui no melhor mix do Brasil. Participe pelo WhatsApp da Mix, 11 98340 8000. Só mandar o seu nome completo usando a hashtag fone de ouvido. A gente abre aqui o Baú da Mix com esse som que é muito legal. New Radicals.

Mix 10:22 aqui na Mix, a música não para, Pearl Jam Black no baú da Mix pra gente matar saudades. Se liga aí que tá valendo aquele fone de ouvido Aiva, já já vamos liberar pra você, hein? Pode participar pelo nosso WhatsApp 11 98340 8000, só mandar o seu nome completo usando a hashtag fone de ouvido.

0: 10h44, você ouviu aqui o som do YouTube, Welcome no baú da Mix. Se liga aí que vai já já, vamos liberar pra você aquele fone de ouvido Aiva que tá valendo no baú de hoje. Bora participar aí pelo nosso WhatsApp então, 11 98340 8000. Manda agora seu nome completo usando a hashtag fone de ouvido que você concorre, combinado? O baú segue por aqui na Mix e agora tem Nio.
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0: Mix 11.3, fechando o baú de hoje com Seal, Kiss from a Rose. Valeu todo mundo que participou. Vamos liberar agora aquele fone de ouvido Aiva. E quem tá levando esse fone pra casa, parabéns pra você. Alexandre Bispo, final do fone 1414. Aí, Alexandre, se deu bem, parabéns. Aguarde que a equipe da Mix vai entrar em contato contigo, tá? Acabou aqui.
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0: Mix 118, excelente fim de noite pra você. De segunda-feira, tamo de volta aqui na Mix com Mix Acústico. E a gente vai abrir com Charlie Brown Jr., Lugar ao Sol.
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1: Mix 11:26, Alanis Morissette, You Learn, fechando aqui o Mix Acústico desta segunda-feira.
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0: Mix, meia-noite, Jota Quest acendo o farol.
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0: Mix meia-noite 2, tá no ar o No Break e a gente começa com One Republic.
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Mix, meia-noite 21, Maroon 5 e Don't Wanna Know aqui no No Break. 2 horas de música sem parar, rolando aqui pela rede Mix de rádio pra todo o país. Nesta madrugada já de terça-feira. 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

0: 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Mix meia-noite 43 e o Creed We Farms Wide Open aqui no No Break. 2 horas de música direto, sem nenhum intervalo comercial pela rede Mix de rádio para todo o país. Você já segue a Mix no Instagram? Não segue? Aproveita para seguir a gente agora lá no Instagram, arroba Rádio Mix FM. Tem tudo sobre o seu artista favorito, tem bastidores aqui do programa Mix Tudo e tem também a maior e melhor cobertura dos principais eventos de música no Brasil e fora do Brasil. Tudo isso tá lá no Insta da Mix, arroba Rádio Mix FM. Segue.
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0: 8h44, The Verve, Bittersweet Symphony aqui no No Break. 2 horas de música direto, sem nenhum intervalo comercial. Você pensa que acabou, que nada, continua. Agora tem Ted Swims.
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0: Mix, faltando um minuto para as duas, fechando aqui o No Break Dua Lipa, Don't Start Now.
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2: Mix, se prepara, agora tem Super Mix. A gente vai conferir uma atrás da outra. Só música legal, só música boa. Então aumente o volume nesta madrugada. Tá no ar, mais um.
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0: Mix 3:22.
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1: Mix, tá rolando por aqui só música legal. Então continua por aí curtindo. Este é o Super Mix.
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1: Mix, e essa é a hora em que a gente dá um plus na programação. É o Super Mix trazendo muita música legal. Essa edição acabou, mas fica ligado, fica ligada, que a qualquer momento estamos de volta.
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0: Essas foram três das mais pedidas por você em 98. A qualquer momento tem mais.
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0: Mix, seja bem-vindo, seja bem-vinda ao Mix Acústico. E agora, o nosso programa chega para dar aquele toque suave e positivo para sua manhã. São as versões acústicas para você começar o dia com a energia lá em cima. Vamos nessa?
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1: O Mix Acústico termina aqui, mas o seu dia só tá começando. Que tal seguir a programação e continuar com a gente? A energia positiva da Rádio Mix vai te acompanhar em cada momento. Bom dia e até a próxima edição.
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2: Olá, tudo bem? Eu sou o pastor Eli da Pastoral da Ubra e este é mais um Minuto Toque de Vida. Todos merecem uma segunda-feira. O vizinho barulhento, a amiga invejosa, nós mesmos, antes do primeiro café da primeira cuia de chimarrão. Não dá para viver só de sábados e domingos. Pois é na segunda-feira que o ser humano mostra o seu lado mais humano, quando testa a paciência. Estamos com quem anda olhando o celular, com o filho que demora para se vestir, com o marido que esquece de tirar o lixo, a esposa que deixou a luz do carro acesa. Nós lembramos a ressurreição de Jesus no domingo, é verdade. Mas foi na vida comum da semana que ele caminhou, ensinou, cuidou das pessoas e perdoou pecados. Por que então não fazermos o mesmo e fazermos uma bela e abençoada semana? Todos merecem uma segunda chance, porque semana que vem tem outra segunda-feira. Um abraço. Quer saber mais sobre esses outros assuntos? Siga-nos nas nossas redes sociais, @pastoralubra. Um abraço e até a próxima.
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0: Mix agora 6h25, som do Alex Warren, Ordinary.
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2: Pergunta do Kaique, de São Paulo. A minha namorada quer que a gente só vá em restaurante caro e compre roupa de marca pra postar no Instagram. Eu ganho 3.000 e não tô aguentando o ritmo, não. Como falar de dinheiro sem ela achar que eu sou um fracassado?
3: Kaique, antes de te responder, eu preciso te fazer uma pergunta. A sua namorada sabe que você ganha 3.000 por mês? Ou ela acha que você ganha bem mais que isso? A resposta muda todo o jogo, porque se você é o tipo de cara que ganha pouco, mas finge que é rico, sua namorada pode achar que você tem dinheiro pra caramba e por isso ela fica querendo gastar. Mas se a sua namorada sabe que você ganha só 3.000 e ainda assim quer gastar com coisa cara, aí é ela que tá sendo sem noção. Então, de uma forma ou de outra, a gente entra num dos assuntos mais importantes de um relacionamento, que é a clareza e a transparência na comunicação, tá? Tem pesquisa hoje que fala que a maior causa de divórcio são os problemas de comunicação entre o casal, e a segunda maior causa são os desentendimentos financeiros. Então, se você realmente vê futuro nesse teu namoro, vocês precisam alinhar esses dois pontos, tanto a comunicação quanto a organização financeira, tá? Estuda sobre isso para você poder ajudar a sua namorada a entender sobre planejamento, organização financeira. Se vocês veem um futuro brilhante pela frente, já começa a se organizar agora para os planos futuros, mas tudo tem que ser alinhado na comunicação, principalmente se vocês querem viver por muitos anos juntos.
4: Se você tiver alguma dúvida, manda uma mensagem pra gente no WhatsApp da Mix, 11 98340 8000, e me segue nas redes sociais, Primo Pobre no YouTube e @ Eduardo Feldberg no Instagram.
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E o caminho, tá suave ou nunca tá? Tem aquele congestionamento, o transporte público sempre difícil nesse horário, são muitos desafios, mas ainda bem que você tem a música do seu lado. O que seria da sua manhã se não desse pra ouvir a Rádio Mix e curtir os seus sons favoritos pra acalmar e inspirar? Então seja bem-vindo e bem-vinda mais uma vez, conte sempre com a gente porque tem mais música chegando.

0: Mix, agora 1-7, Vanessa Carlton, A Thousand Miles.
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2: E a Copa do Mundo desse ano tá chegando e promete ser simplesmente gigante. Isso porque pela primeira vez teremos 48 seleções na disputa. Você lembra que antes eram 32, né? Bom, claro que isso aumenta o número de jogos, mas aumenta também a emoção. Ah, e tem mais um detalhe, pela primeira vez na história a sede será tripla: Estados Unidos, Canadá e também México, recebendo os jogos do Mundial. É uma Copa espalhada pela América do Norte. Olha, já dá até pra imaginar como é que vai ser o clima da festa do futebol.
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5: Baita bom dia, Vete. Olha só, tá vindo de Viamão pra capital pela 040, vai pegar Bento Gonçalves? Atenção, na 040 tem aquela tranqueira conhecida na parada 33 e aí pegou a Bento, sentido centro, desde o campus do Vale da Urgs também tem tranqueira. Mas o que, que eu quero te dizer? Teve uma ocorrência, logo que passa a Cristiano Fischer na Bento, tá rodando em apenas uma faixa nesse trecho, vai ter o quê? Trânsito com tranqueira, vai com calma. 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
6: Salve, salve, muito bom dia, que loucura, hein? 7:03, estamos no ar nesta terça-feira, dia 12 de maio de 2026, com 6 graus de temperatura. É isso mesmo que você ouviu, 6 graus de temperatura na manhã desta terça-feira, mais frio que ontem, mas ao longo do dia vai ser um pouquinho mais agradável do que a tarde de ontem. Então é assim, estamos no meio do outono, já nos encaminhando para o inverno, não tenho o que reclamar, vai ser assim a partir de agora. Tem que levantar, tem que sair debaixo da coberta e tem que ir trabalhar. É a vida, né, de quem mora no estado do Rio Grande do Sul. E aí, como é que vocês estão? Tudo certo? Tudo tranquilo? Tudo tri? Então tá bom, né? Espero que esteja tudo bem e que vocês possam participar conosco no Jornal da Mix, que é um oferecimento de Colégio Anglo Porto Alegre, onde aprender é prazeroso e transformador. 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O nosso WhatsApp é 51914318 74, ele está em ponto de bala já para receber os seus áudios sobre relacionamentos. Isso mesmo, hoje é dia de falar de relacionamentos. Uma história de amor que viveu, uma história de love que não deu certo, algum amigo que levou um chifre, alguma amiga que também foi chifrada. Então hoje é dia de relacionamentos. Participa com a gente. 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Muito bom dia, meu parceiro Júlio Menezes Júnior. Tudo certo? Como é que tá na manhã dessa terça-feira gelada? Arroba Júlio M. Júnior.
7: Bom dia, com muita alegria e temperatura fria, né? É, como é estranho a gente olhar, no, por exemplo, no automóvel, ver um dígito só de temperatura agora.
6: Já tempo.
7: E o bicho tá pegando, é, faz parte. Quem mora no Rio Grande do Sul sabe que vai enfrentar, às vezes em um dia só, várias temperaturas, mas durante o ano inteiro, então, nem se fala, né?
6: 7 e 7 na 107.
7: Vamos ver, hoje tem começa a rodada dos jogos da Copa do Brasil, né?
6: Inter e Atlético.
7: Teremos Paleta Atlântida nesse final de semana, se não me engano, né? Amanhã é aniversário do Tiaguinho, nosso social media.
6: É verdade.
7: Amanhã vai passar pelo teste do batismo aqui.
6: Vai estar de anos em festa.
5: Amanhã é dia de trazer ovo.
7: Teremos Fena Sul daqui uns dias.
6: Expo começa Leite. Amanhã também.
7: É, e teremos qual é aquela outra feira?
6: A Expo Leite. Não, tá. Tem a Feira do Remo, né?
7: É verdade. A Feira do
6: que
7: Remo.
6: Que acontece todo ano no Rio Grande do Sul, que é a Expo Remo.
7: Sensacional. Bora lá.
6: Bora lá, Julinho. Bom dia, Josiane Oliveira, arroba Miss Josi. Ela não anda, ela desfila na passarela.
5: Bom dia, Ramiro. Bom dia pra nossa bancada querida. Bom dia a você, nossos ouvintes. Acordou, tá aquele frio gostoso, né? Pega o seu café, indo pro trabalho e participando aqui com a gente no Jornal da Mix. Hoje é terça-feira, dia de relacionamento, dia de entregar alguém, né? De relacionamento. Então venha contar sua história pra gente. Claro, né? Porque pode ser um relacionamento que esteja começando. Se você quiser terminar o relacionamento, não tem coragem, a gente termina pra você.
7: Chinelê. As mulheres reclamam que não tem relacionamento, já querem terminar o relacionamento.
6: Antes de começar.
7: Tá louco.
5: Vai que descobriu uma traição, a gente entrega
7: pensa
5: aqui.
7: Pensa em coisa boa, vai que ganhou na Mega Sena aí o cara dá um pé na bunda. Aí o cara que dá um pé na bunda de vocês.
5: Pode ser também. Conta aqui pra gente no 51914 1874. Bora que o Jornal da Mix está começando. Então, muita fé e um bom dia.
6: E contando história, sempre tem presentes, né? Ingressos pro GNC e pro UCI.
5: Eu ia contar na segunda parte.
6: Ah, tá bom.
5: Eu fui respirar.
7: Um furou o olho do outro.
6: Ah, mas nós estamos tudo junto.
5: Hoje nós temos quais? É os dois?
6: Dois GNC tem. E um OCI.
5: Então, maravilhoso.
6: Temos um par de ingressos pro Adolecer, pra peça de teatro, me lembrei agora.
5: Então, perfeito. As melhores histórias, então, estarão levando o poder absoluto, dois pares do GNC e um par do UCI. O UCI é o de Canoas, o GNC é pro pessoal de Porto Alegre. E temos, então, mais um par pro...
6: Pra peça de teatro peça Adolecer, de teatro, clássica adolecer. De Porto Alegre.
7: É boa essa 107.1, hein?
6: É uma mãe pra você.
5: Então, quatro presentaços. Tá louco. Participe com a gente aqui no 51914-1874. bom dia pra nossa presidente. Bom dia pra toda a comunidade de Ubra, pros nossos motoristas de aplicativo. Bora.
6: Bom dia pros cachorrinhos, pras vaquinhas, pros cavalinhos.
7: Cavalo,
6: bom dia.
5: Caramelo.
6: O caramelo. E os amiguinhos dele ali, tem o Alazão ali.
7: Tem
6: o...
7: as ovelhinhas do Patrício.
6: As ovelhinhas.
5: O loirinho,
6: tem o pretão, aquele que eu não sei o nome, o Beto Carreiro.
5: Vampiro brasileiro.
6: Bom dia, Thaís Mendes. Eu ainda não decorei teu arroba.
8: Arroba Thaís Mendes, _.
6: Então, bom dia este arroba. Uma ótima terça-feira.
8: Bom dia, Ramiro, bancada, ouvintes. Bom dia. Terçou hoje.
9: Bom dia, sua linda.
6: Pedrinho.
8: Dia de relacionamento, faltando um mês pro Dia dos Namorados.
7: Ó, tem tempo aí, ó.
5: Temos tempo.
8: Vamos agilizar.
7: Mas não dá pra ficar em casa nada acontece.
8: É, exatamente. E eu quero saber o seguinte, se ontem à noite vocês não se incomodaram no Whats?
6: Não.
8: Nenhum não. Grupo, assim?
7: Não, porque eu dormi cedo, né?
6: Não, eu me incomodei por 20 minutos, 30 minutos, aí eu saí fora.
7: Eu ouvi o barulhinho.
6: Tá? Não, a Thaís, ela fez o favor de me botar num grupo que tinha 539 membros.
7: Ah, eu
6: que é
7: saí
6: o grupo
7: do
6: Assovio. Eu saí fora.
7: Eu também saí.
6: Eu avisei ela antes no privado, né? Olha, não vou durar uma hora aqui.
8: Não mandou nem o Assovio.
6: Nada, mas é enlouquecedor aquele troço
7: eu
6: ali.
7: Eu ouvi o primeiro, deu, foi o que bastou. Tchau, fui. Tá
6: louco. Tu quer me enlouquecer. Já não basta os 300 grupos de trabalho aqui. Ah, e o pessoal é muito ativo naquele grupo ali?
8: Não, me botaram ontem também.
6: Ah, tá.
8: Aí eu peguei, vou botar todo mundo e vou sair. Aí eu botei todo mundo.
7: Sacaneou
8: e saí.
7: A galera e tchau.
8: É, claro.
7: Boa, boa.
8: Mas sim, as pessoas não têm o que fazer, né?
6: Ah, você podia contar também pra nós, além dos relacionamentos, um grupo que colocaram, tu não aguentou 5 minutos, 10 minutos aí.
9: Grupo do bairro do condomínio.
6: Ah, eu adoro o grupo, eu adoro o grupo do bairro, cara, é a coisa mais aleatória que eu tenho na minha vida.
10: Tu vê as pessoas se pegando, né?
7: Ah, do nada, né?
10: Impressionante, brigando com
6: cachorro
10: todo mundo.
6: Cachorro perdido. Ah, coitadinho, tem alguém pra adotar? Vamos ver se a gente acha o dono.
7: Tem um gato pra doação.
6: Vendo a geladeira. Procura o conserto de lâmpada.
7: Tá
6: e
7: louco.
6: Assim vai, né? E é o troço mais aleatório que tem, é divertido. E
7: tem grupos, né, que nos colocam e a gente não pode sair, né? De amigos. Também são os malas sem alça. Bom dia, boa noite, boa tarde, boa tudo.
6: E figurinha.
9: É, aqui, é o grupo dos três turnos, né? Bom dia, boa tarde, boa noite.
7: E o nosso grupo de trabalho aqui tá proibido agora a pessoa que sair se despedir, né?
6: Ah, proibido. Por aí, se despede no privado.
7: Exatamente.
6: Previsão do tempo, terça-feira, 12 de maio, tempo firme em Porto Alegre, região metropolitana, presença de sol entre nuvens ao longo do dia. O amanhecer foi mais frio que ontem, com a mínima de 6 graus. A gente vai ter cidades da região, por enquanto, enquanto a tarde terá temperatura agradável, chegando perto dos 22, 23 graus. Não há indicativo de chuva significativa para a maior parte da Grande Porto Alegre, embora algumas áreas possam ter aumento da nebulosidade no fim do dia. Os ventos sopram moderados, ajudando a manter a sensação de frio pela manhã e à noite. Então é aquele negócio, é o efeito cebola, a gente vive isso agora, né?
7: Exatamente.
6: Chega encasacado, sobe a escada aqui, já chega, já tira o casaco, já tá com calor, já liga o ar, depois desliga o ar, esfria de tardezinha, bota o casaco de novo e vamos embora, né?
7: Sim, a gente
9: e
7: vai.
9: E se gripa.
6: Um beijo pra Marcele Maranata, nossa colega aí, recuperação
8: melhoras,
6: pronta, Marcelinha.
8: Melhoras, Marcelinha.
7: Melhoras, colega.
6: Melhoras, vai ficar boa rapidinho.
10: Volta logo!
6: Dia Internacional da Enfermagem. Parabéns para os profissionais de enfermagem aqui da UBRA. Nossa faculdade de enfermagem que é muito ativa aqui dentro do campus.
9: E como é importante essa profissão.
6: Verdade, verdade.
9: Se não uma das mais, né, dentro da área da saúde.
6: Parabéns. Dia Mundial da Fibromialgia. Esta doença aí que tem acometido muita gente, né, com desgastes musculares, de articulações e... É uma doença, entre aspas, moderna, né? Não se usava essa terminologia há um tempo atrás.
7: Exatamente.
6: Com tanta frequência, pelo menos. Dia Internacional da Sanidade das Plantas. Eu e a Josi já admitimos aqui que a gente conversa fala com as plantinhas.
7: Bob Marley também
6: tu não
7: conversava.
6: Tá,
8: eu não.
6: A gente conversa.
9: Essa é outra planta.
6: E sabe que as plantas reagem, Júlio, quando tu conversa com elas.
8: É, amor.
6: Reagem, elas dançam, elas... Sério?
9: Elas dão flores.
6: Elas dão flores.
9: Concorda, fica mais verde.
7: Thaís, concorda? Claro! Lá todo mundo sabe disso.
6: É verdade.
8: Não sei o que vocês usam.
6: Elas dão frutos.
7: Elas moram no sítio do Pica-Pau Amarelo. Sítio do Beto, lembra? Do sítio do Beto?
6: Sítio do Beto.
9: Vocês nunca ouviram aquela frase do coloque o pé no chão, na grama, na terra, vai, encoste numa árvore?
7: Isso sim, mas não falar com a árvore.
9: Claro, falar com a árvore.
6: A árvore, ela reage, cara.
7: Claro que reage.
9: Tudo reage.
6: Dia de comer o que sobrou da geladeira, aquela banana
9: sorobô
6: preta.
7: Comer a geladeira.
9: O dia do sorobô. Porque
6: a banana preta ela é mais saudável, né? Eu vi
8: eu
6: uma matéria esses dias.
8: Restondonté.
6: Hã?
8: Restondonté.
6: Restondonté, de ontem.
8: É.
6: É, de ontem tudo bem, o resto de uma semana atrás, assim.
7: Ora!
9: Sorobô.
6: Aquele feijão que já tá meio esbranquiçado,
7: tá
6: assim.
7: Louco.
6: É, aquele queijo que eu já tem umas bolinhas.
9: O
6: queijo que virou gorgonzola.
7: Tá de brincadeira.
9: Depois do domingo é uma delícia, né? Que daí vem o carreteiro.
6: Carreteiro. O dia de responder e de, responder depois e esquecer.
9: Bah,
6: que eu vou responder depois. Aí esquece.
9: Eu sou campeã de fazer isso e esquecer.
6: Tô dentro. Acho que todo mundo tá hoje em dia, né? Com tanta demanda, a gente acaba esquecendo.
8: E vem entrando mensagem e vai descendo.
6: E vai respondendo uns 3 dias depois.
7: Tem uma tática pra isso, né? Colocar mensagem como não lida, né?
6: Ah, pois é. Eu não tenho esse hábito.
7: Não, mas é verdade. Ajuda mesmo.
9: Ajuda.
6: 7:16. 1926, o dirigível italiano Norge torna-se o primeiro a sobrevoar o Polo Norte. 1937, o duque e a duquesa de York são coroados como Rei Jorge VI e Rainha Elizabeth.
7: Foi padrinho.
6: Que durou quanto tempo no trono, né? A Rainha Elizabeth do Reino Unido e da Grã-Bretanha e também da Irlanda do Norte, na abadia de Westminster. A Rainha Elizabeth ficou quase 100 anos como rainha da Inglaterra.
7: Imortal, ela não morreu, deixaram ela descansar.
6: Eu acho que ela tá, como é que se diz? quando, ataque. Putz, agora me esqueci. Empalhada. Acho que ela foi empalhada e colocada no palácio de Buckingham. 2002, ex-presidente dos Estados Unidos, Jimmy Carter, chega a Cuba para uma visita de 5 dias com Fidel Castro, tornando-se o primeiro presidente dos Estados Unidos dentro ou fora do cargo a visitar a ilha desde a Revolução Cubana.
7: Jimmy Carter.
6: Nascimentos, 1913, Jamelão, cantor e compositor brasileiro, ídolo da Mangueira, né?
7: Esse viu a Mangueira entrar.
6: Esse viu a Mangueira. E como cantava, pelo amor de Deus, cara.
7: Muito
6: bom,
7: né? O Jamelão.
6: Eu não sou muito de carnaval, mas acompanhar o Jamelão cantando era impressionante.
7: Baita puxador de samba.
6: 1941, Sérgio Chapelein, jornalista brasileiro, craque.
9: Ah, maravilhoso.
6: Craque. 1966, Bebel Gilberto, cantora e compositora brasileira. A filha do Gilberto Gil, né? É? Acho que é, né? Enfim. 1978, Jason Biggs, ator estadunidense. Essa eu vou pegar uma geração. É o rapaz do American Pie. Aquele que é todo atrapalhado.
8: Demais esse filme.
9: O da torta?
6: O da torta, esse aí. Eu peguei uma parcela do público agora, mas quem viu American Pie sabe quem é o Jason Biggs. Eu não me lembro o nome dele na franquia de filmes, né? Mas é o atrapalhado, aquele que se dá mal com as gurias.
9: Sim.
6: Que é pego com uma torta, com uma tampa de panela.
9: Esse aí.
6: Ele o pai. É o clone do Adam Sandler.
9: O clone da dança.
6: 2024, faleceu Paulo César Pereio, ator brasileiro, gaúcho. Faleceu em 2024, era nascido em 1940. Foram os fatos e datas do dia de hoje.
9: Amanhã,
6: 12 de maio.
9: Nos nascimentos estará Tiago.
6: Exatamente. Tiago Santos.
9: Tiago Santos. Eu fiquei pensando qual era o sobrenome do Tiago, eu falei só Tiago.
6: Tiago Santos. Superbactéria, considerada uma das mais perigosas do mundo, é encontrada na água de Porto Alegre.
9: Meu Deus.
6: Pesquisadores da Universidade Federal do Rio Grande do Sul identificaram a presença da bactéria Acinetobacter baumani em amostras de água em 4 pontos de Porto Alegre. Uma das amostras isoladas, coletada no Guaíba, se mostrou multirresistente, ou seja, imune a diversos antibióticos. O achado é resultado de análises dos projetos Climares Wash e Climasano. A bactéria foi encontrada na praia do Lami, na praia de Ipanema, na zona sul, e no Guaíba, próximo à foz do Arroio Dilúvio, e ainda perto da estação de bombeamento de água pluvial no Menino Deus. O ponto de maior preocupação, segundo os pesquisadores, foi a amostra coletada próximo ao Menino Deus. A análise mostrou que a bactéria neste local era resistente a todos os 14 antimicrobianos testados.
9: Imagina, não tem...
7: Que loucura, hein?
9: É resistente a quase todos os nossos antibióticos.
8: De novo,
7: aquele riacho Ipiranga ali também.
6: Vocês usam a água corrente para alguma coisa, a não ser banho ou lavar louça? Tipo assim, ferver uma água pra um café.
9: Sim.
6: Ferver uma água pra um chimarrão.
9: Confesso sim. Que sim.
6: Cozinhar.
9: E agora não dá.
11: Eu ainda passo num filtro, né? Mas mesmo assim. A gente corre o risco, né?
6: É, escovar os dentes, perfeito.
9: Ou seja, não dá mais pra usar água da torneira.
6: É, eu não é no caso de Porto Alegre, eu moro em Canoas, mas eu uso água pra cozinhar, eu passo água pro café com a água da torneira. Então tem como.
9: A gente utiliza, né?
8: Abriu o olho agora.
6: Tem que abrir o olho. Porto Alegre, principalmente, né? Mas isso aí, pra se espalhar, é rapidinho, né?
9: Muito.
6: Tá no Guaíba, rapidinho. Tá nos outros rios, Rios dos Sinos, Rio Gravataí, assim vai.
8: De onde veio, será?
11: Quantos
6: dejetos,
11: né, com a enchente foram pro Rio Guaíba, né?
8: Exatamente.
6: Boa pergunta, da onde vem, pra onde vai,
11: do que se alimenta.
6: Do que se alimenta, onde vive, do que se alimenta.
9: Não, é assustador que mais de 15, 18 tipos de
6: antibióticos. 14 tipos, imagina. Tá louco, nem antibiótico resolve.
9: Deus livre.
6: Red Hot Chili Peppers vendem catálogo de gravação por mais de R$1 bilhão já convertidos. O Red Hot Chili Peppers, uma das maiores bandas de rock do mundo, inovadora aí na década de 80 e 90, vendeu seu catálogo de gravações para a Warner Music Group em um acordo avaliado em mais de US$300 milhões, cerca de R$1,4 bilhões. O negócio inclui os 13 álbuns de estúdio da banda e acontece 5 anos após o grupo já ter vendido seus direitos autorais por cerca de US$150 milhões. Segundo a imprensa internacional, o catálogo do Red Hot gera aproximadamente US$26 milhões por ano. A banda segue como um dos nomes mais valiosos da história do rock mundial. Cara, venderam os direitos, né? Os direitos autorais.
11: Ah, venderam a banda inteira.
6: Venderam o catálogo, agora eles só ficam com dinheiro de shows que fizerem.
8: Eu acho que novos trabalhos.
6: E novos trabalhos, exatamente.
9: E royalty deve ter alguma coisa
6: também. Eles devem ter um acordo nessa venda aí, de alguma porcentagem, né? Mas só com esse 1,4 bilhão aí já garantiu a vida da família de cada um deles, né? Então,
11: tem que dividir, né, Ramiro, esse valor.
6: Em quatro?
11: É.
8: Às vezes ganham mais com venda de catálogo do que o próprio show, né?
6: Com o próprio show e com a própria obra com direitos autorais, né?
11: Pensaram, eu acho.
6: Ah, os caras vão ficando velhos, né? Mais de 60 a mais já. 65, 63, 64, 65.
11: Vão aproveitar eles o dinheiro da banda em vida, né? Não deixar para outras gerações, né? Como a maioria faz.
6: Exato. Muito bem, então, o Red Hot, agora o pessoal tinha muita expectativa e daí eu li os comentários, porque essa notícia tá lá no Instagram da Mix, @mixfmpoa, e o pessoal tava comentando, pronto, agora que não vem material novo. Acho que pelo contrário, a possibilidade de fazer um material novo para ficar com direito autoral do novo material, ela é grande.
11: Para vender mais tarde de novo.
6: Para vender mais tarde. O Guns, por exemplo, não tá lançando disco novo, porque não se lança mais disco físico, né? Até lançam. Mas para colecionador, eles têm lançado uma música ou duas por ano. Isso aí é catálogo novo, né? Para fechar aqui, antes do WhatsApp, um estudo com mais de 3 mil casais descobriu algo chocante. Quanto mais caro o casamento, maior a chance de divórcio. Festas acima de R$100 mil aumentam esse risco em 3,5 vezes. Segundo o estudo da Universidade Emory. Responsáveis pela pesquisa acompanharam a vida de mais de 3 mil americanos e notaram um padrão bem claro, que vai contra tudo que a indústria nos vende. Gastar fortunas no anel de noivado ou em luas de mel luxuosas aumenta o risco de separação. Mas o grande vilão é o custo da cerimônia. Casamentos que custaram mais de US$20 mil... na moeda brasileira, R$100 mil aproximadamente, tiveram 3,5 vezes mais divórcios do que aqueles, perdão, que foram feitos de forma simples, com menos de US$1.000, R$5.000. O curioso é que a quantidade de convidados teve o efeito inverso. Festa com mais de 200 pessoas resultaram em casais mais duradouros. E a teoria dos pesquisadores da universidade é que reunir muita gente reflete uma rede de apoio e amizade muito mais forte para segurar a barra do casal no dia a dia.
7: Eu conheço casamentos que gastaram 5, 10 vezes mais do que isso aí e estão muito felizes até não. hoje. Muito obrigado.
6: Não é, mas, não é uma regra, né? Sim, é uma pesquisa.
8: Eu acho que hoje em dia as pessoas estão muito mais preocupadas na aparência do que na própria relação em si, sabe?
9: O que vão mostrar, né?
8: É, o que vai mostrar.
6: O meu casamento foi realizado primeiro no cartório, com uma janta simples. Depois foi realizado na igreja, uma cerimônia um pouco mais bonita. E a recepção pós-festa foi um bolo champanhe. Não teve festão.
7: O meu foi na igreja, depois foi num clube, não, foi num salão de uma igreja. E depois e o cartório foi até o casamento, né? E fez o casamento.
6: Quando tu casou?
7: Fiquei casado um ano, um mês e um dia, né?
6: Um ano, um mês e um dia. É, não, e uma coroa de flores.
7: E gastei menos de 100 mil no casamento.
6: Bem menos. Não, é que nem eu falei, não é regra, né? É uma média que eles fizeram, né? Estudo, se normalmente, ele é a média.
8: Sim, e sobre o anel de noivado, eu tava até numa discussão com as minhas amigas. Ontem mesmo foi que a gente tava no shopping, a gente viu uns anéis. E a gente começou a se questionar se o tamanho da pedra importa. É uma pergunta meio fútil, assim. Mas aí a gente até fez uma enquete no Instagram, aqui num daily que a gente tem. E a maioria das pessoas votaram que sim, que o tamanho da pedra importa. Mas aí já entrou um questionamento de que quanto maior a pedra, mais chance tem do cara ser infiel. Porque ele quer mostrar, quer te dar mais coisa em troca da traição que tu não sabe. Entende?
6: Entendi, mas...
7: É de se questionar.
6: Mas acho que não, isso varia de cabeça pra cabeça, né?
8: De cabeça,
6: né?
8: Pra cabeça, né?
6: A Marcele perguntou por que o meu anel de casamento é prata e não um ouro. Ela disse que anel de prata é noivado, não é casamento.
7: É ouro branco também.
6: Mas não é. Eu e a Vivi, desde sempre, a gente usou anéis prata pra casamento. Já trocamos de aliança por vários motivos, né? Ou por perder no mar, ou por outros motivos também. Sei lá, quebrou, ficou pequena... mas sempre prata, porque a Vivi não gosta de dourado. Então...
7: Ah, tu falou em anel...
12: Hoje e eu acho que é exatamente isso.
6: É gosto.
12: É gosto, né? É gosto. E do casal, porque é algo que tu vai estar usando direto, né? Não vai botar e tirar.
6: O meu sempre foi prata.
12: Então tem que ser do gosto do casal. Eu acho que super válido, mesmo se tu não... Mas na regra, né?
6: Eu não conhecia essa regra. Essa regra
12: prata,
6: é nova.
12: Prata é noivado, seria aliança de noivado. E
6: tempo,
12: ouro é aliança de casamento.
6: No meu
7: tem
6: tempo,
7: ouro branco, pessoal, que é igual. Também, parece que é prata.
6: Não,
7: né?
6: No meu tempo não era a cor da aliança, era mão direita é noivado, mão esquerda é casamento.
12: No
6: meu tempo era isso,
7: é,
6: né?
7: É assim, até hoje é assim.
6: Esse negócio da cor da aliança, nunca fiquei sabendo. Fiquei sabendo pela Marcele agora.
12: Não, eu sabia da cor da aliança, eu também sabia.
7: Mas e ouro branco é o quê?
6: Ouro branco é ouro.
12: Ouro branco é ouro.
7: Aí prata é o quê?
6: É prata.
7: Mas aí significa...
6: São dois metais.
7: Significa a mesma coisa?
6: Não, acho que não.
8: O ouro, ele é uma mistura de metais.
6: Cara, isso aqui é um símbolo.
7: Não, eu digo, visualmente, tu não sabe dizer se um anel é de prata ou se ele é de ouro branco.
6: Isso aqui é um símbolo. O símbolo que importa é o dia a dia.
12: Exatamente.
7: Importa é o amor, dizer, que está no seu coração.
12: Tem muitos casais aí que são casados e tudo.
6: Tem casal, que nem disse a Thaís, que tem uma pedra que a mão nem levanta. Nem levanta. E que um trai o outro.
13: Exatamente. Gente, que nem usa anel. Ah, meu pai não usa anel.
6: Tem
13: um
6: já dizia, já dizia. Tem uns que já deram anel, né, Pedrinho?
13: Já deram anel. Pega todo mundo, tá nem aí, ó.
12: Já dizia o velho ditado, né? Bem casado é o casal que bem vive, né?
6: Exatamente. Vamos pro WhatsApp.
12: Bora.
6: Ontem a gente não teve tempo, me desculpa a nossa audiência, que ontem o programa ele tava bastante cheio, né?
12: Eu mandei uma mensagenzinha pro pessoal ontem, boa, avisando.
6: E a gente não conseguiu atender ao vivo aqui, pelo menos, né, pessoal?
12: Então,
6: mas hoje nós
12: lá
6: vamos lá com o WhatsApp.
7: A audiência entende.
12: Vamos lá. Opa, abri errado.
6: Opa!
12: Deixa eu fechar, que é sempre o Ramiro. Marcar como não lido aqui. Aqui em Canoas, está frio de ranguear o Cusco. Os quero-quero estão de pantufas. Estão de pantufa no pasto. Alex Abel de Canoas. Bom
7: abraço,
12: dia, Alex.
7: Abraço.
12: Tá frio mesmo. Hoje hoje foi complicadinho. Quem teve que tomar banho, então, deve ter dito assim, eu acho que eu vou esperar um pouquinho.
7: Nossa, o laguinho tá vazio ali.
12: Bom dia, não desculpo. Tenha uma semana abençoada. Acho que o Ghost nos mandou uma baita de uma receita ontem. Ninguém teve tempo de ler a receita. Eu vou deixar pra galera na próxima. Tu manda de novo na próxima segunda, Ghost?
6: A gente pode usar aqui, não tem problema. É áudio?
12: Não, é escrito. Posso ler?
6: Pode então, ler. Então tá. Vamos lá.
12: Ele mandou assim pra gente, ó. Bom dia, bancada maravilhosa. Passei trabalhando, minha mãe já foi, mas eu pude juntar muitas famílias ontem. O almoço foi um risoles. Receita. Receita de molho branco cremoso. Cozinha 3, 4 batatas até o ponto de salada. Retire, bata no liquidificador, meio copo de água no cozimento para bater e adicione um pote de requeijão. Pode adicionar queijo ralado para dar sabor. Coloque na panela e cozinhe e adicione carnes ou outra mistura para massas. Deve ficar bom, hein? Eu já fiz lasanhas, macarrão e uso também para o molho de petiscos. Um ótimo dia, Deus abençoe, uma semana abençoada e que seja incrível para todos nós. E aí, vocês já conheciam esse molho branco cremoso? Diferente, hein? Vai, acrescenta batata, boa. Não conhecia.
6: Boa bom. Mesmo. Queijo ralado vai bem com tudo, né? Até com bolo de chocolate. Ô, Tiaguinho, por favor, dá um amor, uma mão pro pastor Maximiliano, que tá perdido no prédio aqui. Traz ele pro estúdio aqui.
12: Temos áudios agora, Ramiro. Aí, coloca pra gente. 2708.
6: 2708. Deixa eu ver, tá aqui. Achei. Vamos lá. Tá aí o pastor tava perdido. Já vamos conversar com o pastor sobre o Mais Solidário.
14: Bom dia, bancário. Tudo bem? Aqui é o cara de
12: dia.
14: Eu não tenho uma. Na verdade, eu tenho várias histórias, né? Mas eu vou fazer uma declaração pra minha esposa, Bruna.
12: Ó.
14: E dizer que ela chegou no momento mais difícil da minha vida e veio pra me salvar. Literalmente, ela me salvou. Então, amor, muito obrigado por tudo que tu tem feito, por tudo que tu fez. E só tenho a agradecer ao jeitinho que tu é, pedir pra que tu nunca mude esse teu jeito maravilhoso de ser. Brincalhona, braba, muitas vezes braba. Quinta série pra um caramba, que às vezes não dá pra aguentar. Um jeitinho de princesa Fiona, tu tem às vezes, mas é maravilhoso esse teu jeito. Então, amor, eu só tenho a agradecer por tudo que tu fez, pelo momento mais difícil da minha vida. Tá bom, vida? Muito obrigado. E é isso aí. Se for possível, eu gostaria de receber um GNC pra ir comemorar com ela, curtir com ela. Um abraço.
12: Parabéns,
6: é o Jean, nosso parceiro motorista de APP. Vamos dar um GNC, né, pra esse casal lindo aí.
7: O amor está no
12: Jean,
7: ar.
12: Jean, então, fazendo uma baita declaração pra Bruna, sua esposa.
6: Lembrando que a gente tem ainda mais um ingresso para mais um par de ingressos pro GNC, um par de ingresso pro UCI e um par de ingresso pra peça Adolescer. Então mande a sua história de relacionamento aí.
12: E seja, qual o ingresso que você ganha?
6: Seja uma declaração, tá pé da vida com o teu namorado, com a tua namorada, com o teu marido, com a tua marida.
8: E ontem, quando tu perguntou o que a gente queria, né, de um homem, é isso. Exatamente,
6: é isso?
8: Isso, uma declaração dessas.
6: Uma vez por ano, tá bom?
8: Pô, uma vez por mês.
6: Ah, daí já quer demais também, né? Vamos lá com o próximo áudio.
15: Bom dia, integrantes da Mix, aqui é o Farias.
12: Bom dia.
15: Saindo do serviço, indo pra outro, 8 graus na Ipiranga.
6: Aqui
15: abraço
6: tá 6.
15: Aí, Júlio, Ramiro, Mijose.
7: Abraço.
15: Thaís.
12: Abraço.
15: E vamos que vamos, hein? Um abraço, galera.
6: Abraço, Farias.
12: Abraço.
6: Nós vamos para um rápido intervalo, esperamos mais Whats, manda aí porque tem GNC, tem UCI e tem a peça Adolescer. Estamos aguardando seu áudio para o próximo bloco, onde também vamos falar sobre o Maio Solidário. Já voltamos.
12: 51 9143 1874.
6: Vamos e já voltamos.
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6: 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Estamos de volta, faltando 21 minutos para as 8 horas da manhã, 7 graus de temperatura nessa manhã gelada de terça-feira. 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Chegou o Espaço Ubra e a gente tem dois assuntos importantíssimos para tratar na manhã de hoje. Estamos com muitos convidados aqui no estúdio. Um deles é o Maio Solidário, que a gente vem falando aqui praticamente todos os dias na nossa programação. E na sequência, a gente vai falar também a respeito de obesidade com os presidente e vice-presidente da Liga de Endocrinologia da Ubra, da Medicina da Ubra. Nós vamos falar sobre obesidade, que é um problema que também vem acometendo e incomodando muito a sociedade, não só brasileira, mas mundial. Primeiro eu quero dar bom dia aqui para o pastor Maximiliano Wolfgang, que é o grande centro, é o camisa 10 do Maio Solidário, né? As demandas caem para o pastor vai distribuindo e a gente vai dando um jeito de divulgar, de executar essas ações, que não são poucas, né, pastor? São muitas e espalhadas por todo o Brasil, de sul a norte, de norte a sul. Bom dia.
0: Bom dia, bom dia, Ramiro. Bom dia, pessoal. Bom dia. Estar com vocês. Pois é, eu não sei se eu sou o camisa 10, eu sou um dos facilitadores, tem muita gente trabalhando nesse projeto. E precisa ser de muitas mãos, porque tem muita coisa para ser feita. Mas mais do que isso, acho que está na raiz do projeto reunir pessoas, reunir esforços, reunir dons, reunir talentos dos mais diversos para que a gente possa alcançar o maior número de pessoas.
6: Como diz o nosso superintendente de relações institucionais e também de comunicação, Rui Irigaray, está no DNA da Ubra, né? Fazer esse tipo de ação e ajudar as pessoas.
0: Ah, com certeza, né? A Ubra, primeiramente, é uma instituição educacional e a educação, ela justamente busca isso, ela busca promover mudanças e mudanças passam necessariamente sobre um aprendizado no que significa ser cidadania, uma cidadania comprometida com o bem da sociedade. Mas, além disso, ela também é uma instituição educacional confessional. Isso significa que ela carrega, assim, no seu DNA, valores que nos levam à misericórdia, ao amor, ao cuidado, à sensibilidade com a situação das outras pessoas, a mão estendida sempre. Então, não dá para ser Ubra sem considerar a solidariedade como elemento importantíssimo do que fazemos.
6: Pastor, a gente, nos últimos 10 dias, né, nos primeiros 10 dias do Maio Solidário, a gente teve os lançamentos, né? Nas diversas unidades da Ubra espalhadas pelo Brasil, nomeando os embaixadores, criando as ações que seriam executadas. E agora nós entramos na parte de execução, que é a parte de fazer as ações, de receber as doações e depois de encaminhar essas doações para entidades que estejam precisando. E a gente está vendo de forma magnífica e linda isso já acontecer na prática. Eu vou citar um exemplo de ontem à noite, entre outros tantos que já aconteceram, aqui na Medicina Veterinária da Ubra, onde foi de manhã e de noite, né? Palestras com entrada de 1 quilo de alimento, de 1 quilo de ração, perdão, para distribuir para animais que precisam, até porque a Ubra foi abrigo para mais de 3.500 animais aqui durante a enchente.
0: Sim, isso está se espalhando em todo o Brasil, né? O primeiro grande cerimônia de lançamento tivemos no dia 22 de abril, organizado pela própria mantenedora. E a última está acontecendo, inclusive, hoje à tarde. Eu estarei lá no Colégio Ubra, Cristo
6: estarei
0: Redentor.
6: Estarei lá também, estaremos lá.
0: Nós veremos lá, então. Estaremos lá. Será a última abertura e as ações elas já estão acontecendo, espalhadas nessas duas grandes frentes, né? A primeira grande frente é de arrecadação. E daí cada um vai arrecadar conforme as demandas locais e conforme as características também. Então faz todo sentido a veterinária trabalhar aí com a alimentação animal. Mas temos gente arrecadando roupa, gente arrecadando alimento, itens de higiene pessoal, limpeza. Então, isso está envolvendo a Ubra de todo o Brasil. E em cada lugar, nós temos demandas específicas, instituições sociais parceiras específicas que vão definir quais são os itens que serão arrecadados em cada um dos locais. Recebi ontem, por exemplo, a notícia que lá em Palmas já foram arrecadadas 50 cestas básicas até agora.
6: Que maravilha!
0: E o que está se prevendo, na verdade, é que o grande número de arrecadações aconteça durante as duas últimas semanas. Como a gente está nesse período de lançamento, de motivação para essa campanha, o grosso ainda, digamos assim, deve vir até o final do mês. E a outra grande frente são as ações de intermediação social, que nós chamamos assim, onde os cursos e os alunos, estudantes e professores, a partir das suas especialidades, vão até a comunidade e prestam um serviço significativo para aquela comunidade. Isso é um elemento muito enriquecedor, né? Porque fala do nosso DNA enquanto instituição educacional. A solidariedade, esses projetos sociais, na universidade se chama projeto de extensão, é o termo mais técnico, eles são realmente espaço de aprendizado, já que não queremos uma educação apenas tecnicista, mas queremos realmente que os nossos estudantes compreendam com profundidade a importância social da formação profissional deles.
6: Criar profissionais e cidadãos, né?
0: Justamente, é isso aí. Justamente.
6: Tudo isso com a grande liderança do nosso presidente, Carlos Augusto Melk Filho, com a nossa vice-presidência, né? Com João Pedro Melk, com o Tarik Alves, né? O Fabiano, nossos superintendentes também, né? O Rui também é uma grande liderança nesse projeto, também envolvendo a Fundação Ubra, né? Que é importantíssima para que esse projeto vá para a rua e realmente tenha o destino correto, né? Para qual ele foi criado, que é chegar às pessoas e marcar, né? Definitivamente, todos os anos, uma tragédia climática que assolou, que acometeu o Rio Grande do Sul, e a gente não deixar cair no esquecimento para que não aconteça de novo.
0: Pois é, né? Inclusive, nós temos na universidade o que nós chamamos de Conselho Universitário, que define várias coisas sobre a universidade, inclusive o seu calendário. E eu recebi ontem para avaliar justamente uma proposta que veio da presidência para que o Maio Solidário se torne uma atividade institucional anual. Então, todos os anos teremos isso. Obviamente que a instituição, ela fomenta e cultiva a solidariedade durante todo o ano, mas queremos ter um mês que, de maneira especial, paramos para refletir sobre a importância disso. Então, vai passar agora pelo Conselho Universitário e vai ser instituído na nossa universidade o Maio Solidário anualmente.
6: Eu estava abrindo aqui, ó, porque eu recebi do pastor André, né, algumas ações que vão acontecer. Curso de estética e cosmética, arrecadação de protetor solar, creme hidratante, enfermagem, arrecadação de produtos de higiene para adultos, arrecadação de roupas, atendimento de pressão, orientação e educação em saúde, biomedicina, campanha de arrecadação entre os alunos e professores, direito, casamento coletivo gratuito, né? Porque muita gente perdeu os documentos durante a enchente.
12: Fotos.
6: Fotos, muita coisa. Arrecadação de alimento no Summit das Práticas Jurídicas, educação física, arrecadação de material escolar, educação física, licenciaturas e bacharelado presencial, arrecadação de material esportivo, ação esportiva, farmácia, arrecadação de absorvente, itens de higiene feminina. Bom, nós vamos passar essa tabela aqui dia a dia de todos os cursos, mas para a gente ver que estamos nas mais diversas frentes, né, pastor?
0: Sim, tem gente atuando e justamente como eu mencionei antes, cada um dentro da sua especialidade, buscando dentro daquilo que estuda, que conhece, que compreende melhor, trazer uma contribuição importante para as nossas comunidades. Porque a Ubra quer fazer isso, ela não quer apenas estar no lugar, mas ela quer estar em interação com as pessoas e com o território onde ela está localizada.
6: Pastor Maximiliano Wolfgang, muito obrigado pela presença e volte mais vezes aqui no Jornal do Amigo. Não sei se é muito cedo para o senhor acordar, mas fica à vontade, o espaço está aberto.
0: É isso, prazer de estar com vocês, faz tudo valer a pena. Um grande abraço, obrigado pela oportunidade.
6: Obrigado, pastor, tamo Obrigada. Junto e vamos seguir aí divulgando Obrigado, nossas belas ações pelo Brasil inteiro.
0: Ótimo.
6: Deixa eu seguir aqui no Espaço Ubra, agora conversando com a Liga de Endocrinologia. A gente está recebendo a presidente da Liga, que é a Manuela Palandi, e o vice-presidente da Liga, o Antônio Arendi, para falar sobre um assunto muito recorrente no jornalismo de hoje, no dia a dia, acho que nas clínicas, nos hospitais, a gente tem a questão da procura por bariátrica, por canetas, etc. É muito amplo o assunto, que é a obesidade. Então deixa eu dar primeiro bom dia para Manuela Palandi, seja muito bem-vinda.
1: Obrigada, bom dia. Bom dia a todos que estão nos escutando
6: hoje.
1: Bom dia.
6: E muito bom dia também para o Antônio Arendi.
2: Bom dia.
6: Pode falar um pouquinho mais perto, isso. Puxa o microfone, pode aqui, puxar o microfone, né? Isso aí.
2: Agradeço mais uma vez pela oportunidade, tá? Que foi dada para a Liga, para nós estar aqui nessa manhã.
6: Nós Obrigado. Que agradecemos a visita, são alunos aqui da Medicina do Campus Canoas. Explica um pouquinho mais para nós como é que funciona a Liga, Manuela.
1: Então, a Liga tem diversas atividades, né? A gente tem aulas internas com as professoras, a gente tem a professora coordenadora, que é a doutora Melissa Barcelos. Então, a gente aborda vários temas que muitas vezes não dá tempo de abordar na cadeira de endocrinologia, né? A gente participa também de congressos, leva trabalhos, artigos. Inclusive, esse último final de semana, a gente teve o EndoSul, que foi o congresso da região sul, Santa Catarina, Paraná e Rio Grande do Sul, em que a gente teve várias atualizações. E dentre elas, sobre obesidade, né, e as canetas emagrecedoras agora, que estão sendo muito utilizadas. Então, foi um congresso muito bom, né? E teve a participação da Liga, a gente levou trabalhos e estavam expostos lá. Então, a Liga trabalha, assim, com diversas atividades.
6: E como a Liga está ajudando a tratar especificamente do assunto obesidade, que é o nosso tema de hoje, que é um assunto muito recorrente dentro da sociedade, dentro de roda de conversas. Uhum. A gente vê muita gente procurando e esperando em filas para bariátrica. Agora surgiu esse, entre aspas, milagre da caneta, né? Como é que vocês estão tratando esse assunto? Antônio.
2: Bom, a Liga, então, ela trabalha ativamente nesse meio, né? Principalmente levando a informação aos nossos colegas alunos da instituição, com professores profissionais na área, né? Principalmente nos ambulatórios também, por meio do nosso Instagram. Geralmente a gente faz postagens também sobre diversos assuntos, não somente sobre obesidade, né? Mas tudo que tá relacionado no meio da endocrinologia e da metabologia, né? E foi muito legal que a Manuela citou do Endosul, que a gente esteve presente, foi 4 dias na cidade de Porto Alegre, no Barra Shopping, né? Uhum. Em que a gente teve diversas atualizações sobre diversos assuntos, né? E a obesidade, né? É um assunto que cada vez mais está em alta no nosso meio. É um assunto que cada vez mais vem se falado, vem se procurado, né? Mudanças de estilo de vida. E é compromisso da Liga, né? E nós, como futuros médicos, também trabalhar em cima disso, né? Levando a informação e o conhecimento para as pessoas.
6: A gente ouve muito falar, né, antes era motivo de bullying, o gordinho do colégio, não sei o que, mas a gente ouve muito falar da obesidade infantil, né?
1: Claro.
6: A educação tem que começar a partir da primeira infância?
1: Com certeza, né, porque se a gente for ver, aquela criança que começa a ganhar peso nos primeiros 10 anos de vida, né, certamente vai ser um adulto que vai ter obesidade e doenças crônicas, vai ter diabetes, doenças cardiovasculares. Então, a gente precisa começar já a trabalhar isso na infância. Porque a obesidade, uma das causas é o fator genético, 50%. E o resto é ambiental, fatores ambientais. Então, a gente tem como mudar isso. Mas, para isso, a gente precisa de campanhas de prevenção, né? E passar a educar essa população já muito nova, né?
12: Pode-se dizer que a obesidade é a doença do século, por exemplo?
1: Podemos, se a gente for ver...
12: Uma epidemia, né?
1: Podemos, se a gente for ver. Em 2050, a gente tem uma estatística que 3,8 bilhões de adultos em todo o mundo vai estar sobrepeso ou obeso, né? Então, é uma estatística muito alta. A gente precisa converter isso. Porque o aumento de risco de mortalidade vai ser muito grande para essa população. Vem todas as doenças metabólicas, vão estar relacionadas, né?
6: A partir de que momento uma pessoa é considerada obesa? Porque a gente fala em obesidade, a gente pensa de imediato no programa Quilos Mortais, né? Que passa na TV. Sim. Lá. Ali é uma obesidade mórbida, né? Mas a partir de que momento a pessoa é considerada obesa?
1: Claro.
6: Saiu do sobrepeso para a obesidade.
1: Então, o primeiro passo é a gente fazer o índice de massa corporal. Acho que todo mundo já ouviu falar muito sobre o IMC, né?
6: Sim.
1: O que é ele? A gente vai pegar o peso do paciente e vai dividir pela altura ao quadrado. E com ele, a gente vai ter um resultado. Se esse resultado for entre 25 a 29,9, vai ser um sobrepeso. O sobrepeso ainda não é uma obesidade, mas a gente tem que cuidar muito da obesidade abdominal, que vai estar relacionado a pessoas com sobrepeso. E ali já vai ter um risco de doenças, né, metabólicas e um risco de mortalidade para esse paciente. A obesidade, ela tem 3 classes. Então, todo IMC acima de 30 ou igual vai estar dentro da obesidade. A classe 1 de obesidade é de 30 a 34,9. E a classe 2 é de 35 a 39,9, o resultado do IMC. E a classe 3 daí é maior ou igual a 40. Daí a gente já está falando de uma obesidade mórbida, né? Um alto valor. Então, cada índice maior vai ter maior risco de mortalidade. Então, a gente tem que cuidar muito isso e tentar reverter para que não chegue, né, esses riscos.
6: Antônio, me diz uma coisa. A população que tem dúvida, a Liga de Endocrinologia tem atendimento para a população aqui dentro do campus da Ubra Canoas?
2: Bom, então a gente trabalha ativamente, como eu já vinha falando, né? Sim, a população pode buscar, mas primeiramente via posto de saúde.
6: E o posto OBS, de saúde, né? Primeiro caminho é o posto de saúde.
2: Para pedir um encaminhamento, né? para a Ubra para consultas especializadas, né? Aqui a gente tem profissionais maravilhosos, né, na instituição, que vão fazer um atendimento muito bom. Tem os alunos também, que estão junto nos atendimentos para melhor compreensão.
6: No HU ou na...
2: No centro de especialidades.
6: No centro de especialidades, lá no prédio 22. Não.
1: É o prédio que atende odontologia.
6: O 59, perdão, 59. Me deu um bug agora, é 59.
2: A gente que é aluno também, a gente se perde na numeração dos prédios, né? Isso é até uma boa discussão que pode ser levantada, né? Como que foi feita essa relação?
6: A gente descobriu isso. Ele foi por número de construção. Esse foi construído, foi o primeiro, daí o 2 foi construído lá no fundo, é o número 2.
2: Sim,
6: porque é por ordem de construção.
2: Né? Não mantém uma ordem.
6: Mas a gente podia fazer um plebiscito pra trocar isso aí, né?
2: Vamos começar a partir de
6: Presidente Carlos
2: então,
6: Augusto Melk Filho, vamos conversar.
3: Ia facilitar muito a nossa vida.
6: Não, e de quem visita a Ubra também,
2: quem
6: né?
2: Quem visita também, porque é bem picado assim, né?
6: Como eu vivo a Ubra desde 1996, eu já me adaptei com isso. Mas quem chega pela primeira vez aqui é bem complicado, cara.
2: É, e nós, como a Casa da Medicina é o prédio 1, então é só o prédio 1,
6: o
2: né?
6: O 59 é antes do 1, né?
2: Para nossos ouvintes, né? O 59 é antes do prédio 1, então é meio estranho assim falar. Mas é no prédio da odontologia, né? No térreo ali, tem atendimentos para população em geral, né? Mas o primeiro acesso é

0: obesidade, mas tem um leque gigantesco porque, a endocrinologia, né?
1: Porque a obesidade, por exemplo, ela vai levar a depressão, vai levar a diabetes, vai levar a hipertensão, né? Que são grandes marcadores de doença. E é sempre bom ressaltar, né, pra todo mundo que está nos escutando, que a obesidade é sim uma doença, né? E
0: sim.
1: Que o tratamento inicial é a mudança do estilo de vida. É começar a fazer aquilo, primeiro querer mudar, né? Querer mudar a situação. A pessoa mesmo ter a conscientização de si mesmo e querer mudar e buscar uma atividade física, buscar um médico, não acreditar em tudo que lê na internet,
2: pois
1: né?
2: Pois é, a gente vê as pessoas à procura do milagre, né? Querem fazer lipo, querem caneta, querem fazer a bariátrica, mas não querem fazer a parte delas, que é exatamente isso.
1: O primeiro
0: mudar a mentalidade.
1: É a mudança da mentalidade e do estilo de vida.
3: A própria bariátrica, né? Acabam fazendo e voltam a engordar, né?
1: Volta. Exato. Por motivos secundários. Bom, eu já fiquei
0: né? sabendo de gente que fez a bariátrica, daí não poderia comer um determinado tipo de alimento pra pegar aquele alimento como líquido, batia no liquidificador.
1: Sim.
0: E tomava como se fosse líquido, mas na verdade estava consumindo uma porcaria ali, né?
1: Uhum. E aí entra outro assunto também, né? Que no caso é as políticas públicas, né? De informação, né? Os profissionais informarem os pacientes sobre tratamento, sobre o melhor tratamento pra pessoa. Porque para cada pessoa existe um tratamento, né? A gente tem que olhar de forma individualizada para cada paciente.
0: Antônio, Manuela, muito obrigado. Vamos marcar uma outra visita aí mais na sequência para a gente ampliar esse assunto, tá bom?
4: Claro, obrigada.
0: Muito obrigado, parabéns pelo trabalho da Liga aí.
1: Obrigadão.
0: Faltando dois minutos para as 8, vamos de EPTC e na sequência fechar com o WhatsApp. Temos uns últimos para fechar aqui.
3: EPTC, trânsito moderado na chegada da capital pela Avenida CIS Brasil, sem registro de ocorrências. Temos aqui também trânsito intenso na Avenida Bento Gonçalves, sentido bairro Centro, na chegada da capital a partir de Viamão, próximo ao campus Agronomia da URGS. O pessoal pedindo então aí para o pessoal desacelerar, né? Ir mais...
0: Tira o pé, Jaguara!
3: Tira o pé. E também estão monitorando e orientando ali a circulação nas principais avenidas da capital para garantir aí a viária EPTC. E temos também um outro que é aqui na... Esse não é da EPTC, foi da...
2: A Thaís que recebeu uma visita da EPTC, né? Thaís,
4: não, meu pai não sabe ainda, não conta.
3: Começou a partir de ontem, né? O bloqueio, então, total aqui na avenida... Na BR-116, bloqueio total aqui em Canoas, então até a próxima quinta-feira. O bloqueio começa a partir das 9 horas da noite e vai até as 5 horas do dia seguinte, até quinta-feira.
0: Começou ontem. Aí todo dia, das 9 da noite às 5 da manhã, a BR totalmente bloqueada. Totalmente, então, mas ainda pelo menos é na madrugada, né?
3: Noite madrugada, né?
0: Barra madrugada.
2: Mas dá pra usar as vias.
3: Aí pode usar
0: Guilherme Vargas ou a Michel.
3: Quem precisar também ir por aí, atalhar por dentro, dá pra também ir pela Cachoeirinha, né?
0: É, dá pra ir, tem caminhos por Cachoeirinha, opções, Guilherme Michel, Getúlio Vargas. A Getúlio Vargas é só pra vir, no
3: só
0: caso,
3: pra
0: né?
3: Vir.
0: A Getúlio Vargas, a Guilherme Michel é ida e volta, né?
3: Isso.
0: Tem que procurar rotas alternativas.
3: Rotas alternativas, das 9 às 5 da manhã.
0: O pior horário vai ser das 9 à meia-noite ali. É. Ali vai ser brabo, né?
3: Porque tem gente ainda se deslocando.
0: Se deslocando do trabalho.
2: Por exemplo, hoje, saída de jogo do Internacional.
0: Ah,
2: né?
0: Vai ser ruim, vai ser ruim. Muito bem, vamos com os WhatsApp pra fechar?
3: Vamos, bora. Bom dia, pessoal. O JK, além de advogado, bodybuilder e atleta de fim de semana, também é o rei da Babilônia no karaokê. No último fim de mandou muito bem, cantando músicas latinas dançantes, Ed Sheeran, nananã. E já que hoje é tema de relacionamento, dizem que conquistar alguém do rádio exige carisma, coragem e um bom repertório no karaokê. Uma ótima terça para a rádio.
0: Vai pro inferno.
3: Para os ouvintes, um beijo especial para a Má e para a sogra pelo Dia das
0: Meu
3: Mães.
0: Meu Deus do céu.
3: Hashtag, cara. Se quiser eu quero e minha mãe te aprova.
2: Olha aí, um abraço pro Paulinho Babilônia lá do Babilônia Karaokê, um amigão nosso aí. É isso que ele tá se referindo aí.
3: Ah, que legal.
0: Vamos lá que estamos em cima do tempo. Vamos, áudio.
3: É você, Ramiro Russo.
0: Vamos lá. Ah, cadê as troças aqui?
5: Eu? De faculdade. Eu tive uma colega que namorava há 10 anos e estava já preparando o seu casamento. Né? E nós, na época, super apoiávamos ela, né?

0: tinha convidado padrinho.
1: Vai no nosso dois, local, tá muito mais, lento.
0: Ela chegou na faculdade em aula e nos apresentou a moça, foi lá, tava com os convites, tava vendo os papéis, texturas, essas cores e tudo mais. Tudo certo.
2: Organizando.
0: E dali, sei lá, duas, três semanas, ela não chega e diz que acabou. E nós assim, tipo, atônito, sem entender nada. E ela simplesmente falou aqui. Acordou um dia, virou a chavinha, sentou na beira da cama, chamou o ex-noivo e falou assim, ó, não quero mais. E nós ficamos ali assim, sem entender, porque isso era março, abril, e ela iria casar ali por agosto, setembro. A gente falou assim, meu Deus, quem é que desiste de um casamento há 4, 5 meses? Mas, né, gente, ninguém manda nas relações, ninguém manda nos corações um do outro. Enfim, até hoje, isso faz mais de 8 anos, ela já casou novamente, já tá com outra pessoa.
1: Ele... Ah, dá o GNC pra ele, porque acabou o nosso tempo. 8 horas, 2 minutos.
2: Ainda bem que ela terminou antes de casar, imagina se deixa o noivo no altar.
1: Dá o GNC pra ele. Obrigado, Thaís. Obrigado, Júlio. Obrigado, Joas. Obrigado ao pessoal da Liga de Endocrinologia aqui da Medicina da UBRA. Um abraço pro Rui Irigaray, que chegou agora, nosso superintendente. Pro Thiaguinho, nós voltamos amanhã, 7 da manhã. Até lá, tchau, tchau.
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6: Bora de trânsito, falar com aquele motorista que tá vindo de Cachoeirinha pra capital pela Flores da Cunha, já sabe, né? Desde a Fernando Ferrari vai encontrar uma tranqueira. E aí, quando vai pegar Assis Brasil, junto da Freeway, tem tranqueira também, que se estende na Assis Brasil por pelo menos 1 quilômetro depois que passa a Freeway. Melhora um pouco, mas volta a ter tranqueira próximo a Sertório. 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Segue por aqui, eu volto logo com outras informações.
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0: Mix agora 8:13, Michael Jackson com Justin Timberlake, Love Never Felt So Good, o rei do pop super em alta por causa do filme Só Se Fala Nele, né? O Michael se tornou o artista mais ouvido do mundo, mesmo anos e anos e anos após a sua morte, provando que realmente, cara, foi pra eternidade mesmo, rei do pop forever, né ou não é?
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0: E aqui no pede no zap eu quero saber que música que você quer ouvir hoje, seu áudio pode entrar no ar a qualquer momento, então siga mandando com o som que você quer. Quem que tá aqui com a gente? O Jean de Vila Velha no Espírito Santo, tem o Darão de Presidente Prudente, o Robson tá em Esperança na Paraíba, o David, motorista de aplicativo em Ribeirão Preto, e tem o Thiago de São Leopoldo. E você, hein? Onde você mora? Que música você quer? Grava o seu áudio, participe aqui através do WhatsApp da Mix. O número é 11 98340 8000. Vamos abrir mais uma notificação agora aqui, ó.
2: Olá, bom dia, é o Cadur de Atibaia. Gostaria de curtir Head Over com Alanis Morissette. Forte abraço a todos. Ofereço para todos os ouvintes da Rádio Mix. Valeu!
0: Atibaia, em São Paulo, cidade também representada e também sintonizada no melhor mix do Brasil. Vamos

0: Mix pra todo o Brasil ouvir. Então convido você pra participar. O número é 11 98340 8000. Hora de mais uma participação aqui, ó.
1: Bom dia, que é o Gabriel da loja Nicho dos Bichos em Esteio. Queria pedir a música Soul Sick do Nio.
0: Aí sintonizada, a Rádio Mix tocando junto com seus clientes. Gabriel, muito obrigado, direto de Esteio. Vamos lá então com o Soul Sick.
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0: vi nos últimos anos. É verdade. Ouve só.
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0: Diego Barone de volta aqui na Rádio Mix com uma dica que vai fazer você se emocionar de verdade. É o filme Criaturas Extraordinariamente Brilhantes da Netflix e na história, uma mulher idosa e solitária trabalha na limpeza do aquário da pequena cidade onde mora e tem uma amizade curiosa com um polvo, que inclusive é o narrador da história e o que a gente assiste é a visão dele sobre a vida humana, um conceito muito interessante e bem feito que dá todo um brilho pro filme. Até que chega um cara perdido em paciente que está à procura de alguém que deve uma grana para ele. O caminho dele se cruza com o da senhora protagonista, porque ele consegue emprego no aquário, mas os dois são bem diferentes e vêm de tragédias em suas vidas, então a convivência dos dois é bem complicada. O filme é um drama e tem como pano de fundo o luto, mas não é pesado, pelo contrário, é gostoso de ver e até engraçado em algumas partes e flui muito bem, onde todas as cenas e personagens são excelentes. E o roteiro é genial, não só por ser sensível e criativo na medida certo, mas por ter uma surpresa, um plot twist no final que trouxe lágrimas aos meus olhos. É verdade. O filme Criaturas Extraordinariamente Brilhantes é da Netflix. Me segue no Instagram para mais, @DiegoBaroneNoAr. Lá tem o link do canal Kryptonita no YouTube, onde eu apresento vários conteúdos desse universo.
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3: Cosma, ele poderia estar muito bem agora trabalhando e ganhando dinheiros e estando em Miami, em Nova York, ou estando aqui na Rádio Mix, ou estando perto da praia, daria no mesmo, o look é o mesmo para as três situações.
4: Cosma, ele seguiu o tutorial da cabeça ao fim, de como se vestir para não pegar ninguém.
5: O bom é que assim, ó, ele misturou tudo. Gabaritou. Que ele tinha, ele tá de tartarugas ninjas, assim, de abacaxi. Pizza.
6: Eu ouvi vocês, eu fiz algo que vocês me sugeriram.
3: Eu
6: depilei uma axila para ver se vocês preferem ela depilada.
3: Não.
6: Ou ela...
4: Que subaco bonito, meu.
3: Fica mais de frente,
6: isso aí, ó.
4: Tem um belo subaco.
5: Depilado, depilado. Tá lindo assim.
4: Ué, cara, parabéns. Meu, que subaco bacana,
6: obrigado.
4: Velho.
6: Agora eu vou ver se não vai ficar molhado.
3: Agora é uma subaqueira bacana.
4: Meu, tu passou até uma coisa mais leve. Tipo,
3: é bom de dormir.
4: De bem.
3: Obrigado.
5: Emagreceu?
3: É um subaco bom de deitar.
5: Emagreceu.
3: É um subaco bom de deitar.
4: Ah, eu curti. Parabéns, fiquei feliz.
7: Eu gostei também. Eu, se fosse tu, andava agora sem camisa e com os braços pra cima.
4: Tipo o Ney Mato Grosso.
6: Bailarina.
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9: Estou de volta na Mix e a minha dica é para quem vem do Vale dos Sinos ou região metropolitana para a capital pela 116. Liga só, logo que passa o Parque Zoológico de Sapucaia tem o trânsito mais represado, tem relato de ocorrência. Também quero te dizer que próximo à estação Petrobras vai ter retenção até a 386. Melhora um pouco mais adiante em Canoas, próxima à estação Canoas, volta a trancar e dos dois lados, né? Porque tem as obras do viaduto da Inconfidência. 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E fica por aqui. Eu volto logo com outras informações, tá?
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0: quinta-feira. É só pedir 11 9 8340 8000. Manda o seu áudio, ou como dizem aí, né? Manda zap.
1: Bom dia, Rádio Mix. Aqui é Leonilde, falo de Marabá, no estado do Pará. E eu gostaria de escutar a música do Guns N' Roses, November Rain.

0: e você pode representar a sua cidade e o seu bom gosto musical. Confiamos demais em você e por isso que a gente coloca você no ar e toca exatamente a música que você pedir. 11 9 8 3 4 0 8 mil, grava o seu áudio.
1: Fala galera da Mix, meu nome é Gabriel, sou de Manaus e eu gostaria de pedir Soulja Boy, Kiss Me Through the Phone. Manda um beijo pra minha noiva linda Rafaele. Valeu.

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1: Fala, Rádio Mix, aqui é o José de Várzea Grande, aqui no Mato Grosso, a terra do agro, do pescado, do peixe e do povo mais alegre do Brasil, e quero ouvir uma música do YouTube, toca qualquer uma aí pra nós aí, e quero mandar essa música pra todas as pessoas que correm de manhã cedo e são motivadas pela corrida e pelo desafio, na Rádio Mix, a rádio mais ouvida do Brasil. Toca aí pra nós, Rádio Mix. Falou!
0: Que depoimento, hein, José de Várzea Grande, no Mato Grosso. Cara, só nos resta tocar a música dele, né? Fica o recado, hein, ó. Esse salve especial pra você que tá aí, nos corre logo cedo.
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0: Mix agora 5 para as 9, Beautiful Day, YouTube, encerrando esse beautiful programa.
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0: Mix, só ficou bonito por causa de você. Obrigado você que pediu sua música e você que ficou na escuta de mais um pede no zap.
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3: Pra ti que tá vindo da zona leste da capital para o centro pela Bento Gonçalves, muita atenção. Teve uma ocorrência agora há pouco próximo à estrada João de Oliveira Remião, ou acesso a João de Oliveira Remião, e vai ter o quê? Tranqueira. A Bento já tá complicada desde as primeiras horas da manhã. Então, pra quem vai sentido bairro centro, agora atenção redobrada. 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
1: Mix agora 9h25, Charlie Brown Jr., essa versão exclusiva que a gente ama de verdade, de Lugar ao Sol, um momento intimista e bastante à vontade que tivemos com o Chorão, com o Champion e com todos do Charlie Brown Jr. no momento que eles gravaram essa versão aqui nos nossos estúdios. E enquanto você segue aí buscando o seu Lugar ao Sol nessa manhã de terça-feira, a gente toca as melhores músicas pra você aqui, é a Rádio Mix, junto com você em cada passo que você dá nesse dia 12 de maio.
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0: Denzel, Gorillaz, Clint Eastwood.
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4: Então, tá vindo da zona norte da capital para o centro pela Protásio Alves, te liga, porque tem trânsito pesado desde a Delegado Eli Correa Prado, na Protásio sentido centro, e vai seguir assim até a rótula da Manuel Elias. Melhora um pouco, mas volta a trancar. Próximo, doutor Otávio Santos, atenção. 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

depoimento real de Daido com seu ex-noivo, refletindo aquela dificuldade de largar um amor, mesmo sabendo que acabou o antigo e velho costume. Bom, descreve a decisão de não se render ou desistir do parceiro, mesmo

0: Mix e o som de BTS, Swim. São 10h24.
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2: E a Copa de 2026 deve marcar o último grande encontro de duas lendas, Lionel Messi e Cristiano Ronaldo. Os dois, que dominaram o futebol mundial por mais de uma década, seguem sendo referências. Mas por enquanto, em termos de Copa, o Messi leva vantagem, afinal, ele foi campeão na última, lembra? Já o Cristiano Ronaldo ainda não ergueu o caneco da FIFA, mas você sabe que o português é persistente e não tá nem um pouco afim de abandonar o futebol sem esse título. Mas aí eu deixo a pergunta, quem leva essa? Lionel Messi ou Cristiano Ronaldo? Olha, eu como bom brasileiro, acho que nenhum dos dois. Fala aí.
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2: Eu era muito, muito fã de He-Man e a minha mãe, como eu comentei várias vezes aqui, tinha uma loja de brinquedos, né?
3: Era o He-Man que tinha o Pacato.
2: Isso, e eu tinha o Pacato.
3: Cara, tá, eu amava quando
2: eu tinha o Pacato antes e o Pacato depois. Que era o Pacato porque transformava e virava um tigrão. E era legal porque era um boneco Pacatão. De veludo. O pelo dele era veludo. Sim. Cara, eu adorava.
4: Tinha o castelo, que aquele era o meu sonho de consumo. Só os vizinhos ricos tinham, que era tipo uma maleta, que era no formato do castelo. Sim. E tu

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2: E se tem alguém pronto pra brilhar nessa Copa, esse alguém é Kylian Mbappé. Olha, o francês chega voando pra 2026, com velocidade absurda e aquele faro de gol. Falando em faro de gol, na última Copa do Mundo ele fez um hat-trick na final. Sim, marcou 3 vezes, mas não ficou com o título. Só por esse motivo dá pra dizer: Mbappé, como dizem, vem com sangue nos olhos e é um fortíssimo candidato a ser um dos melhores dessa Copa.
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3: Meu papo agora na Mix é com quem tá vindo da Zona Sul da capital para a Zona Leste, vem pela Teresópolis para pegar Aparício Borges, já sabe que vai ter um trânsito mais pesado no cruzamento da Aparício Borges com Oscar Pereira. E para quem segue pela Aparício, sentido Bento Gonçalves, também tem um trânsito mais pesado próximo à rua Capitão André Lago Pares. 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
1: Pergunta da Letícia de São Paulo. Minha mãe compra título de capitalização há 10 anos porque diz que rende e ainda pode sortear 1 milhão. Eu fui fazer as contas e ela tem menos dinheiro do que colocou. Como explico pra ela que isso não é investimento?
2: Letícia, você tá certa. Título de capitalização não é investimento, tá? É um produto que mistura economia planejada com sorteio. A maioria desses títulos rende menos que a poupança e, em muito caso, pode devolver um valor menor do que o que você colocou se você resgatar antes do final do prazo. Mas não bota a culpa na sua mãe, tá? Principalmente o pessoal mais velho, que não tinha acesso à internet lá atrás, acabava caindo no papo do gerente do banco, que muitas vezes oferece porcaria pra ele ganhar comissão. E no título de capitalização, o banco tenta seduzir a pessoa com um monte de sorteio de TV, geladeira, moto. Mas a verdade é que esses produtos são comprados com o dinheiro da taxa dos próprios participantes. Por isso que é tão ruim, né? Como é um negócio tradicional pros mais antigos, você vai ter que ir com calma e mostrar na ponta do lápis como outros investimentos rendem muito mais que isso. Mostra pra sua mãe que o título de capitalização rende pouco pra caramba e que o banco usa aqueles sorteios pra tentar seduzir as pessoas, né? Hoje, uma caixinha, cofrinha, até a poupança mesmo, tem uma rentabilidade bem melhor e vão enriquecer sua mãe bem mais rápido. Só que o ideal é você sentar com calma e mostrar pra ela os cálculos pra ela entender melhor, tá?
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3: Bora lá pra ti que tá vindo da Auxiliadora Montserrat em direção ao aeroporto pela Carlos Gomes. Muita atenção, porque vai ter um trânsito pesado entre a Nilo Peçanha e a Plínio Brasil Milano. Eu sei, não é novidade, mas é importante ficar atento porque vai impactar no teu trajeto o tempo de deslocamento. 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Segue por aqui, eu volto logo com outras informações.
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1: O melhor mix do Brasil, meio-dia e dois deste dia 12. Opa, é dia 12, hein?
2: Hoje é dia, né? Hoje é dia, né?
1: É o dia da pingada,
3: é o dia da pingada.
1: O dia de la pelota, não.
3: Dia doce.
1: De dinheiro.
2: Dinheiro do quê? Vocês têm salário?
4: De la plata.
3: É, do...
2: Você...
3: É um quilo de chá.
2: Já falaram que era um quilo, era só refeição.
1: É, fala baixo porque
4: você tá básica, né?
1: É que o Simon trabalha só por beijinhos, né?
5: X e coca, né?
3: Ai, ai, ai.
4: O pagamento dele é comigo.
1: Exatamente, a Nath dá beijinhos nele pra ele poder ganhar. Vamos continuar o programa, cara, porque hoje é dia de cafezinho, todos os dias, inclusive, tem cafezinho a partir do meio-dia no 107.1, que é a rádio da Ubra.
2: Oh, yeah.
1: E hoje, nesta terça-feira, é dia de café pingado com esta loira maravilhosa. Palmas para a Ana Brandão.
4: Muito boa tarde. Tava saudade de você, sabe?
2: Tchau, Brilho Energético, categoria, meu.
3: Toda semana você estava com saudade, baita mentirada.
1: É, eu acho que...
4: Outra... Mas é verdade,
1: mas tem muita saudade, não é mente muito.
4: Mas eu tenho muita saudade de vocês.
3: Ana,
4: é verdade.
3: Eu tenho uma dúvida, Ana. O Capu, eu vou te perguntar, tá?
4: Tá.
3: O Capu, ele te apontou como loira. Uhum. Você se considera uma loira?
4: Eu me considero muito!
1: Ufa!
4: E a Martins me transformou numa loiraça, então assim, que é meu cabeleireiro.
3: Oh!
4: Então...
1: Cabeleireiro
4: lento. Que é maravilhoso, inclusive. É que eu sempre fui loira, mas era um loiro escuro. Agora eu tô loira clara.
6: Não, loira escuro.
2: Acabou de falar loira escuro.
1: Não, loira escuro. Loira escuro pra mim. Não.
4: É quase morena.
2: Loira escuro é loira escuro, meu velho.
4: Não, você já tava morena. Já.
3: Mas é.
4: Não,
5: nos vídeos do boteco. Nos vídeos do boteco é mais morena, né?
4: Eu tava mais morena no vídeo do boteco.
3: Do boteco. Só pro pessoal não achar que essa menina ela é uma alcoolista. É, o boteco come de encanoa.
1: Os vídeos do boteco, tu bêbada, vomitando. Imagina! Então, mas peraí. Se a Ana Brandão é loira, o Simon tem cabelo preto, eu tenho cabelo castanho, o Jair não tem cabelo. A Nath é loira. O Eric Clapton é o quê?
3: Eu sou...
4: Smurf.
3: Eu sou uma caturrita.
2: Ô, Eric.
3: Pode falar,
2: meu. Eu não dei. Ontem eu fiquei dando uma maratonada nos nossos vídeos, no nosso Instagram. Okay. Meu, como o teu cabelo cresceu.
5: Ah, meu cabelo tá grande, é verdade.
2: Muito, muito cresceu.
3: Mas sabe qual que é a questão? O meu cabeleireiro

0: está…
1: É o Nick.
0: É, ele está afastado.
2: É o Nick.
1: Ué? É o Nick que nasceu, né? Faltou tempo.
0: Não, o Nick me arranca os cabelos. O Nick, ele pega no cabelo, cara. Tu é sinistro.
3: Criança tem uma pegada, né?
2: Vem cá, meu Deus.
0: E o meu cabelo, ele não pega tanto. Mas o da Amanda, ele arranca. Sai só os fiapinhos de tudo.
2: Que horror, cabelo.
0: É, ele gosta.
2: Que força é essa?
4: O que é o Leandro?
3: Jiu-jiteiro.
0: Está passando por questões hospitalares aí. Mas logo ele volta. Tô esperando. Eu não vou trair.
5: Não. Cara, nas traições mais... pesadas, severas, é trair cabeleireiro.
0: E barbeiro, porque ele sabe, né, tudo de ti. O cabeleireiro, cabeleireira, até manicure. Eu acho que não tem tanto esse sentimento de posse.
1: Entendeu?
0: Agora, o magrão que faz tua barba, no mesmo lugar que tem cerveja, sinuca, usa aquele avental, aqui, esse cara é ciumento.
5: E outra coisa,
0: esse barbeiro
1: ele poderes, conhece, sabe, todo o teu couro cabeludo.
5: Claro. E ele conhece tua vida também.
1: E ele pegou a vida também. Sabe a vida
3: e existe uma energia quando tu trai. Uma vez eu traí o meu.
0: Uhum.
3: E o cara pegou. Aconteceu aquela muito de filme.
5: Percebem,
3: o meu, né? O Igor de São Paulo, ele foi cortar meu cabelo dele. Quando ele começou, ele já largou o material. Onde alguém mexeu no teu cabelo, né?
5: Vai, aquela lágrima escorrendo aqui assim.
3: Eu nem precisei responder. Ele falou, bem feito, o cara deixou teu cabelo curto nos lados. Te ferrou, agora não vou ter como emparelhar de novo, cara.
5: Ai, a lágrima escorrendo.
3: Mas é que tu vê, tu não quis me atender aquele dia. Não, é bem feito. O cara quase te deixou careca aí, cara.
1: Nunca mais. Constrangendo.
3: Nunca mais.
5: E tu chatear alguém? Que bota uma navara na tua jugular, não,
1: não é muito legal.
4: E o cara, o meu barbeiro aqui é muito tricky. Ah, começa um assunto lá, daí quando eu volto um mês depois e ele assim, e aquele coisa lá que me falou? Ele continua o assunto da barba.
0: Mas
4: muito
0: eu acho boa. Que é...
1: Eles lembram a
0: atualização? Às vezes é a escapatória do cara, né? Porque ele vai ter que passar ali um... Eu ia dizer uma meia hora, mas contigo é uns 4 minutos. Ele vai passar uns 4 minutos contigo ali.
4: É barba.
0: Aí, tipo assim, Baco, vou falar com esse magrão aqui. O que, que ele falou da última vez? Ele falou o que ele falou? Ele falou, ele é gremista. Vai, o Grêmio! Entendeu?
5: Eu acho que
0: ele
5: também tem que fazer mas o meu é legal, por quê? Porque ele bota...
1: Puxa um bloquinho
5: porque, porque ele bota ali o aventalzinho do Batman pra mim, entendeu? Oh. Ele me bota naquele carrinho que é um carrinho que tem direçãozinho, que faz pom pom pom.
0: Te entrega um controle de Nintendo 64
5: pra poder brincar.
0: Pra jogar um... Bom, Mário.
5: Beijo pro Vini, cara.
4: Sobe toda a cadeira até pra chegar.
0: Ah, até chegar lá em cima.
1: Bota mais almofadinha ali,
5: pensando. Eu fui no barbeiro uma vez, antes de fidelizar o meu relacionamento com o Vini, né? Que é o meu barbeiro atual. Eu fui no barbeiro que ele tem uma cadeira que ele senta na cadeira, já viu?
3: Pode crer.
5: Meu, é muito louco, velho.
4: Que fica girando em volta.
5: Fica girando, cara.
4: Ah, aquilo que massa.
3: É uma Blade.
5: É tipo um... poderia ser. É tipo um... Sabe a bicicleta que tem um negócio atrás? Sim. O banquinho atrás? É igual no teu banco. E ele fica girando assim um lado pro outro. Cara,
0: é tipo o final de Wall-E?
3: Não, é aquela brincadeira de que tem na pracinha, meu. Que as crianças giram em volta do negócio e fica o ponto fixo.
5: Sabe aquele que senta num bancado e fica girando?
4: Gira.
5: Só que em torno da tua cadeira.
0: Não, eu entendi a mecânica disso. Eu não tô entendendo a parte prática, assim.
1: Também
0: por
1: não.
0: Por que eu vou colocar
1: sentado.
0: Dinheiro pra criar uma... Eu como empresário do ramo do cabelo e barba.
5: Cabelismo.
0: Por que eu vou gastar dinheiro pra fazer uma coisa se eu tenho a possibilidade de fazer assim, ó, opa, já
1: virar
0: tô do lado.
1: Pessoa,
5: não, gato,
1: né?
5: não, mas é questão aqui. Que tu fica sentado.
0: Então, tu não, entendi.
5: Tu não trabalha no pé
1: fora. A questão é preguiça.
3: Claro.
4: Pensa que o cara fica 12 horas
1: de pé. Não existe ninguém mais criativo do que o preguiçoso.
0: É verdade.
5: Já diria o Steve Jobs, né?
0: O Bill Gates.
4: Olha, tá na live.
5: Mas ela gira embaixo, viu? Ela gira no eixo.
0: Agora, pra quem não tá acompanhando na live, tá no rádio, nós estamos vendo aqui o cara montado numa...
1: É um transporte.
0: Como dizer isso aqui?
1: Ele tá acopladinho no... cliente dele.
0: Parece que eles estão numa moto mesmo. Mas uma moto tá descendo.
1: Mas
0: morro.
1: Dá mais trabalho pra ele ter que pegar esse girado que ele tá de pé
5: que ela
1: e
5: assim,
1: girado,
5: né?
0: Mas aí pra ele girar. Ó, vamos lá. Atenção. A parte da física do negócio. Quando a gente tá nesse brinquedo do parquinho, tem uma barra na frente que tu vai pegar de como se fosse um volante e tu vai girando.
5: Pega da cabeça. Isso.
0: Nesse caso, tu pega a cabeça do magrão e tá cortando o cabelo e pra girar, é isso.
1: Ou tu pega no ombro
3: os pés,
1: dele.
3: Né,
5: ou dá um pezinho pra cá, tá vendo?
3: Só os pés.
5: Exatamente.
0: A tecnologia, eu acho que a gente não pode limitar o que é capaz de fazer com a nossa tecnologia.
5: O Nelson, o vigilante aqui, ó. Imagina trabalhar 12 horas por dia de pé.
4: Que são os vendedores de shopping, né?
5: É que nem eu. Tá cansado com a pudim aqui. Eu falei, cara, eu fiquei 5 horas de pé no ar na TV falando. É. Uma hora cansa, tá ligado? Eu não tenho mais 12 anos, né? Vamos combinar. Olha
0: não,
5: só,
0: tem
5: também
0: mais 12
5: temos...
0: anos?
1: Não acredito.
0: Vai, e o bebê conforto, então é...
5: eu achei um presente necessário de vocês.
0: Eu deveria ter feito isso.
1: Já pode andar no banco da frente, então.
0: Não. Já pode.
5: Mas não, porque eu não alcanço também no pezinho.
0: E agora com os caras tirando foto de...
1: A partir de 10.
5: Ou de uma altura X, né? Mas quem vier primeiro, se tu já tem 12, daí já pode.
2: É que nem brinquedinhos, que eu não posso entrar nos brinquedinhos, porque eu não passo naquele negócio que é uma girafinha com pescoço grande, sabe?
0: Claro, sim. Que tem a marcaçãozinha ali, né?
5: Exatamente,
0: a
5: marcaçãozinha.
2: Ah, bibício, mãe. Isso é ruim, porque na casa do meu avô tinha uma marcação na parede dos netos, né?
0: Sabe o que eu...
2: E aí, até uma certa idade, todo mundo veio igual. Depois, os meus primos... E eu lá de baixo, e eu travei ali. Marca, 12 anos, 41.
0: Então marca
2: igual.
0: Minha altura, vô. Não é possível, não.
1: Não, já pega mais,
0: não mudou. Assim. Dois aninhos. Ah, mas antes, deixa eu dizer uma coisa. Eu cheguei numa conclusão, viu? Brincando com o Nick, de que o parque de diversão é apenas uma criação nossa, né? Mecânica, para, para brincarem com a gente como se nós fôssemos bebês. Tu entendeu?
2: Não.
0: Eu pego o Nick, eu jogo pra cima, eu giro ele, eu faço assim, e ele adora.
2: Pra tu.
0: Só que não tem alguém tão grande e forte,
4: Pra fazer isso
0: pra
4: contigo.
0: Pra fazer isso com a gente, entendeu?
2: Bah,
0: pegar
2: é
0: o gesto. Aí o que que acontece?
2: Não,
0: o
2: Simon faria comigo fácil.
0: A gente foi lá e criou a montanha russa e criou o negócio do shake. É só como se fosse um magrão pra te pegar, te botar de coisa pra baixo, dar
2: cara, três voltas. Deixa eu fazer um comentário sobre isso, cara. Ontem eu vi um vídeo no Instagram do lançamento da montanha russa mais rápida do mundo, na França.
1: Amarrado.
2: E eles botaram uma câmera na ponta e tu vai... Meu, eu senti frio na barriga vendo um vídeo.
0: Ah, sinistro.
4: Ah, mas
0: tá
4: eu
0: ligado?
4: Sinto isso também.
2: Impressionante. Meu, aquilo ali não é... A chance da merda é gigante.
0: Mas sabe que...
2: Não tem como ser humano fazer aquilo ali não dá merda.
0: Mas tem, tudo tem limites, né? Tipo assim,
1: Mas se o parque do Pô tá funcionando até hoje, gente, não vai usar mais.
0: Mas ele tá dentro dos limites.
1: Ele
0: mas
1: não
0: ele tá dentro dos limites. Porque... É tipo aquela... Quando rolou o negócio do molho de tomate, que tinha...
4: Pelo de rato?
0: Pelo de rato, acima dos níveis normais.
2: Tolerância. Sim.
0: Estava acima do nível tolerável de pelo de rato. Mas o que eu ia dizer é, eu jogava um joguinho que era de fazer parque de diversão de montanha-russa.
4: Roller
0: Master Tycoon. Palmas para Gênesis, o cara é brabo.
1: Ele lê a mente.
0: E aí, o que acontece? Tem algumas velocidades que a pessoa não suporta, ela morreria, entendeu? Então, mesmo a montanha-russa mais rápida do mundo, ela tem que ir num limite em que o corpo humano é capaz...
2: Se não desloca o pescoço, os órgãos todos.
0: Tipo assim,
4: na verdade,
1: a pele descolando da cara, assim...
0: Tudo isso tem que ser calculado pra também não beirar a tortura,
2: né? Assim,
3: eu parei no barco viking, né, meu velho?
1: Mas será que não tem que esperar
2: o céu? É o máximo e ali, não é?
0: Mas o que gira...
2: Não, barco viking, só faz aqui, ó.
0: Mas isso é tri também.
1: Esse tipo de montanha deve ter um termo que tu assina. Tipo, se acontecer alguma coisa
0: com você. Se acontecer alguma coisa comigo, eu sou doador de órgãos.
2: Mas eu quase morri uma vez pelo kamikaze, sem estar no kamikaze.
0: Opa,
2: tô no Parque Tupã, entramos daí, bem de boa. Cara, caiu um relógio lá de cima,
4: velho. Ah, sim, caiu várias coisas, caiu moeda.
2: Meu melão, cara. Ainda bem que pegou de raspão aqui, assim, mas abriu a cabeça aqui atrás. Eu tinha uns 12, 13 anos. Se pega de cheio, porque pensa, ele vem lá de cima, tá ligado?
3: O bagulho caiu e já, pum, atarracou ele, ficou baixinho.
2: Tinha
1: 1,90. Tem um parque que vai ser inaugurado agora ali do ladinho do Praia de Belas. Ia ser muito legal se a gente fizesse, tipo, um vlog.
2: Eu sou parceiro.
1: Um dia e curtindo, e aí só pegando as reações dos brinquedos, quem tá apavorado. Não, tem que ir em todos, tem que ir nos mais radicais.
3: Tô legal.
0: É, vamos avaliar, A gente consegue ingresso lá?
1: Vocês têm medo? Eu acho que vocês teriam medo.
3: Tem necessidade, a questão é essa. Eu nem sei se eu tenho medo ou não, mas não tem porquê.
1: Entendi.
2: Eu sou o cara que segura as bolsas.
1: É pra conteúdo?
0: Eu tenho medo de um.
3: Meu, o Anderson Silva fala uma coisa muito boa. Negão é bom de dança, de largar na mão. A gente não foi feito pra escalar, pra pular, coisa. É porque a gente pensa além da coisa. Não tem porquê ir naquilo ali. Eu posso infartar, a gente já tem problema de coração.
2: Eu não quero descobrir meu coração ruim no meio do
4: depois caminho. A gente perde o Simon aí e vai ficar...
3: Não, tá louco, meu. Tô legal aqui.
0: O único que eu tenho medo, e eu tenho medo porque eu fui uma vez e naquela vez eu decidi a última, é aquele elevador gigantesco.
2: Quem fez aquilo ali é quem odeia o humano.
3: A última vez que eu fui lá no Beto Carreiro, eu era criança, tinha estreado o primeiro elevador. Depois aumentou ainda, né? Eu lembro que a minha irmã foi...
4: E depois teve acidente desse aí.
1: É, então ia fazer, porque o dia que eu fui, a mulher falou, não, isso nunca aconteceu com ninguém, eu falei, e se eu for a primeira? Deu 4 meses, a mulher subiu e não fechou bem
0: o negócio.
1: E aí quando ela desceu, abriu e aí ela voou, obviamente.
0: Tá falando sério? No Beto Carreiro rolou isso aí?
1: Não, ela não fechou bem o negócio.
4: Morreu?
1: Sim, ela caiu lá, ela voou, né?
0: Nossa senhora!
1: Menina. E aí eu fico pensando, como se essa mulher fez a mesma pergunta que eu e a mulher respondeu a mesma coisa. Isso nunca aconteceu com ninguém.
2: E estatística.
1: E ela foi a primeira.
4: Agora ela fala, já aconteceu uma vez.
1: Uma vez só. Será que ela responde?
3: Que horror. Ela fala agora, tá aberto!
1: Mas eu também, gente, eu não sei vocês.
3: Beto, cara!
1: Mas toda vez que eu sento nesse tipo de brinquedo, a primeira coisa que eu faço é testar.
0: Tipo,
2: levantar. A primeira coisa que eu faço nos brinquedos?
3: Meu, aconteceu isso comigo. Enviar a mão num parquinho de rua, naquele... Como é que é aquele que é o que faz o 360?
4: O kamikaze.
3: E foi exatamente aquilo. Eu não... Eu não sei se dizer se é um medo, eu não tenho medo, eu vou nas coisas.
0: Claro.
3: Tipo assim, tá, eu vou.
0: Só não gosto.
3: Mas tá, vamos checar, uma gostar, batida aqui.
1: Tu testa. Ô,
3: meu, tá aberto. Tá aberto, tá aberto. Meu, e o cara não se salameando, tipo, ah, meu. Eu comecei a conseguir me esgueirar e sair pelo lado. Eu, meu, vai, tipo, né? Xinguei o cara, mas xinguei, tipo, lógico que não, mano. O bagulho tava aberto.
4: Um que eu fugi no meio, eu paguei pra entrar e eu fugi no meio, aquele rotor, não sei se vocês lembram.
3: Isso aí é antigo, de madeira.
4: Ficam de pé. Moisés tava junto comigo. Que gira assim, depois ele começa a inclinar.
1: Mas vai. Era dentro do...
4: Era dentro do... Imagina. E aquele que gira assim, aí eu saí correndo.
2: Cara, mas tem uma galera que fica de pé no meio, já viu?
0: Aí é loucura. Os caras têm a mãe de ficar no meio de pezinho, assim, tá?
4: Praise dance lá,
3: é. Esse cara que fica de pé no meio do samba é o mesmo que equilibra a copa de bebida na cabeça. Porque o cara tem uma coisa pra mostrar, tipo, todo sempre tem alguém. E eu já fui esse cara que ficou no meio do samba, literalmente.
0: Eu fui...
3: É ridículo, por que a gente faz isso?
1: Eu fui num...
3: Eu quero me sentir, tipo, eu sou muito poderoso.
0: Eu fui num parque...
3: Entendeu? Tipo, uau!
2: É um micropoder muito super-homem.
0: Eu fui num parque de diversão, inclusive, eu acho que a gente tinha ido pra praia lá com a Ana. Não lembro qual praia que era, mas tinha um parque. E nesse parque a gente resolveu ir no trem fantasma, tá? Ah. O trem fantasma. Calma, vai, olha só, é maravilhoso.
1: Não era cidreira?
0: Eu acho que era.
1: Ah,
0: o trem fantasma era o seguinte, tá? Tinha um magrão. Tu pagava, tu dava o teu ingresso pro magrão. O magrão.
1: Ai, genial.
0: O magrão começava a empurrar o carrinho. Ele pro carrinho não andava sozinho. Ele ia empurrando, empurrando.
2: Ah, e quando... a pessoa levava o carrinho?
0: Sim. Tô e louco. Aí quando o carrinho pegava embalo, ele dava a volta e pulava pra te assustar numa curva. E aí o carrinho continuava indo, ele pegava de novo, empurrava mais um pouco. Ele era o motor do carrinho e ele era todos os sustos da montanha-russa. E era o cara que pegava o ingresso, tu tá entendendo?
1: E ele te pegava no final ainda porque ele tinha que te carregar até a frente do brinquedo pra te sair.
2: Sim. Na real, cara, não tinha pessoa dentro,
0: não? Não!
1: Era ele!
0: Ah, uma hora caiu um esqueleto, assim, mas tipo assim, todos os sustos eram o mesmo cara que te pegava o ingresso pro carrinho, cara.
3: Na real, ele é muito pica.
0: Muito pica! E eu vou te falar, o cara feliz e animado, falando, tão preparados aí pro susto? Preparado aí?
4: Aí vai ver ele processando. Tem acúmulo de função? Temos.
1: Opa. Tenho muito.
2: Eu sou fantasma, eu sou caveira. Eu sou vampiro da merda.
0: Esse cara era
1: ele
0: muito
1: merece
0: pica.
1: Salário muito bom.
0: Muito porque... bom.
2: A força que te joga pra fora, a centrípeta, é menor no centro do círculo, diz o Vagatec. Por isso que a gente pode ficar de pé nos dentro sem ficar...
3: Eu acho que até... essa questão do carro fantasma, eu acho que me pega mais do que um brinquedo extremamente radical.
0: Ah,
3: porque o susto me pega.
0: Mas a montanha...
3: Eu larguei quase na mão do Beto Carreiro com a gente quando saiu, quase larguei na mão do cara.
4: Mas é túnel do terror que tu vai a pé. Túnel do terror que tu vai a pé é muito
3: pior. Tá louco,
0: mano. O trem fantasma, ele é meio... Agora, o túnel do terror... Não dá, não, não, não. Eu corri... Duas pessoas correram. Eu e uma guriazinha de uns 6 anos. Meus irmãos ficaram pra trás. Ô, meu, quando o Jason ligou a motosserra, tchau.
2: Que maneiro, mano.
3: Já sabe o que eu vou falar, né? Nada é pior que a Monga, né? A Monga, pra mim, mudou minha vida como um homem. Ela me forjou como um homem.
1: A Monga, tá louco?
3: Eu me lembro, meu, eu literalmente, tá ligado? Aqueles, tipo, parece estádio de futebol que o cara sai assim, ó, rolando e as pessoas te pisoteando. Foi eu saindo da Monga.
1: Meu,
3: quando aquela mulher virou um bicho, mano. Eu não sabia pra onde correr. Eu era piar. Mas eu me lembro de tudo que era tudo, tipo, brita. E eu resbalando na brita e tentando me levantar e a Monga vindo. Meu, eu nunca mais fui no Beto Carreiro por causa da Monga.
0: É, a Monga é...
3: Sério?
0: Eu nunca vi.
2: Só pra mas esse foi o sábado do Grupo do Bola, tá, gente? Só pra quem chegou agora e não tá ligado, só foi o sábado.
3: O Mongo.
2: Mas, cara, acho que foi o Chai Suede que contou que ele já foi o cara que fica dentro desse negócio do túnel do terror, tá ligado?
1: E mas ele não assusta ninguém, né?
2: Tomou um... Não escuro de máscara,
4: né? Eu queria beijar.
1: E o Chai Suede ali no normal,
2: eu acho que foi ele, cara.
4: No escurinho.
2: Foi o bonitão.
1: Ela pensou, eu vou te exorcizar agora.
2: Ele falou que ele tomou uma bica do nariz.
1: Que
2: ele veio pra baixo, o cara deu um tiro de meta no nariz dele.
1: Meu Deus.
3: É reflexo, mano.
0: Tem uma galera que, ali no momento de susto e tensão, acho que reage de uma maneira mais física. Errado. Mas eu consigo.
1: É que nem reação de assalto. Tem gente que desmaia, tem gente que reage. Eu lembro de ir no Chocofest com 9 anos.
2: E é a Natália Crides, tá, gente? Palmas para a Natália Crides.
1: E eu saí correndo também do túnel do terror. Eu tava apavorada. As pessoas correndo atrás. Eu não tava imaginando que seria assim. Eu achei que fosse, tipo, o trenzinho. Que, ai, caiu um negocinho. Do nada, a pessoa, tipo, interagindo contigo. Ai, eu...
4: A primeira...
1: Tu não pode sair pela frente. Eu falei, eu vou sair.
4: A primeira cena do
0: Doutor... Rola uma triagem, né? Caguei,
4: é, a rola primeira triagem, cena que
0: o cara que te busca, ele é meio terror, ele te bota numa salinha e ele conversa de um jeito meio querendo te assustar já pra ver, isso. Ó. Vocês querem ou não? Aguenta. E aí já tem uns dois desistentes. De um grupo de 10, uns dois já...
4: Já saem.
2: Ah, tá, rola um filtro.
0: Claro, claro. A primeira coisinha. É, já tem uma mãe que os filhos estavam brigando.
2: É essa daí que eu vou. É essa aí que eu vou sair com
1: a... Eu saio aí já.
4: Eu lembro quando eu fui, a primeira cena, assim, eu entrei, daí tinha uma grade... E aí, no quarto, tinha uma guria do exorcista amarrada na cama. E aí, ela começa a gritar. De repente, ela faz assim, ó. Pá! Rebenta e levanta. Nossa.
3: É tipo a monga já. Eu Vocês sonhei. Conheceram a monga?
0: Eu nunca vi a monga.
4: Eu vi a monga. Vi a monga.
3: É meu, então, eu vou explicar o que é a monga. Porque é por isso que ela pega o negócio. A monga pensa assim, ó. Pensa que tu não tá sabendo o que vai acontecer ali. Tu tá num auditóriozinho. E tem uma mulher. Era uma mulher e um cara? Ou só uma mulher? Enfim, uma mulher linda e ela tá dentro de uma grade. Ah, daí tá uma coisa, tipo, ah, ela vai se transformar. Até então, tu tá na tua cabeça, ela vai se transformar em algo. Ela se transformou num gorila.
4: Mas começa a crescer tá. Os pelos de verdade. Sim, é, cara, é muito
3: mas uma transformação muito fera na tua frente. Tá.
2: Isso é vídeo ou uma pessoa?
3: Uma pessoa. Na tua frente. Tu tá num mini teatro. Tá. E a monga virou a monga. E a monga tá aqui. E daí, beleza. Ela tá na grade aqui, o bicho, né? Um bicho. Pum, pum. Ela dá uma terceira batida, a grade abre. Imagina as pessoas que não estão sabendo.
4: E a luz acaba. A luz acaba.
3: Ah, não tem, meu. Desliga tudo.
4: É muito bom.
3: Monga, vai mulher virou monga.
2: Meu Deus, corre, monga.
3: Tá louco? Nunca mais. Monga.
1: Por isso que eu não vou nesse negócio, porque eu sou desesperada. Tá eu entro em completo desespero.
2: Eu sou, você bota cagão no Google minha foto ali, parece na hora.
1: Exatamente. Olha, tá aí,
4: com é vocês, isso? A monga.
1: Cara, não, mas não é bem. Eu fui no Beto Carreira.
2: Mas produção. Mas eu sou.
3: É um tributo a monga.
2: Eu sou famoso por ser conhecido por ser um cagão. Eu fico com as bolsas, com as câmeras, com celulares.
1: Exato. Fui no Beto Carreiro e aí, eu sou aquele tipo de gente que se assusta com estátua viva, sabe? Sim. Eu tava andando no Beto Carreiro e eu
4: vai
1: nunca
4: no centro de Porto Alegre ali.
1: É. Aí tinha um moço parado na frente de uma casa antiga de faroeste. Tá. E eu olhei pra ele, ele tava me olhando. Só que, tipo, sabe quando aquele negócio, pai, Mona Lisa tá me olhando?
0: Sim.
1: Não sou protagonista nesse nível. Aí tá, no que eu fui andando, ele continuou me olhando. E aí eu tava meio pra trás, assim, meu pai, minha mãe tava na frente.
3: Ué.
1: E aí ele tá me olhando muito, esse magrão, bah, que horror.
4: Esse magrão.
0: Esse magrão, qual é que é, magrão?
1: Tá me olhando muito. Meu, do nada, no que eu passo na frente, ele só faz assim, meu, bah, pra quê? Me desesperei, saí correndo.
0: Socão na cara,
1: não,
0: bicuda.
1: Saí correndo.
0: E agora tem o Chai Suede contando a história, cara. Quando uma loira deu um chute na...
2: Gente, olha só, vamos ao programa. Dia 12 do 5, que é hoje, é o Dia Mundial do Enfermeiro.
0: Parabéns,
2: Alê. Beijo, Pri!
4: Beijo, Pri.
2: Amada, querida.
4: Pri
2: enfermeira, oficial.
3: Tempo, meu, a Pri tá cada vez tá mais gata, meu. Esses dias eu até passei o Instagram dela, ela veio uma foto, deu bah, que mulher quente, deu bah, era Pri. É aquela tá morenona, né?
2: E ela perdeu... Pra falar com a minha melhor amiga. Sim. 30 e tantos quilos de... já.
3: Perdeu nos lugares certos.
2: Ela é linda, né, cara? Eu sou super que ela é melhor amiga, mas ela tá no shape. Sai, Paulo,
4: beijo.
3: Eu não preciso, eu não me apego a shapes, irmão. Eu me apego a pessoas.
1: A carteira de trabalho.
0: Tu gosta, é verdade. Trabalhadora, cumpre plantão bonitinho, direitinho.
2: Ela usa crocs e roupinha de enfermeira.
1: É cuida de ti.
3: Que mulher
0: incrível. Sabe tirar pressão.
3: Eu tomo remédio de pressão por tua causa.
4: Ela usa só o avental.
0: Não é décadas de uma vida desregrada.
3: Entendeu? Eu mudei.
2: Mas já fizeram pra mim, pra tu e Jéssica?
4: Pena
2: que vai.
4: Pena que não é que ela não é casada ainda.
3: A gente divide.
4: Quando ela casar,
2: ela
4: sai,
2: casa com o Sérgio.
1: Isso,
2: aí
1: eu também. Tá, vai dentro.
2: É. Posso
3: de noite ela troca as fotos do Jéssica. De manhã ela troca as minhas.
2: Também é dia do fibromialgia.
0: Fibromialgia é sinistro, hein? Fibromialgia. É, a pessoa sente umas dores e não tem uma não é físico, entendeu? Não tem uma explicação física.
2: Ah.
0: É do psicológico, sim. Só que são umas dores terríveis, assim, de, sei lá, você tem que, sei lá, tomar morfina, assim, um bagulho sinistro, fibromialgia. Muita gente sofre disso e não tem uma causa.
3: É alguma coisa sobre fibra?
0: Não, acho que não. Acho que não é sobre fibra.
4: É. Você
3: já
4: falta de fibra.
3: É fibrose? Que quando tu conserta, por exemplo, o joelho, se tu não mexer ele, ele fica duro.
2: Tem que
3: arrebentar. É fibrose?
0: Acho que
3: é. Nunca viu? Homem, eu vejo uns vídeos. Não, é meio. Como é que é aquele bagulho dos sons?
0: Clec. ASMR.
3: É isso aí. Porque daí os caras têm que, tipo, fazer a pessoa dormir. Como ela não fez exercício quando quebrou a perna, as fibras ficaram duras.
0: Juntou
3: e o cara, ele só dava a perna à força, fica...
4: Tem que quebrar uma cana.
2: E a minha
3: dá
2: tia,
3: um barulho, exato.
2: E a minha tia, a tia Leia amada, que eu amo de paixão, que quebrou o braço e botaram o gesso errado.
4: No outro braço?
2: Não, deixaram o osso assim,
3: Eu tenho isso.
2: E aí consertou assim, tiveram que quebrar de novo.
3: Segura meu pulso aqui. É sobre
1: e o processinho? E o processinho não?
2: Mas o meu, ela teve que quebrar de novo, cara, porque ela ficou com o braço assim, tipo, ficou assim o braço, tá ligado? Aí tiveram que botar de novo. Ai, aqui. Ah, tá louco.
3: Não é assim, ficou. Esse osso aqui também ficou assim,
2: desenvolvido. Ó, a prima deu um beijo na internet, legal. Obrigado,
0: beijo,
2: curtindo. Alô,
0: você
2: tem
0: paixão.
4: Queijo brilho.
0: Hospital da Obra, nossa.
2: Em 1551, rolou a Universidade Nacional Maior de São Marcos, do Peru, a mais antiga da América.
3: Poxa vida.
2: Pô, 1500 foi uma faculdade já, né?
0: Não, tá maluco? Na Europa ainda tinha há mais tempo ainda,
2: tu
0: né,
2: fez o estudar assim, não?
4: Eu tava lá estudando.
0: Eu lembro,
4: tava...
0: Mas ele não passou nesse aí. Ele tentou passar.
4: Eu era bicho.
0: Ele foi...
3: Só já ele chegando com um tema de casa, bagulho escrito numa pedra.
2: O papiro.
0: Não, 1500 já tinha papel, já tinha
1: era aquele papel de...
3: É. Só ele, não, deixa eu escrever aqui. Tem
2: a mãe da mãe, gostaria de autorgar a você, sabe?
3: Deixar um... Ah, vou ter que sair e deixar um bilhetinho aqui pra minha mãe aqui. Só um pouquinho.
2: Em 1935, lançaram o Alcoólicos Anônimos.
3: O importantíssimo.
2: Fundado em Akron, Ohio, por Bill Wilson e Bob Smith, criando um modelo de suporte que se espalharia por todo o mundo pra galera que sofre da doença do alcoolismo. A doença.
3: Quanta pessoa é alcoólatra? Quantas pessoas são alcoólatras e não sabem?
0: Ah, muitas, cara. Muitas.
4: É que a pessoa acha que é alcoólatra.
1: Que é alcoólatra.
0: O quê?
4: É as que sabem que é alcoólatra.
3: Não é legal isso.
4: Porque não são anônimas. Tem gente que acha que o alcoólatra bebe todo dia.
3: É legal, mas, é vanguarda.
4: Não, o que bebe todo dia que é alcoólatra. E não aquele que chega no sábado e toma todo até desmaiar. Também é alcoólatra,
0: ah,
4: mas ele
0: claro,
4: não sabe.
0: Claro, meu, tem toda... Ah, é difícil, né?
1: Ou só não faz questão de admitir, né? Tem esse detalhe
3: meu,
1: também.
3: Eu sempre tive essa coisa desde o início da banda. Eu e os guris sempre tivemos combinado de tentar se regrar. Tipo, ah, não vamos beber no camarim. Não vamos beber, porque senão o cara pega um mau hábito, né?
4: Sim.
3: E aquela coisa que é tradicional de
0: mulher.
3: Ainda
0: mais trabalhando da noite, né, cara?
3: Cara, eu e tem essa tradição de tipo assim, ah, não, vou subir no palco, tem que tomar uma coisinha.
4: Eu nunca bebi.
3: A gente nunca quis ter isso, tá ligado? E até hoje
2: eu não... uma bengala também, né, cara? Não perdi porque não morreu, mas perdi a amizade e a parceria de um colega de trabalho, a gente tinha um projeto junto, onde ele não conseguia subir no palco sem beber, sabe? E aí quando não tinha álcool, ele não conseguia tocar. E quando tinha, ele não conseguia nada também. Porque ele ficava muito louco, comum, tá ligado? Aí acabou o programa.
3: E é muito comum isso.
1: Muito
2: comum. Também rolou em 1941 o primeiro computador do mundo. O inventor alemão Konrad Zuse apresentou o Z3, a primeira máquina de computação do mundo, totalmente funcional, programável e automática.
4: Muito bom.
2: 41, pô.
0: Mas não tinha...
2: O que seria?
0: Não, cartão, né? Tu bota o cartão e vai ser outro cartão. Não tem um visual, né? Não tem uma interface visual.
2: Mas o cartão saía com o quê dentro?
0: Eram cartões perfurados. Então, a programação era feita com cartões perfurados.
2: Mas ele fazia o quê?
4: Cálculos,
0: ele podia programar coisas.
3: Era funcional,
0: mas era binário, assim. Tipo, não era uma programação como a gente conhece hoje, de tu realmente programar, né? Sim. Tipo, era 0 e 1, aí tu fazia os furos, era 0 ou 1.
2: Ontem, no arreganho, eu vi um prompt no Instagram, pro Cloud, e botei, e o cara criou um aplicativo pra mim no celular.
0: Essa é o grande das reclamações da galera, né? Quanto à IA.
4: O tamanho
0: é que a IA, ela veio e todo mundo, vai tirar os empregos, mas na real ela não tá tirando os empregos que a galera considera. Tipo assim, ela tá tirando emprego dos que são. Que a galera depende de uma faculdade.
1: Dos especialistas.
0: Dos especialistas. Então a gente tem uma faixa de empregos que vão acabar sumindo e muito por causa de a IA programando e a programação. Muito bem.
2: Site lindo, mano.
4: Sim.
0: Não, tem vários. E outro dia eu vi um vídeo de um... Era um cientista, era meio que um painel, e o cara perguntando pra ele o que ele achava das IAs, se elas seriam melhores realizando descobertas científicas do que um ser humano. Uhum. E aí ele fala, sim, já é, mas não porque a IA vai fazer as descobertas, mas porque a gente tem tantas pessoas ao redor do mundo, em universidades, criando pesquisas e pesquisas, só que um não junta com o outro. Então, tipo assim, que aquele lá tá lá.
2: Ah, sim, e
0: a IA seria capaz de juntar as coisas.
4: Isso é massa.
2: Lembra o que tinha uma época
0: mais
2: que
0: inteligente
2: e
0: sair com o resultado?
2: Um produtor de tela no Windows, que tava ajudando uma programação de um cara lá com o negócio da pesquisa sobre a AIDS. Lembra disso?
3: Não.
2: Tu usava o teu computador como um computador que estivesse ajudando a pesquisa. Eles estavam de muitos computadores ligados ao mesmo tempo pra fazer uns cálculos. Pra avançar a pesquisa da AIDS, tá ligado? Isso. E aí o cara distribuiu um fundo de dados que deixava de madrugada ligado e ele ajudava a fazer os cálculos. E o meu ajudou, não sei quantos, tipo assim, avançou, sei lá, 20 anos a pesquisa do cara, porque muita gente no mundo usou aquele negócio, isso, tá ligado?
4: Tem um chamado SET, que ele baixa todas as informações que vêm do universo pra identificar se alguma coisa não é... normal, se é alienígena e
0: do
4: tal.
0: Universo?
4: Também...
0: Uou, todas as informações que vêm do universo.
2: É, coisa, hein?
0: Como é que
4: mas
0: vem?
4: Coisas que, sei lá o que baixa. Não, tipo, sons e alguma coisa que ele vai analisando.
0: E aí ele vê o que é.
2: Sim, o cara recebe a informação e algum computador vai analisar.
4: Isso. São milhões de
0: computadores. Apontada pra cima e depois... Opa, pegou essa
2: informação. E aí a fascista, cara. Ele falou, pega essa informação de todo mundo junto e compila e te dá. Te dá. Isso. Entendeu? Antes era assim, o Eric tem uma informação, eu tenho outra. E cada um corre, faz o seu corre, entendeu?
3: É achar primeiro.
2: Exatamente. Isso foi em 41, cara. Também nasceu hoje o Jamelão. Aí sim. Oh. 1913. Icônico intérprete de sambas de enredo da Mangueira. Mangueira tem um cenário, uma beleza.
3: Um vários. O Jamelão, o rei dos bordões. Ele meteu uma aqui, ó. Os caras, uma entrevista. E Jamelão, tá em cima do carro som na avenida. O carnaval continua a mesma coisa, não mudou nada. Malandro é o gato que come peixe e não vai pra praia. Meu, Vera doente, sempre com um monte de borracha na mão. Sem din-din não canta. Só falava assim. Ah, canta não sei o que na entrevista. Sem din-din não canta.
2: Só pagando.
3: Sempre mal-humorado, velho. Cheio de borracha na mão, porque ele só trabalhava com dinheiro.
0: Certo.
3: Vivo.
0: Certo.
2: Também rolou o aniversário de Tony Hawk hoje, cara. 1961.
3: Eu gosto de Tony Hawk.
2: O maior skatista vertical da história, ícone da cultura pop e grande vilão do Simon.
0: É.
3: Tem pessoas que não valorizam o skate em si e jogam o Tony Hawk de uma forma... O Tony Hawk do Eric é o Cirque du Soleil.
1: É
3: cara, isso só aí. Ter, o Tony Hawk dele só pode ter um tchaco.
1: É isso aí.
3: Entendeu?
1: Cara, e ganhou o Homem-Aranha. Quer me ofender me elogiando?
2: Ele é tão bom, ele é tão bom que ele é o melhor.
0: O Cirque du Soleil. Mas o Tony Hawk, que há uns anos atrás, uns 3, 4 anos, lançou o vídeo dele dando pela última vez o... Eu acho que era o 720, o...
3: 900?
0: 900. A última vez que ele deu 900, eu acho que foi a última vez que ele deu 720.
2: Ele é um senhorzinho, né?
0: Não, porque ele realmente ele foi um dos primeiros a fazer o 900 quando ele era jovem, mas acho que esse vídeo específico foi a última vez que ele deu um 720.
4: É bom não arriscar, né?
0: Que é girar. E ele sabia disso. Ele disse, cara, eu já tô com uma idade avançada, eu não sei quando é que eu vou conseguir.
2: Eu tenho a mega rampa na minha casa, é uma tentação
0: e
2: ali.
0: E aí é louco, porque o skate, ele é um esporte muito maneiro, que ele não é necessariamente de tu acertar a coisa de primeira, mas é de tu passar, tipo, 2 horas tentando acertar aquela coisa.
4: Sim.
0: E gravando o vídeo.
2: Não é tu sempre fazer, é que tu conseguir fazer e dizer, eu fiz.
0: E por isso que a câmera, o vídeo, é importante pro skate. Desde os anos 80, 90, você filmar as manobras. Por isso que no Tony Hawk, no jogo, tem vídeo da galera jogando skate. Por isso que o Jackass veio da cultura de gravar vídeos de skate. Porque o legal era tu ficar a tarde inteira tentando fazer uma coisa e aí um cara lá com a câmera, peguei. Ah, isso, beleza.
2: Podemos embora.
4: Show.
0: Acabou. Então tem esse vídeo dele tentando, até que ele fecha o 720. E é muito
2: emocionante,
0: cara. Esse
2: cara deve ter de fratura, de hematoma, de...
1: É gostar do esporte.
0: Atenção. Aos 51 anos, ele deu
4: 720.
0: 51, ele falou, cara...
4: Mas aos 40...
1: Mas pra quem não sabe como eu, o que é
2: com
1: um 720?
2: Com 40, seu pulo muito rápido já dá o jeito.
0: Boa pergunta, Ana. É, 360, inclusive, pra nossa audiência. Né? Eu sei, é porque a Ana ela é muito boa nisso aqui. Porque ela sabe o que
2: claro.
0: É.
2: Claro.
0: Mas pra nossa audiência,
1: claro,
0: né?
1: Claro, exato.
0: Ela tá chegando de orelha. O 720
3: gostaria de ouvir dela,
0: então. É quando o cara tá, sabe, na rampa, tá aqui, ó, pra cima e pra baixo, e aí ele sai e ele gira 720 graus no ar e cai de volta na rampa.
4: É duas vezes 360, dá duas voltas, 360. Oh, e 980, três vezes.
0: Ele dá esse giro maluco aqui e cai direitinho, entendeu?
2: Ele pensa, esse com 51?
0: 51.
2: Tá maluco. Eu com 41, se eu levanto muito rápido da cama, eu já fico tonto.
1: Exato, tá ligado?
2: Já, uei, caramba. Ui, eu tava sentado no murinho, pulei no murinho, deu ai, no joelho, sabe? Pô, cara, eu tô ficando bem velho mesmo, né? E também, tá, isso. Ah, e quem é George Carlin, Eric Clapton?
0: George Carlin é um dos maiores comediantes da história.
3: Sim.
0: Ele foi responsável por mudar a Constituição. Um dos, né? Porque muitos comediantes foram responsáveis por mudar a Constituição dos Estados Unidos. Mas ele... na real, não é uma Constituição, mas é que tinha... a rádio e TV, eles tinham uma regra que não podia falar, e era uma regra meio na calada, assim. Era as pessoas da mídia sabiam dessa regra, né? Mas não podia falar sete palavras, não podia falar. Que era shit, fuck. Tipo, isso anos 50, 60.
3: Sim.
0: E aí ele fez um show em que ele fala sobre isso e ele fala as sete palavras. E ele fica falando as sete palavras, ele fica brincando sobre as sete palavras. Uhum. Até que a galera quis lá e censurar, porque naquela época se gravava muito shows em disco, que era que a galera tinha, o especial do cara. E aí as rádios começaram a sofrer censura e cancelamento, e aí ele começou a martelar mais ainda que tinha que poder falar, porque era liberdade de expressão, ao ponto de ter que ir judicialmente.
2: Isso, hein?
0: Ah, anos 50, 60. Ao ponto de... Ou 70. Mas enfim, ao ponto do... Que nasceu em... o tribunal declarar, cara, eu acho que pode.
4: Ele tá certo.
0: E a partir daí...
2: Tá bom olhar essa merda uma vez.
0: A partir daí se pode falar fuck na TV e no rádio nos Estados
4: Unidos.
0: Ele
4: que é ateu declarado também, né?
0: Sim, sim.
4: Que ele fala sobre
0: 78
4: Deus,
0: aconteceu isso. Ele é ateu declarado e à medida que ele foi envelhecendo, o stand-up dele foi ficando mais crítico, assim. É uma forma de stand-up que a galera chama de preach, assim, que é meio pastor, tipo um pastor, assim, sabe? E ele falando coisas de muito inteligentes, assim, tipo, é um tipo de comédia diferente. E aí, falecido já, né? Mas o George Carlin foi um dos grandes caras.
4: Mas ele é muito engraçado,
2: não tem ideia das coisas, né? Eu fico louco com essas coisas, assim, tipo... Assim.
4: Bom que a gente tem o Eren para nos explicar.
2: Ainda bem que tem o nosso Arthur Faria aqui, né?
3: Imagina se a gente agora sai de casa e vai pesquisar sobre esse cara e é uma grande mentira. O cara era jogador de futebol.
0: Eu combinei com o Eduardo. Oh, inventa um nome, assim.
4: George Carlin.
2: Pra eu parecer inteligente pra caramba. Olha só, agora eu vou dar... E o Bilu, hein?
4: Eu queria
2: ver se o Bilu tá por aqui, porque... Olha que absurdo. Enquanto ele tá chegando aqui, eu vou lendo aqui, ó. O governo americano... Dá um pezinho, Ana. Tá, ajuda ele no teu bolso, Ana?
1: Tava.
2: Eu não entendo essas coisas, Bilu. Tu não pergunta as pessoas, tu vai entrando no bolso, nos buracos.
6: Eu e a Ana, a gente é brother, cara. Tu não tá entendendo? Tá. A gente deu rolê. Exato. A gente ranqueou bandas.
2: Mas pra Gramado,
6: eu
2: não sei.
6: Não, eu e ela. Eu com as amigas.
2: Ranquearam bandas.
6: Sim, ela me apresenta, ela faz meus lados.
1: Ô, Bilu, tu foi junto comprar a capinha da Ana?
6: A capinha do quê?
1: Do celular dela?
6: Ué, eu fico vendo. Eu fico vendo.
3: O que tem na capinha dela?
2: Ela ficou vermelha, agora não nada.
6: Esse é o celular da Ana? Ah, daí é brabo, tem um cartão Visa aqui.
2: Mulher.
6: Mas ela escondeu o código de segurança, não vou poder
3: comprar
6: nada.
3: Por que falou isso? Tinha algum homem lá?
1: É isso, pergunta, Ana? Quem é que tem a capinha igual dela.
3: Não, nossa. Quem tem a capinha igual a tua?
6: Não, não, dúvida. A audiência...
3: Que nojeira.
2: Olha só, Bilu. O governo americano começou a divulgar documentos secretos sobre OVNIs.
6: Sim, é verdade.
2: Hoje chamado de UAPs.
6: É.
2: Sabe o que é UAPs?
6: WAPS, WhatsApp, né? A gente começa.
2: Não, não é esse. Fenômenos aéreos não identificados.
6: Fenômenos aéreos
2: não identificados. Mas é legal antes, né?
6: Eu acho que assim, ó, a galera tá começando a inventar a palavra, aí vai tomar num... Como diz meu amigo Bola, eu sou da bolacha.
3: Da bolacha,
6: mano. É OVNI e agora vai meter um...
2: WAPS.
3: Pra mim é...
2: Por que WAPS é fenômenos aéreos não identificados?
6: Deve ser em inglês.
3: Eu acho que isso aí é aquele negócio de água, né?
6: Unidentified, como é que é? WAPS.
2: APS.
6: Unidentified, depois qualquer palavra.
2: PS.
6: Aí é brabo. Fenômenos?
3: Daí ele abriu um refrigerante.
2: Fenômenos, tá certo. Exatamente. Fenômenos, exatamente. Os arquivos incluem vídeos, fotos, relatos militares e registros de radar acumulados desde 40. E entre os casos divulgados está um objeto de formato de bola de futebol americano. Observado próximo ao Japão pelo Comando Índio Indo-Pacífico dos Estados Unidos.
1: Isso é isso, Bilu. Foi longe, hein?
6: Isso é
1: um
6: teste,
1: meu.
2: Eu não entendi, cara. A tua nave parece uma bola de beisebol?
6: Não, eu fiz um teste. Eu falei, não jogo futebol americano no Japão. E se eu tacar essa bola lá de cima e ver o que os caras fazem?
2: O que eles fizeram?
6: Não tô acreditando que nada. Só tiraram foto e agora tá atrás de mim.
2: Pô, mas foi em 40, cara.
6: É, faz tempo.
2: Quanto
6: isso,
2: tempo?
6: Né? Ah, eu tenho... É, depende, né? Porque eu não conto as rotações da Terra.
2: Mas nessa época aqui, tu era adolescente ou tu já era adulto?
6: Ah, eu tinha lá meus 12, 13, da idade de vocês?
2: É.
6: Não, eu tava... É, inclusive, a minha nave era um carrinho de rolimã nessa época. Eu só passei rapidinho, soltei a bola lá... Os japoneses...
2: Tinha rodinha? Tinha rodinha na tua nave?
6: Tinha rodinha.
2: Pra não
6: equilibrar. Não, eu não podia andar sem rodinha. Eu perdi o equilíbrio.
2: E agora, na idade de humanos, tinha 12. Na tua idade?
6: Eu era meio jovenzinho, na verdade. Porque eu queria ver o mundo, capô.
2: Ah, é um jovem, cheio de sonhos.
6: Eu sou jovem, cheio de sonhos. Eu quero ver Varginha.
3: Que susto, hein?
2: Tá. Te pegaram lá, não soube dessa.
6: Não, esse foi o outro.
2: Ah, não foi, não foi.
1: Quase.
6: Nem quero falar sobre esse magrão aí.
2: Tu tem essa lucha dele, cara. De graça, cara. Ele gosta tanto de ti.
6: Ah, mas é muito trouxa aquele cara.
2: Ele gosta de ti.
3: Mas o ET de Varginha é um dos casos mais quentes, né? Pra quem é da ufologia.
2: Ele é famoso, né?
6: Quente pra quem, bora?
2: Ele é famosão.
6: Pá, por isso que eu sou andando com a minha amiga Ana aqui.
3: Não, tu é meu fechamento. Eu tô contigo.
1: Eu sou dela.
2: Eu sou teu vice.
3: Meu, mas vou te falar uma coisa. Vocês estão preparados porque vai vir aí? Daqui a pouco a gente vai estar aqui na bancada, um café pingado, um ET. Mais outro.
4: Ah, já tem, né?
3: Mais um, não. Aquele caricato, cabeça de tijolo.
6: Cabeça
3: aquele grande.
6: De tijolo?
3: É, nunca vi um ET cabeça
6: de
3: tijolo.
6: Eu nunca vi o cabeça de tijolo. É o Billy Joe, né?
3: Vai ter muita surpresa aí.
2: O Pentágono afirmou que não há provas conclusivas da tecnologia extraterrestre, embora vários casos permaneçam sem explicação.
6: Ah, galera, assim, nossa, olha, é o seguinte, ó. Se vai mostrar, fala o que é. Ficar mostrando pra dizer isso aqui, olha o que a gente achou. O que é?
2: Não sei. Você não tem, né, cara?
6: Ah, pega na mão e assume, cara. cara. Pega meu nome e assume. Eles sabem quem eu sou. E ficam se fazendo. E fica tipo... Ai, uma nave em formato de... Era tipo uma cruz com várias... É eu, cara. Pega na mão e assume, cara.
2: Mas eu acho que rolar um dia assim, tu pegar e te manifestar, ir pra televisão, dar uma entrevista.
1: Pronunciamento.
2: Pra acabar essa coisa de, tipo assim, pra te assumir, entendeu? Acho que essa coisa mais intrusiva que tu tem, assim, de não querer te mostrar pro mundo.
6: É.
2: Cara, é uma timidez que não condiz com o quão incrível tu é.
6: Não é timidez, Capu. Eu sempre quis, Capu. Mas, infelizmente, tem que esperar até agosto.
2: Por quê?
6: Pra poder oficialmente começar a campanha, presidente.
2: Tu não largou dessa ideia ainda?
6: Não larguei! Ah. Infelizmente, a campanha antes do tempo dá problema, Capô. Então eu e Bola, a nossa chapa.
2: Olha,
6: a chapa Bola. Estamos aguardando
3: chapa bola.
6: Agosto.
3: Chapa Bola.
6: Chapa Bola. Eu tô, a gente tá em dúvida se é chapa Bola ou chapa Minha Bola. A gente tá na dúvida porque é o nome da chapa. Mas a gente tem que esperar até agosto. E aí eu vou fazer pronunciamento. E aí eu conto com o teu voto, Capô.
2: E qual é o teu slogan?
6: Eu sou o Bilu.
2: Ah, tá.
6: Nessa eleição, meu voto é no Bilu.
3: Ou
6: se
3: apenas...
6: não votar, você vai.
2: Não. Essa não vai pegar bem, não. Eu acho. Não vai pegar bem.
3: Apenas busque conhecimento, esse é o slogan.
6: Eu acho que podia ser, cara. Por isso que eu tô contigo, Bilu.
3: Entendeu?
6: Por isso que é chapa.
2: Mas
3: eu te entendo. Eu te entendo.
1: Essa chapa é quente real.
3: Ô, gente, mas eu tenho uma denúncia.
6: Atenção.
4: Ai, meu Deus, meu. Não me olha assim.
2: Pois é com o Bilu ou não é com o Bilu?
3: Não, o Bilu é meu fechamento.
2: Tá, mas é pra ele embora ou não?
3: Pode ir embora, irmão,
2: tá,
3: se
2: tá,
3: tivesse.
2: Tá,
3: tá, quer almoçar, né? Gente, de quarta, eu acho que de quarta pra quinta passada, foi contratado um show do grupo do Bola. Às pressas.
4: Ah. Opa, peraí.
2: Foi no frio lá, de Serra de Gramado?
3: Exato, em Gramado.
0: Tá, eu lembro.
3: Eu encontrei uma pessoa lá.
2: Aham, lá vem. Ele bom expor as pessoas ao vivo aqui.
1: Ah, achando o cara comigo.
3: Cara, eu acho que o... Essa pessoa sintetizou o que é balaca.
0: Balaqueira?
3: Balaca.
0: Uma pessoa balaqueira, você
3: balaqueira.
0: Encontrou?
3: Por quê? Eu nunca vi tanta
0: tá
3: balaca.
0: Na bancada? Essa pessoa tá na bancada? Quem que é? O Gélis é balaqueira. O Gélis configura balaqueira.
2: É, tipo isso.
3: Meu, eu vou dar umas boas, é a Ana, porque ela tava uma balaca, assim.
2: Que fica balaca?
3: Meu, tipo assim, ela tava andando na ponta dos pés. Entendi. Deu oi, acenou pra mim assim.
4: Pisando em ovos.
2: Não deu um beijo, não se abraçou, nada.
3: Nada.
1: Ele tava no palco cantando.
2: É complicado. Principalmente só um opa.
4: E tinha ao redor, tinha...
3: Aí o que acontece? Ela não ficou no local onde tava indo show. Ela foi pra outro ambiente.
1: Não.
4: Claro,
3: porque ela parecia... Eu comecei a querer seguir ela durante a festa e ela, eu acho que notou... E ela assumia nesses ambientes.
1: Ela ficou desconfortável.
3: Com certeza. Ela tava. Parecia que ela tava escondendo algo.
1: Não.
3: E pelo que tu tá falando, pelo jeito o que tu jogou no ar aí sobre uma capinha, eu acho que tu poderia falar, porque é a tua profissão dar nome aos bois, porque tu trabalha com uma parte de fofoca.
0: Sim.
3: Entendeu? Se tu tem uma algo pra dizer, fala.
1: Eu tenho como me explicar. Recentemente, ela mesma postou nos stories tem uma pessoa que tem uma capinha igual a dela, só que masculina.
0: É a Márcia. É a mãe dela.
3: Então. Quem é que tem a capinha?
1: Não era o arroba da mãe que tava marcado.
0: Era arroba Sidney?
1: Não.
0: Era
1: arroba Sidney
0: Lisboa. Era o pai dela.
1: Tipo
2: já expôs bastante amiguinha no ar aqui?
1: Agora fica o questionamento. Será que a pessoa com quem ela ficou desconfortável em Gramado é a mesma da capinha? Descubra. Não, mas eu tenho uma explicação muito boa. Eu tava numa aniversário.
0: Ana,
1: e eu vi o Bola. Só que tava no palco. E aí, eu não sei se vocês... Onde foi o aniversário? Era no Cria Amigos, lá em Gramado.
0: Sim.
1: E eu não sei vocês, mas eu tava com os meus amigos. Meu irmão,
2: Cria Amigos.
1: Não.
2: Porque eu tenho amigos, tá?
1: E aí, largaram o meu grupinho, tipo, fechamento, que é a Kelly, o TT, o meu irmão, os pessoal que trabalham com o meu irmão, num lugar cheio de brinquedo de criança. Quando tu olhou, tava todos nós, literalmente, escalando as coisas lá das crianças, entendeu? Por isso que tu não me viu.
3: Ai, ela é tão galera.
1: Tão kids. Ela é tão kids.
3: Ai, ela é tão infantil, tava aqui num baile aqui, fumando um grivo aqui.
2: Tomando miscão cowboy aqui de lado. Olha só, antes de ir pro break rapidão, tem mais uma rapidinha aqui, ó. Que Paulinho da Costa vai ser o primeiro brasileiro a receber uma estrela da fama em Hollywood. É? Cara, que legal, velho. A homenagem acontecerá nessa quarta-feira. Hoje é... Ah, amanhã? É. Quarta-feira, dia 13, na categoria gravação. Com a 2.844, vocês já fizeram lá.
0: Essa... Como é que diz isso em
5: duas centésimas?
0: É, boa pergunta.
5: Tá, não tem ideia. Mas assim, estrela é a estrela número 2844. Aham. Tá ligado? E o percussionista começou na música usando instrumentos improvisados dentro da casa dele. E ao longo da carreira participou de mais de 6 mil gravações.
4: Caramba. Ah, mas tem tempo, hein?
3: Não, mas ele gravou muita coisa importante. Ele
5: trabalhou com 900 mundial. Artistas, incluindo, vamos lá.
0: Beatles.
5: Michael Jackson.
4: Errei. Caralho.
5: Madonna.
0: Ó.
5: Oh. Elton John.
0: Ó. Oh.
5: Stevie Wonder.
0: Ó. Oh.
5: Grupo do Bolo. Cara, brabo de demais, tá ligado?
1: Só pessoas.
5: E ele é o percurso do Trina, velho. A música do Trina. Tá ligado? Merece, pô, pelo amor de Deus, né, cara? É o primeiro brasileiro, então. Pô, tu tem 2 mil, quase 3 mil estrelas, nenhum brasileiro até hoje.
1: Ah. É. Até hoje,
5: porque até amanhã, na verdade. Amanhã vão ter. Mas que absurdo, né, cara? Não ter. Olha o que tem de. Meu, tu acha que um Caetano Veloso da vida não merecia, mas...
0: Eu acho que eles avaliam se é importante lá, né?
5: Exatamente.
0: De repente, uma Anitta daqui uns anos e consegue, né? Ela tava no Saturday Night Live, que eu acho que já é uma coisa gigantesca.
5: É posição.
0: Ela vai direto nos talk show lá. Eu acho que daqui a pouco uma Anitta
3: Carla Miranda não tem.
0: Carla Miranda tem, mas ela nasceu em Portugal.
5: Ela é portuguesa de Portugal.
3: Ela só chupou a nossa balinha.
0: Exatamente isso que aconteceu, Paulo. Tu acredita?
1: Caramba.
0: Meteu-lhe uma banana na cabeça e, eu sou brasileiro.
1: Tico aqui, tico lá.
3: Ela era monga.
0: Ah, eu sou brasileira.
5: Ela era sabor brasileiro, entendeu?
3: Ah, meu, mas o Paulinho da Costa realmente é um grande músico. E isso aí que tu falou, tipo, é raso. Comparado ao que ele gravou muita música assim, tipo, clássicos da música negra, Sweet Love.
5: 6 mil é muita coisa.
3: Muita coisa mesmo.
4: Foda.
3: Muita coisa que tu vê que tem um barulho de algo diferente. No Thriller, é a Thriller que ele botou uma cuíca. Tem uma do Michael Jackson que tem uma cuíca, mas ele usou de uma forma diferente. O cara é genial. E ninguém conhecia o cara.
5: E agora tá lá. Amanhã temos...
3: Mas tem um seriado dele que agora tá bombado, né?
0: É?
3: Sobre ele, que tá bombado. Onde? Na Netflix, eu acho.
4: De frente com o Paulinho da Costa.
0: Valeu. Essa foi tri, hein?
1: Mas
3: ainda bem que tu só mexe nos botões, porque graça tu não tem.
0: Eu converso com ele, que é percussionista.
1: Quem precisava conhecer ele, conhecia, pô. Toda essa galera gigantesca que ele trabalhou, né?
5: Sim,
1: grande.
5: Só que o brasileiro não conhecia.
0: Cultura, né?
5: Vamos pro break, gente. Vamos pro break rapidão. Simon, boca de sacola. Mas por que de graça aqui no nosso chat?
4: Viu? Me xingou?
0: Porque ele entrega as pessoas.
3: Eu sou fofoqueiro, eu nasci pra isso.
5: Chapa Minha
3: aqui.
5: Bola é muito bom. O Cristiano Kremer falou que a chapa Minha Bola é muito bom. Sabor ET, nutelaram os marcianos. Por quê?
0: Ah, porque não é o UAF, o UAP, entendeu? É sabor.
5: Ah, essa é o UAF. É UAPS. Fenômenos aéreos não identificados.
3: Tem nome de
5: fenômeno.
3: Hospital.
0: É verdade. Unidade.
4: UPAs.
0: UPAs.
3: Poderia ser um hospital baretês.
1: Não é verdade. Vai ser o primeiro mandato da chapa do ET Bilu.
4: Só eu que isso. Não sou engraçado.
0: Eu vou fazer.
4: Transfusão.
0: Acho que pode ir pro break.
5: O Eric é o Cosma com dicção boa. Mesmo com cabeça de maluco do bem. O Caio falou aqui. Cara, muita coisa boa no nosso chat aqui hoje.
0: Por
5: passei.
0: Isso que eu traduzo,
5: me passei no chat, porque tem muita coisa boa aqui, mas na volta do break a gente lê também mais uma mensagem do youtube.com/mixfmpovo. Um break rapidão, já voltamos. Segura aí.
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8: Tá vindo do centro para a Zona Leste pela Ipiranga, muita atenção, porque vai ter um trânsito com um movimento que merece aquele cuidado a mais próximo a Érico Veríssimo e mais adiante, perto da João Pessoa. Então, tem aquele cuidado redobrado no teu trajeto, tá bom? Falando nisso, a Azenha, para quem tá vindo do centro pela Azenha e vai passar perto da Ipiranga, também tem um trânsito pesado, atenção. Atenção Porto Alegre, semana Dena do Frio, de 11 a 15 de maio, na Voluntários da Pátria, 3303 São Geraldo. Não perca, já sabe, né? Claro, fica por aqui na Mix, eu volto com mais informações pra ti, rapidinho.
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2: O melhor mix do Brasil, voltamos com mais... Mix. O que tá acontecendo aqui, cara?
0: Oh,
2: com mais um Pop e um cafezinho, cara. 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
3: Ah, quem vai no Paleta?
2: Ponto
3: roubou, né? Quem vai, levanta a mão. A gente roubou, quem vai no Paleta, bota o dedo aqui. Que já vai fechar.
2: Não é aqui,
3: o
2: né?
3: Abacaxi.
2: Não,
3: ei,
2: tira
3: o
2: dedo aí.
1: Ih, lá ele mil vezes.
2: Cara, olha só, Nath, apresenta tuas armas aí, Natália, que tem um convidado muito especial
1: vamos
2: na sequência.
1: Vamos lá,
2: aqui.
1: Vamos lá. Hoje a gente vai falar sobre red flags masculinas.
2: Tá bom.
1: Eu fiz uma caixinha de perguntas ontem, algumas meninas me mandaram. E Ana, eu preciso de ti nesse momento.
17: Tem muitas.
1: Que a gente vai fazer as programadas e vai fazer as orgânicas.
0: É uma dúvida. O quanto de voz nós, eu, Capu, Bola e Gêmeos,
1: temos? Vocês podem se defender 5 centavos.
0: Eu me defender por causa dos outros? Tá louco.
1: Pode ser que vocês se sintam feridos. Vamos lá, começando. Vai. Diz que não é ciumento, mas conhece até o CPF do teu ex.
17: Ah, tá louco. Não, é sempre assim, eu não tenho ciúmes. Não sei nem mas meu, é acho. Que, tipo assim, não, nossa, o teu ex, não sei o que, não sei o que. Tá, tu
1: sabe
17: não
1: tudo.
17: Ciúmes.
1: Some não. O dia inteiro, mas aparece online às 3 da manhã.
17: Esse é sempre assim. Esse é tri.
3: Mas eu poderia sempre me defender nisso, mas...
1: Mas vai te poupar?
3: Eu me encaixo nisso.
17: Ah. Sabe outra coisa que é ruim? Ai, eu tava sem tempo pra te responder. Amor,
1: tu não tem 5 segundos?
2: Gata, eu tenho sono.
17: Ai, que não sei.
0: Não, mas não é isso.
2: Eu tenho sono. 3 da manhã, eu acordei pra fazer xixi.
17: Não. O dia inteiro, a pessoa some o dia. Dia inteiro, não teve um segundo pra te responder.
3: Eu tenho, mas sabe quando eu faço errado?
1: O cara que tava na lua,
10: ele mandou um áudio pra mulher dizendo
2: esse
10: que
2: cara
10: amava.
2: Quebrou. Esse cara me quebrou.
3: Era um ET.
2: O cara tava na lua.
10: Era um Belupa.
4: Gente, mas ele não tinha que fazer na lua. Que
3: peraí, peraí. Boa, boa, boa. Eu faço um erro. Sabe o que eu tenho de errado? Eu deixo o script ali e não envio. Você faz isso, mas por Deus.
0: Eu vou além. Tem conversas, Ana. Principalmente com uma pessoa que talvez o cara tá interessado. Uhum. É quase como tu entrar num submarino e descer até o fundo pra tu se aprofundar na conversa. E aí, ó, eu não tenho tempo pra entrar no submarino agora, entendeu? Mas assim que eu tiver tempo e energia, eu vou entrar no submarino e nós vamos conversar, entendeu? Aí o cara, não vou responder de qualquer jeito a guria agora.
10: Entendi.
0: É.
2: Pô, só um parênteses.
3: É
2: só
3: um tempo de qualidade, cara.
0: É um tempo de qualidade.
2: Só um parênteses. Eu vou chamar um reforço pra defender os homens aqui. E é o homem mais bonito que eu conheço neste mundo.
3: Ah, para,
2: capô. Jonathan Correia. Palmas para Jonathan Correia também aqui. Johnny, senta ali junto com ele, ó. Compartilha o microfone ali, ó. E nos defende a Natália também quando entrar esse papo. Porque o Jonathan vai participar comigo do Multimix aqui dentro do Conexão Ubra, na Ubra TV, na sequência. Mas agora, Johnny, estamos tomando uma porrada, Natália, aqui.
10: Vamos continuar, então.
2: Nos protege.
10: Fala que não gosta de rótulos, mas te trata como ficante premium. Aí tu não vai prestar atenção em bebidas, aí eu vou ter que ficar eu me defendendo sozinha.
0: Bem reclamação de mulherzinha.
10: Ah, que
0: mesmo.
10: Loucura, tu tá de fone, cara.
2: Vai, vai, vai, de novo, vai de novo, vai de novo.
10: Fala que não gosta de rótulos, mas te trata como ficante premium.
17: Isso é horrível, horroroso. Ai, não quero namorar, mas me trata, apresenta pra família, pois apresenta pros amigos.
2: Mas agora a questão...
3: Eu tenho um
18: mas
3: ponto aí.
18: Mas isso aí é pra começar a construir um
2: exato. Por que a pressa?
18: Porque eu acho assim, ó, quando é muito rápido...
10: Eu quero aproveitar pra fazer uma pergunta. Quando acontece da pessoa te apresentar pra família rápido, assim, o que que significa?
3: Ele só te apresentou pra família.
10: Ó, não significa nada?
2: É só vir passar uma carne pra gente.
18: Significa... Tu é especial.
10: Confia.
2: Vai ter que namorar.
10: Tu é especial, confia.
0: Eu não quero necessariamente dizer que não significa nada, tá, Nath? Porque eu também não quero que toque num
10: lugar
0: sensível.
10: Eu não quero te magoar.
0: No gatilho. Mas... Tem vezes que, assim como o Jonathan falou, você vai apresentar como uma etapa. Vai saber, de repente tu apresenta a mina pra tua avó.
4: É um passinho
0: a
4: mais.
0: E a mina dá um.
10: Gente, é
0: um jogo de corpo
10: senso.
0: Na tua avó e derruba. Tu não sabia.
3: É um foguete, né?
10: É
3: ia
10: questão saber de depois. Senso. Se tu fala pra pessoa que tu não quer ter nada, então você demonstra que não quer ter nada.
3: Mas não,
10: não
3: existe isso, gente.
10: Não quero.
3: Isso é uma coisa. Cara, existe camadas, degrau pra subir.
10: Mas aí tu apresenta pra família, logo depois fala que tu não quer nada.
3: Sim. Não, mas ele descobriu no meio do caminho que não quer mais nada.
0: Exatamente.
10: Mas se a pessoa
17: desde
10: não te
17: início
10: falou.
17: Ele fala
3: não
17: que
3: tem
17: não
3: como
17: quer
3: saber
17: mais
3: do início.
10: Virou um desabafo, virou um desabafo. Mas e se porventura a pessoa não falar que ela não quer nada e ela der a indicação de que ela quer alguma coisa?
4: Nath,
10: eu posso contar
4: histórias.
10: Nath, eu posso contar histórias.
0: Ele te ama. Ele te ama. E vai dar tudo certo, ele te ama.
10: Seguimos.
2: Vai, próximo.
10: Tem trauma de relacionamento com todas as ex.
17: Ah, o problema é você, vida. O problema é você.
3: Isso é estranho. Qual é o teu segredo?
10: Você conta pra gente ter o medo danado.
3: Porque está dermo aqui.
0: Isso eu concordo.
3: Essa música mexe comigo.
17: Ai, minhas vezes são tudo louca. Ai, normal.
3: Isso, eu não, isso aí eu peço com as mulheres isso aí. Eu sempre falo quando os caras metem saída. Eu falei, todo mundo é louco,
10: isso
3: só
10: aqui
3: tu.
10: Tá na lista.
17: E um ex meu que todas as vezes eram louca. Ai,
3: mas
17: daí
3: eu vou ter que concordar com ele. Se for tu,
10: aí já. Ah, nada. Mas ninguém fala que foi ele que te enlouqueceu, né, bonitão?
4: Ele continua lá no Rio de Janeiro, né?
3: Tem gente que não.
17: Não, você tá em outro estado.
10: Segue 3 mil mulheres. E 50 amigos.
3: Opa. Tá, mas isso aí não tem nada a ver.
0: Isso aí não tem nada a ver.
10: Não é uma red flag.
17: É muita.
0: Ele segue muita mulher no Instagram. Tem nada a ver.
3: Próxima. Isso aí é vocês que não estão que não autossuficientes.
0: Tem criação
3: tipo assim,
0: tem
17: conteúdo.
0: Segue
17: muita mulher por quê?
0: Tem um caso de carência
17: de mulher.
0: Às vezes é Mari Krieger. Não. É caso de ciência.
2: Mano.
3: Tá, agora aqui, ó. Vamos dar um exemplo.
2: O que tem de gênio nesse mundo?
3: Chefinho, eu vou te cortar aqui, ó. Meu último grande amor. Da minha vida, a guria não quis casar comigo. Sabe por quê?
0: Tá mexendo.
3: Por causa disso.
0: Porque tu seguia muita mulher.
3: Deu pra ele, tá, e agora vamos defender. Eu não tenho um monte de amiga mulher.
2: Ai,
3: eu tenho culpa de ser
2: te
3: legal.
2: Te conheceu fazendo isso?
3: Exato. Pô. Não, mas porque tu segue a fulana. Bah, mas essa fulana aqui faz trabalho comigo lá na Record, não sei onde. Mas essa aqui trabalha... Não, aqui é um exemplo.
10: Mas
3: aqui
10: é
3: eu
10: tem,
3: sofro constantemente. Perdi de pegar
10: diferença.
3: Um monte de gente com a cidadã.
10: De graça?
3: De graça, exatamente.
0: Não.
4: Não, a gente vai sair na porrada até o final do programa.
3: Não, aponta o dedo pra mim.
10: Te chama pra ver Netflix na casa dele. E
4: não tem Netflix.
10: E não tem Netflix.
2: Isso é estratégia.
17: Isso é estratégia.
4: Isso não é red flag.
0: Então avisa que é um Prime Video vagabundo.
17: Porque a mulher também não tá indo na casa do cara.
2: Agora tu veio.
10: Boa, né?
17: Ninguém sai de casa pra ver Netflix.
4: E vai ser Netflix
0: beijo em casa.
3: Então vamos marcar uma sessãozinha de cinema.
0: Vai.
10: Então vamos ver Netflix na casa.
0: Next.
10: Te chama de amor e de vida quando vocês estão sozinhos e na frente dos outros te apresenta pelo nome.
2: Estranho. Eu chamo meus amigos de amor. Estranho. Eu chamo meus amigos
3: de amor. Mas é relativo, não tem como apresentar isso aqui, é o vida.
17: Que solteira, eu
2: chamo
17: também tudo
2: de vida. Eu chamo de amor
10: todo mundo. Vida. Mas e pros outros, tu apresenta como o quê?
17: Ah, esse aqui é meu amigo.
3: Isso não é iludir? Chamar as pessoas de vida não é iludir também?
17: Reparação histórica, bola. Ah,
2: mas como é que eu vou chamar?
3: Fala vida pro Thiago pra tu ver e eu aposto
10: que tem uma frase muito boa que eu uso e repito e cada vez mais ela se confirma. Homens me devem. Homens me devem.
0: Quanto? Quanto?
10: Muito.
0: Dá o valor.
10: Me devem muito.
0: Quanto
10: o
0: Pix?
10: Me dá o
0: valor pro que tá.
10: Vai mandar?
2: Quanto o Pix?
10: Vai mandar. Não, tô,
2: caguei pros outros
3: filhos. Eu também tenho uma frase que eu digo que é pras mulheres, que não, que tem tudo a ver. Tá hoje em dia, Yabadabadu, não tem.
0: Tá em garrafa
2: tenho
0: de
2: nada Heineken. A ver com
3: é
2: o contigo.
3: É boa. Tá na garrafa de Heineken, é Heineken.
17: Tem pra mais, pra chamar de amor, tem que ter alguma coisa. Chama de amor, mas também... Ah, isso, chama de amor.
10: Não chama ninguém de amor?
3: Não. Eu tenho que amar.
2: Tá, essa é a primeira parte de hoje? Acabou?
10: Essa é a primeira parte. Tem outras aqui no, na minha
2: amanhã tem mais. Amanhã eu quero queimar. Amanhã todo mundo vai numa luva box?
0: Não, tem que segurar pra quando a Ana tiver aí.
10: Eu vou fazer as red flags femininas também. Deixa pra mim. Aqui a gente trabalha com democracia.
2: Que é basicamente as mesmas. Chamou de amor, chamou de vida. Né?
0: Pega um avião, pai,
2: pega um avião,
0: pai,
2: pai,
17: pai. Responde só de noite.
3: Compra capim igual.
17: Compra capim igual.
3: Não apresenta pros pais.
2: O Eric pegou
3: mas gosta que faça churrasco.
17: Mas é que pra gente é mais sério apresentar pro pai e pra mãe.
3: Ah, porque pra gente não.
17: Porque, ó, pelo jeito, vocês fazem isso com qualquer mulher.
0: Ô, meu, minha mãe é trimaço, meu, vou. Eu não vou apresentar minha mãe pros outros, cara. Minha mãe é trimaço.
17: Pelo que vocês falaram
2: aqui. Minha mãe é um monte de morango maravilhoso, minha mãe não.
10: Tu sei o nome do com quem será, então é qualquer coisa pra você.

0: Eu sou um cara que eu abraço árvores, tá ligado? Amores. Mas Jonathan Correia, meu irmão, amigo, querido, amado, a que bons ventos trazem no Rio Grande do Sul.
1: Estamos aí, cara, divulgando a turnê 25 vezes Reação, né? 25 anos da Reação em Cadeia.
0: Ah, 25 anos.
1: E dia 5 de junho tem show no Araújo Viana e vocês estão todos convidados aqui.
0: De junho?
1: E toda a audiência também aqui do cafezinho.
0: Nota.
1: 5 de junho, cara, comemorando 25 anos. É uma festinha de aniversário e tanto, né?
0: Pô, que irado, cara.
1: A banda...
0: Não, 25 anos é muita história pra contar.
1: É, pô, a gente se conhece há esse tempo, velho.
0: É, eu te conheço.
1: Pois é.
0: Não, mas eu fico louco assim, porque muita pouca coisa dura tanto tempo. Sabe, tipo, 25 anos. Tipo, casamento, trabalho,
2: é,
0: nada.
2: Isso, você uma geladeira da avó, às vezes dura.
0: Ah, se fosse pra tempo, já até ia, tá ligado? Agora, é legal por isso, cara.
1: Eu já fui na quinta série já aqui.
0: Agora, esse show, eu consigo informações aonde? Tem ingresso aonde? Tá aberto já os ingressos pra ver, né?
1: Ingressos voando no Simpla.
0: Né?
1: Então, a galera aí corre pra adquirir o seu. Leva o pai, leva a mãe, leva a avó, papagaio, leva todo mundo, porque festa de 25 anos só se faz uma vez.
2: E o set list aí?
3: Eu ia perguntar isso aí.
2: Como é que vocês escolheram? Porque são muitos álbuns e muitos hits por álbum, né? Isso é uma loucura escolher quantas músicas tocar. Vai ser 5 horas de show, 6 horas?
1: Cara, assim, a gente tá dando uma paulada e tanto, assim, né? O show, ele é um show novo, isso é legal até de frisar pra galera, que não é o mesmo show da turnê Até Parar de Bater, que inclusive a gente lançou agora no domingo documentário da turnê.
0: Ah,
1: uma turnê de 3 anos.
0: Tá onde? YouTube?
1: Tá no YouTube. Porra, da Reação em Cadeia. E, cara, foram mais de 120 shows, né, em 2 anos e meio.
2: Caraca.
1: E aí, cara, culmina com essa celebração dos 25 anos, né?
0: Uhum.
1: Então, o repertório sempre foi uma dificuldade de escolher. E não foi diferente dessa vez, é, graças a Deus.
2: Mas tentando deixar todo mundo feliz, né?
1: Sim, cara, é. Inclusive
0: tu, né?
1: Porque tem coisas que eu quero tocar, às vezes eu não posso tocar. Mas, cara, o show tá muito legal.
0: Cara, eu sou um arrombado, né? Eu sempre tento botar o artista numa situação complicada pra saber... É lá ele. Pra saber qual o filho mais amado, tá ligado? Tu tem um filho mais amado da Reação? A música mais, que pra ti é a que mais...
4: Sua menina dos olhos.
1: Ah, cara, eu tenho uma gratidão pro meu Day.
2: É, não,
1: e meu Day foi o som que
3: mesmo adiando,
1: me possibilitou tudo, cara. Tudo.
0: Mesmo adiando.
1: Mesmo adiando.
2: De cara, tocar no Faustão, né? Tipo...
1: Sim, é, cara, isso foi um feito e tanto, né? Numa época que a TV tinha um protagonismo...
0: Era o maior poder.
1: É, gigantesco. É. E a gente ser chamado por conta da explosão que foi na época, né? Que aconteceu aqui, né? Começou tudo aqui,
4: muita,
1: né?
0: Nesse andar, nessas paredes,
1: andar,
0: né?
1: Nessas paredes, né? Então, assim, eu tenho uma predileção muito grande por esse som, até por tudo que depois aconteceu, né? Uhum. De eu poder montar outros projetos, viajar o mundo inteiro, fazer as coisas através da música, mas porque essa música tava lá e pintou pra mim, né?
0: Ah, quer fuder, cara, quer fuder. Agora, então, é o seguinte, reforçando, então, dia 5...
1: 5 de junho...
0: Do 6, não.
1: 5 de junho,
0: né? 5
1: do 6. 5 de junho, Araújo Viana... 25 vezes Reação, a turnê de 25 anos da Reação em Cadeia. Ingressos já estão à venda aí no Simpla.
0: Ah.
1: Voando. Então garante aí o ingresso. Bora ver a gente. Vai estar legal pra caramba. A gente vai se divertir.
0: Quem quiser
1: bastante
0: saber tudo e mais um pouco desse show, eu vou, né, ir a fundo no projeto agora. Lá durante ele, o nosso amado Multimix, dentro do Conexão Ubra, a partir da 1h15 da tarde na Ubra TV. Quer curtir mais Jonathan Correia, sabe que ele vai estar ali de sunga, inclusive, né?
3: Ele vai ser um papo detalhado.
0: De sunga. Ele falou nesse frio, mas de
1: sunga. Mas não dá, não dá pra garantir nada, tá frio.
0: Mas daí dá.
2: O cara exige mais, mas eles botam o ar no quente ali.
0: O desespero.
1: Fica igual aquela estátua da Roma antiga.
0: Amor, tem
1: só
0: alguma coisa esquecido?
2: Só o Davi.
0: Algo tem esquecido, cara? De algum recado tem esquecido? A gente divulgou o documentário.
2: Documentário.
0: O show.
1: É, cara, é assim, assuna. Se vocês quiserem, pô, tô vendendo um Chevetão 77.
0: Tá bom, então tá, cara.
1: Mas cara, histórias. Só pra dizer, a turnê tá legal pra caramba, a gente tem show em Sydney também. Toca em Sydney em outubro, toca em Siderópolis dia 4.
2: Siderópolis 15, na Austrália também, não?
1: Não, Siderópolis daí é mais pra cá.
2: É mais pra cá.
4: Um pouquinho mais pra baixo, mano.
1: Mas tem também agora aí, tem o festival amanhã, sábado, em Novo Hamburgo. Mas assim...
0: Ah, jogando em casa,
1: verdade. Mas já tá tudo rodando, cara, tá tudo indo legal pra caramba.
0: Ah, tu vai tocar em casa esse fim de semana?
1: E o show do Araújo, vocês podem ter certeza que vai ser um show especial. Vai ser um show diferente
0: aí, cara,
1: dos outros.
0: Não tem como, esse aí,
1: né?
0: A gente vai
1: porque
0: ter que
1: Porto Alegre tem essa coisa de ser... lugar que a gente quer celebrar ali, já virou uma tradição fazer o Araújo Viana.
0: O pessoal da live perguntou se o bar da Sydney em Arroio do Meio aqui é que tu vai?
1: Qual? Esse aí?
0: É o bar da Sydney?
2: Não, não é o bar da Sydney.
1: Pode ser?
4: É o Sydney.
1: Pode ser também.
0: É o Sydney, então.
1: Sydney.
0: Vamos gravar. Gatos, prazer.

0: Exato, assim, bom, sabe, né? Tá,
1: obrigado.
0: Ele só chega, querido. Só, a gente descobre obrigado. Que ele veio é porque a casa é dele, casa. Tá ligado?
1: Muito obrigado.
0: Mas ninguém mais, ninguém menos que Jonathan Correa. Cara, sigam Reação em Cadeia nas redes sociais pra saber mais desse show e pra nos encontrar lá, porque certamente a gente vai estar todo mundo lá te incomodando, berrando, passando cabeça. Vergonha, fechando a cabeça, bom.
1: É isso aí, isso que é bom.
0: Tá ligado? Vou levantar a plaquinha aqui, Jonathan, te amo, cuidado do camarim.
2: As minhas assim. Seguidoras, eu te mandei um direct, tu tá pendente, tá?
1: Sim, tem uma,
2: me
1: tem um
2: pediram,
1: pendente.
2: Me
1: sim.
2: pediram pra fazer uma promo share pra ir no
0: camarim?
2: Enlouquecidas.
1: Vamos armar isso.
2: Tipo, papo de mais de 30. Pelo amor de Deus, a gente precisa ir.
0: Então, É isso aí, cara.
3: Fala comigo que eu consigo uns acessos.
0: Ai, que refeiro. Gato.
1: Apresenta até a papai e minha mãe.
0: Me chamo de vida. Amanhã estamos de volta, a partir do meio-dia com mais um cafezinho. Corre agora pra Bora TV pra ver mais Jonathan Correa na sequência. Feitoria, falou aí.
4: Beijo. E aí, curtiu?

0: com a galera.
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4: Meu recado na Mix agora é pra ti que tá vindo da Zona Norte, da capital para o centro pela Plínio Brasil Milano, vai passar próximo à terceira perimetral, já sabe que vai ter aquele trânsito pesado perto da Augusto Meyer, né? E também é importante dizer, vai seguir pela 24 de outubro, te liga só, porque desde a Cândido Silveira já começa a represar e a Doutor Timóteo é um ponto bem crítico da 24, então fica atento. 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Segue por aqui, eu volto logo com mais dicas pra ti. Quero te encontrar.
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0: Mix 1 e 39, novidade de música. E essa aqui é de

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4: 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Oiê! Tu já percebeu como um look pode mudar completamente a forma como tu te sente? A escolha certa da roupa vai muito além da estética, porque ela comunica quem tu é. Então apostar em peças-chave, como um blazer mais estruturado, uma calça com bom corte ou até um vestido mais ajustadinho, pode transformar uma produção simples em algo elegante e marcante. E não precisa de exagero, tá? Acessórios bem escolhidos, como brincos ou colares delicados, já fazem toda a diferença. O segredo vai estar no equilíbrio e no conforto. Então, quando tu te sente bem com o que tu tá vestindo, isso parece que a tua postura, o teu olhar e a tua confiança se fortalecem. Se olhar no espelho e se reconhecer é o primeiro passo pra se sentir poderosa todos os dias. Essa dica e outras mais tu encontra no meu Insta, no @nataliacrits. Beijo!
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0: Mix e o som do Ahá, tem com me, faltando dois pras duas.
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1: E os Estados Unidos serão o coração da Copa do Mundo, com a maioria dos jogos acontecendo no país. Cidades como Nova York, Los Angeles e também Dallas entram forte nesse circuito. Com estrutura de ponta, estádios gigantes e expectativa de casa cheia, os norte-americanos, que são acostumados com grandes espetáculos, prometem também uma grande festa no futebol. Algo que já aconteceu na Copa de 1994, lembra? Então, esse Mundial o Brasil venceu. Portanto, fica a nossa torcida que em 2026 nossa seleção venha dos Estados Unidos com mais um caneco, nosso Hexa.
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5: E você assistiu alguma coisa do X?
6: Não,
5: eu tiro ervilha.
6: Ervilha é uma.
5: Pessoal de casa já tá. Desculpa, o pessoal tá achando que a gente tem até uma inimizade entre gordos.
7: Mas a gente tem mesmo.
5: Mas, irmão, não temos. É um rapaz maravilhoso. Meu, a parada é a seguinte: um gordo, ainda mais tu, que tem um trabalho feito por fast foods. O cara criou, fez aquele negócio, porque faz sentido comer tudo junto.
6: Sim.
5: Ele vai lá e tira.
6: A ervilha, eu acho que não.
5: Mas não tem que achar nada. O chefe que fez, tu come e gosta
6: do. Não tô dizendo que eu sou contra inovação. Entendeu? Eu acho que tem que ter lugar pra inovação na gastronomia. Mas às vezes os caras se passam.
5: Mais uma vez, criticarei firmemente o colega gordo ao meu lado.
6: Eu vou dizer uma coisa, Simon.
5: Você é gordo. Não faça a exceção virar a regra.
6: Lá em casa não vai nada fora. Se não tem mais onde ir, vai pros cachorros. E
5: isso aí é do golpe do cachorro também. Depois já é velho. Sai, cachorro. O cara
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9: Então, pratique pela zona sul da capital, na Avenida Nonoai, indo em direção a Campos Velho, fica atento. Tem um trânsito com lentidão entre a Avenida São Sebastião e a Campos Velho por conta de um relato de ocorrência. É importante redobrar o cuidado no trecho porque vai ter esse trânsito represado. Então, aquele cuidado a mais sempre é bom. 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

0: Mix agora 4 para as 3. Luiz Capaldi, Someone You Love.
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2: Pergunta do Rodrigo, de São Paulo. Ó, eu comecei a levar marmita pro trabalho pra economizar e poder investir R$200 por mês. Os meus colegas ficam ali me zoando, me chamando de miserável, enquanto eles gastam ali R$40 por dia no restaurante. Vale a pena passar por isso?
3: Rodrigão, é assim mesmo, cara. No meu canal eu falo que uma das coisas mais importantes pra quem quer mudar de vida e enriquecer é ter personalidade. Você tem que ter a mente bem focada no que você quer e ignorar as ofensas, tá? O problema é que aqui no Brasil quase ninguém tem educação financeira, então quando você começa a entender o jogo e pensar de um jeito diferente, todo mundo começa a te ridicularizar, te ofender, sendo que você que tá sendo o inteligente da turma. E pode ter certeza, tá? Quem hoje te chama de muquirana, amanhã vai chamar você de playboy e ainda vai falar que você teve sorte. Eu levei marmita a vida toda, nunca vi problema com isso, e foram decisões como essa que me permitiram ter uma vida legal, nunca ter me endividado, nunca ter feito um empréstimo nem me lascado na vida. Se os caras gastam 40 conto por dia com comida, isso vai dar R$800 por mês. Só pra você ter uma noção. Se você, Rodrigo, investir R$800 por mês e aumentar 10% desse valor a cada ano, daqui a 10 anos você vai ter mais de 250 mil investidos. E esse valor vai te gerar mais de 2 mil por mês de renda passiva. Então, você não tá sendo mão de vaca, você tá sendo estratégico e montando seu patrimônio. Deixa eles te zoarem, tá? No longo prazo, esse jogo vai virar e você vai alcançar sua independência financeira.
4: Se você tiver alguma dúvida, manda uma mensagem pra gente no WhatsApp da Mix, 11 98340 8000, e me segue nas redes sociais, Primo Pobre no YouTube e arroba Eduardo Feldberg no Instagram.
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4: Oi, oi, Mix, muito boa tarde. Te liga só que pela Avenida Bento Gonçalves, para quem vai no sentido ao centro, próximo do campus do Vale da URGS, houve colisão entre 2 carros. O trânsito não apresenta lentidão e os agentes da IPTC atendem a ocorrência. Quem se desloca entre Porto Alegre e região das Ilhas pela 290 não enfrenta lentidão e não há previsão de içamentos. 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
6: Mix agora 3 e 4 no ar. Mais uma edição aqui do Super Mix. 40 minutos de música sem nenhum intervalo. Começando agora. 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Afinal, são 40 minutos sem nenhum intervalo demais, né?
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1: Mix agora 3h40, Halsey com Bad at Love, encerrando os 40 minutos de música sem nenhum intervalo, acabou.
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3: A Mix bateu um papo com o Dinho Ouro Preto. E nessa conversa, o vocalista do Capital Inicial contou os detalhes sobre a composição da faixa Música Urbana. O Dinho Ouro Preto contou que foi no orelhão ligar pro Renato Russo, vocalista da Legião Urbana na época, ajudar a terminar a letra da música. Ouve aí como foi.
4: E eu lembro que um dia, por ironia do destino, em cima da própria plataforma, que eu tava no centro comercial de Brasília, que é ao lado da rodoviária. Uhum. Eu pego de um orelhão, eu ligo pra casa do Renato e falo, pô, Renato, você te falou que você ia fazer a segunda parte da música.
5: Meteu ficha ali no orelhão.
4: Pô, faz aí pra gente, meu, acho que essa música vai ficar mó legal. E aí, do telefone, ela fala, então faz aí.
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6: Tem relato de semáforo fora de operação na Avenida Manuel Elias, no cruzamento com a Baltazar de Oliveira Garcia. Te liga aí que pela Protásio Alves, entre a Neuza Goulart Brizola e a Mariante, para quem vai sentido centro, houve um acidente de trânsito formado pela IPTC. Tem lentidão no local e a alternativa é utilizar a Ipiranga. Os agentes estão no local para atender a ocorrência. 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

0: 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Foram três das mais pedidas por você no ano 2000. 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
1: 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E o México vai fazer história, viu? Será o primeiro país a sediar três Copas do Mundo: 1970, 1986 e agora em 2026. Bom, e claro que o lendário Estádio Azteca tá no roteiro, né? Afinal de contas, trata-se de um palco que já viu momentos épicos, como o tricampeonato da nossa seleção brasileira. Além de ter sido tapete para desfile de lendas como Pelé e também Diego Maradona. Agora em 2026, o Azteca vai receber os craques da atualidade.
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4: Te liga aí pela Benomentes, que houve colisão entre dois carros. Logo para quem entra na Benomentes ali vindo da Assis Brasil, indo no sentido Protásio, não tem lentidão nesse trecho. Na Avenida Francisco Silveira Bittencourt, próximo da Avenida Ecoville, houve colisão por ali também e o trânsito está fluindo. Os agentes da EPTC atendem as ocorrências, mas se puder, evita essas regiões. 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Logo mais estou de volta aqui na Mix.
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0: Mix agora 2 para 5, Beyoncé, Replaceable.
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2: Diego Barone de volta aqui na Rádio Mix, indicando pra você agora uma série leve, deliciosa de ver e que vai fazer você rir das próprias desgraças, sabe? O nome dela é Rooster, do HBO Max, que tem como protagonista um escritor famoso chamado Greg, vivido pelo ator Steve Carell, famoso pela série The Office e por ser bom em fazer comédias. E aqui não é diferente, tá excelente no papel de um cara divorciado, meio atrapalhado e que, apesar de bem sucedido, não se atualizou muito com as novas gerações. A história começa quando ele é convidado a dar uma palestra na universidade onde sua filha dá aula, e é complicado porque ela foi vítima de um escândalo que tá todo mundo sabendo. E quando ele vai tentar ajudá-la, dá tudo errado. Essa série é sensacional, tá? Tem, vai, umas cenas meio paradas, mas como os diálogos são muito bem escritos, você nem sente. Além do humor refinado e da dinâmica perfeita, a série Rooster do HBO Max é daquelas que, quando você menos perceber, já viu uns 5 episódios, ainda mais porque são curtos. Olha, eu recomendo e muito. Me segue no Instagram para mais, @DiegoBaroneNoAr, e lá tem o link do canal Kryptonita no YouTube, onde eu apresento vários conteúdos desse universo.
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5: Oiê! Se tu ama aquela pele dourada, mas não tem tempo ou quer evitar os danos do sol, o bronzeamento a jato pode ser o teu melhor aliado. Esse procedimento é rápido, seguro e entrega um resultado uniforme e natural. Em poucos minutos, tu já sai com a pele iluminada, com aquele aspecto saudável que combina com qualquer ocasião. Além disso, é uma ótima opção para quem tem eventos importantes, como festas, viagens e até sessões de foto. O mais interessante é que o tom pode ser ajustado conforme o teu gosto, respeitando o teu estilo e a tua pele. Ou seja, nada de exageros. Apenas realçar o que tu tem de mais bonito. Praticidade, autoestima e resultado imediato em um só cuidado. Essa e outras dicas tu encontra no meu Insta, no @NataliaCrits. Beijo!

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4: Te liga aí, conforme informação da Polícia Rodoviária Federal pela BR-116 em Canoas, houve colisão lateral entre carro e moto. Tem uma faixa interditada. Os agentes da PRF e SAMU atendem a ocorrência no local. Quem se desloca pelo Oswaldo Aranha no sentido do bairro vai enfrentar lentidão desde o Parque da Redenção até depois que passa do viaduto Tiradentes, alternativa a Ipiranga. 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
1: Mix agora 5:11, vamos lá voltar o ano de 2010, recordar o som da Katy Perry, Snoop Dogg com California Girls, isso é demais.
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1: Mix agora 5h22. Bruno Mars, I Just Smart, encerrando aqui o Top Mix de hoje. Aí, curtiu?
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1: Se liga só, porque tem novidade de música. O Primavera Sound São Paulo 2026 divulgou a lista de todas as atrações que vão se apresentar no festival desse ano. O evento acontece nos dias... No...

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3: Um ouriço foi resgatado pelos bombeiros após ficar preso em fios de telefonia em Bento Gonçalves. O animal subiu um poste no bairro Botafogo e ficou a vários metros do chão. Após o resgate, foi levado a uma ONG que fará sua devolução à natureza.
4: Ah, bom.
5: Como é que é um ouriço? Conseguimos resgatar eles.
4: Foi tu, Elon?
5: Com licença, eu estava sendo voluntário do CEF do bombeiro.
4: Tá.
5: Eu era o voluntário do CEF, eu não era o CEF voluntário.
4: Tá,
5: o voluntário do CEF. Conseguimos fazer
4: o resgate do chefe.
5: Não muito sério.
4: Tá. Amarrar um cadáver, essas coisas assim.
5: Achei que tinha um cadáver. Isso é
6: sério. Amarrar um cadáver.
5: Infelizmente, fiquei com a mão toda. Dá uma olhada na minha mão.
4: Olha
5: a minha mão. Cheio furo. De furo do ouriço.
7: O ouriço querendo ligar pra mãe e os bombeiros lá tirando.
4: Eu imaginei agora uma tomata vermelha com uma escadinha atrás, tá ligado?
5: Era assim mesmo.
4: O ouriço.
6: Fala, mãe. Consegui ler aqui, mãe.
5: Não, e sem sirene. Era eu atrás. Miau! Os caras não abrem?
6: Bata trialto aqui, meu.
3: Vai, que loucura.
5: Vamos dar os fios tudo aqui.
6: Achei que era um coqueiro, velho.
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6: Achei que era um coqueiro, velho.
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2: E a IPTC realizou a abertura do acesso a Castelo Branco por trás da rodoviária para facilitar o fluxo na saída da capital pelo centro. O acesso permanece aberto até pelo menos às 7 da noite. E quem se desloca pela Avenida Edgar Pires de Castro, no bairro Ípica, próximo da Avenida Carlos Maximiliano Faê, houve colisão entre dois carros para quem vai no sentido bairro. Tem lentidão por ali, os agentes da IPTC atendem. 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
2: Fala, Mix, te liga só que pela Mostardeiro, próximo da Miguel Tostes, no bairro Independência, houve colisão entre carro e moto por ali. A lentidão entre a Praça Júlio de Castilhos até chegar na Guete. Alternativa é utilizar Cristóvão Colombo. Agentes da IPTC e SAMU atendem a ocorrência. Chegada a Porto Alegre pela Zona Norte, na Assis Brasil, fluxo bastante intenso desde a Freeway até a rotatória com a Bernardino Silveira Amorim. 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

0: eu acho que era o sonho de fazer rádio, cara.
1: De fazer rádio, né?
0: Porque foi como uma vez eu contei aqui. Até os meus 9 anos, cara, eu fui gago. Eu fui gago, mano.
1: E o rádio também destravou isso, né?
0: Mas aí, então, aí eu me... Cara, o rádio foi a minha vida. Que foi demais. O sonho. E aí eu superei isso tudo, né? Não sei como, não sei se foi milagre ou não. Mas, é... Cara, hoje a gente tá aqui que nem você. Você tem o seu sonho. E que nem o ouvinte da Mix agora. E é por isso que a gente quer saber. Como é que você faz pra manter o seu sonho vivo?
1: É isso. Como é que você alimenta esse sonho? Ou você só lembra desse sonho de vez em quando? A gente quer saber qual que é a sua história, quais são os seus sonhos, quais que você realizou, quais que você ainda não conseguiu conquistar. E vai fazer o seguinte, hein, Raiz? A galera vai mandar em áudio pra gente, não é não?
0: Arroba Mix, tudo na Mix no Instagram, tá? Com seu Instagram aí. Se você tá no carro agora, pede pro passageiro fazer isso pra você.
1: Agora.
0: Então, em casa, no trabalho, pra você que tá no busão, enfim, pra você que tá na, né, na sua casa, ouvindo pela Alexa. Alexa, tocar Rádio Mix. E é assim que vai funcionar. Arroba Mix, tudo na Mix no Instagram e chega no YouTube da Mix, Rádio Mix FM. Começou, Caco?
1: Começou.
0: A gente quer saber qual é o seu sonho e como você faz pra manter o seu sonho vivo.
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1: Mix agora são 6:12, Tupac Changes, paulada aqui na nossa tarde. Pra você que chegou agora aqui na Mix, querido, querida, muito obrigado pela sua companhia, tá no carro agora, bom, onde quer que você esteja. A gente quer saber, como manter um sonho vivo, Caco?
2: É, tem várias formas, né? E uma das formas é você ser resiliente, é você continuar acreditando, é você colar
1: palavra
2: com uma galera.
1: Palavra-chave, hein? Resiliência. Palavra-chave.
2: Mas posso falar também, dependendo do seu sonho, você precisa ter uma galera que tá colada lado a lado com você, né, Raiz?
1: Sem dúvida nenhuma.
2: Você sabe.
1: Porque a gente não consegue fazer sozinho, cara.
2: É, mandorinha só não faz verão, né?
1: Cara, falaram que anjo da guarda não precisa de companhia. Então nenhum ser humano consegue viver sozinho ou fazer as coisas sozinho.
2: Caramba, eu vou notar isso aqui, é profundo.
1: E porque assim, só o anjo da guarda, porque ele é anjo da guarda de todo mundo e não tem ninguém.
2: É.
1: Mas, nós somos seres humanos e a gente precisa de pessoas legais e que compartilhem o nosso sonho. Ou então muito parecido. E com o tempo a gente vai levando. Mas eu acho não. Eu tenho certeza que os nossos convidados podem falar muito melhor sobre isso.
2: Ah, com certeza.
1: Então a gente tá aqui com uma galera que tá na estrada desde o comecinho dos anos 2000. Já tem 6 discos gravados, isso faz parte aí de uma história. Já passaram por gravadoras e agora foram resilientes, deram a cara, né, pra arte, são independentes, tocaram no palco mundo do Rock in Rio e a cada fase que tiveram, eles se reinventaram, mantendo aí esse sonho vivo. A gente vai também falar do último lançamento, o single Tudo Que Restou, que tá incrível. Eu tô aqui tecendo glórias, coisas bacanas para a banda Glória.
3: Aí sim, salve, boa tarde.
2: Tamo aí.
1: A gente tá aqui com o Mi Vieira, que é o vocalista, e o Vini Rodrigues, que é o guitarrista. Rapaziada, 25 anos, um quarto de século praticamente, vocês já estão na estrada.
3: É muito cara, tempo, né, Raiz?
1: Cara, parece o Caco com o NX Zero.
2: Sim. Parece não,
3: né?
2: Começou no mesmo balaio.
3: A gente começamos junto ali, né, então... Foi uma correria bonita, até hoje eu tava fazendo um release, né? Sobre a minha carreira, né? E aí, obviamente, tinha que ter o NX Zero ali, porque a gente começou junto naquele balaio todo, né?
1: Já dá correria pra escrever o livro, Mi?
3: Ah, com certeza, né? Já tem pessoas que
4: eu quero só ver. Então, isso, cara, eu quero ver.
1: Histórias.
4: Eu não tava sabendo.
1: E a gente tava falando sobre isso, né? Poxa vida, 25 anos de estrada que vai rolar ainda. E aí, Caco, foi o lance. O Mi já solta. A gente conhece o Brasil todo, cara. Conhecem o Brasil todo. E a gente ficou falando sobre o Brasil, sobre o tamanho do Brasil, né? Por exemplo, só o estado de São Paulo cabe o país de Portugal.
3: Sim.
1: O estado de São Paulo é do tamanho de Portugal.
2: Caramba.
1: Pra você ter uma ideia, é muito louco.
2: A cidade, né?
1: Não, cara. O país.
2: Caramba.
1: Cara.
2: Ah, você diz em população?
1: Não. E o tamanho também.
2: Né? O tamanho,
1: a população cabe no estado de São Paulo. Então, você imagina uma banda brasileira que tá aí há mais de quase 25 anos na estrada, viajar o Brasil de norte a sul, porque o Brasil é um continente. É muito mais difícil, não é, Mi?
3: Muito mais difícil, né? Porque o Brasil... E o Brasil, você sabe, né, Conrado? A gente aí que já passou pelo Brasil inteiro, é muito grande. Então, você, tem lugar aqui do Brasil que a gente demora quanto tempo pra chegar, né, Indião?
4: A gente fica muitas horas na van e é uma logística que tem que ser toda muito bem pensada pra valer a pena.
3: Muito bem amarrado.
4: Porque muitas vezes a gente vai até mais pra levar o Glória do que pensando em qualquer outra coisa. Pra estar lá com essas pessoas, fazer o show do Glória lá, levar as músicas pra lá.
1: E quem faz essa logística? De
4: lá. Eu acho que a coisa mais emocionante que tem é a gente tocar em Juazeiro do Norte, cara, e chegar lá e tá lotado.
2: Isso é exatamente.
4: Vocês estão aqui! Nossa, tipo, é surreal.
3: E aquele velho papo, né? Que a gente às vezes viaja 8 horas de van pra chegar no lugar e tocar 1 hora só.
4: É.
2: E depois entra na van e volta.
4: Mais 8 horas. Não, tanto que eu falei pra ele que a gente conhece o Brasil inteiro.
3: Sim.
4: Só que a gente, assim, a gente conhece o mais importante do Brasil, que são as pessoas.
3: Os fãs.
4: Mas os lugares, a gente não conhece nada. A gente conhece os aeroportos e os hotéis. E as casas de show.
3: E as casas de show,
4: porque no Brasil mesmo, eu queria muito um dia poder voltar. É bom que eu tô fazendo amigos, então eu tenho onde eu ficar. Quando
2: isso
4: eu
2: é bom também.
4: Já vou fazer a minha linha ali.
2: É o Urban Brothers.
1: E aí vai aquela pergunta: depois de tantos anos de banda, como é que vocês mantêm esse sonho vivo? Sejam os da banda e os sonhos pessoais também.
3: Sim. Raiz, eu vou te falar que desde quando eu montei o Glória, sempre foi meu sonho, né? Viver de banda. A gente se conhece desde moleque, né? Principalmente eu e o Conrado. Então a gente sempre teve esse lance do hardcore, né? Do punk. de subir no palco, fazer um som, conquistar fã, fazer uma cena. Porque a gente cresceu vendo as bandas gringas fazendo isso, né? Uhum. Então, assim, esse sempre foi meu sonho. E foi uma coisa que você falou agora há pouco. Você sempre precisa de alguém que compartilhe do seu sonho,
4: exato,
3: né? Então, hoje em dia, por exemplo, há 5 anos... Eu conheço o Vini há muito tempo já, né? A gente sempre se trombou porque ele é da Casa Verde também. Que é o
1: Zona onde... Norte.
3: É, o Glória veio ali da Casa Verde. Então, eu sempre trombava o Vini ali andando de skate. As bandas dele eu sempre achei muito boa.
4: Que fofo.
3: E ele é um cara que compartilha do mesmo sonho que eu.
4: Eu te amo!
3: Ah, eu também.
1: Cara, mas peraí. Ô, Vini, quantos anos você tem?
4: Eu tenho 32. Nossa, parei pra pensar.
1: Cara,
4: eu sou jovem. Quando me começou, por isso que eu tenho o maior respeito e até hoje eu não paro de aprender em um dia que eu tô com esse cara, que é, quando ele começou o Glória, eu era uma criança.
1: Cara, eu ia falar isso porque você dorme no formal, porque
3: não. Não, Vini.
1: Mas quem tá na live tá vendo, pra você que não, né, que não tá, que tá no carro, deixa eu descrever o Vini aqui. O Vini é, parece um cara que tem 20 anos de idade.
4: Ai, sim. Nossa, que bom.
1: Ele tem ali o cabelo de um lado preto e de outro, tá descolorido.
4: Ai, que legal.
1: Loiro.
4: Mas
1: isso. Tem ali uma tatuagem. Cara, é descolado pra caraca.
3: Descolado.
1: Mas você sabe o que que é isso? É. Mas a música e a arte, cara.
4: É, exatamente. O a gente trabalhar com o que, né, a gente ama, né?
1: O Mi, por exemplo, eu já conheço há muito tempo.
3: E, verdade. Não, e agora Mi, eu tô 44.
1: O Mi não muda.
4: Não muda.
3: É um garotão.
4: Ele é um jovem, um eterno jovem.
1: É um gigante.
4: Resiliente, mantém o sonho vivo. Eu acho que hoje em dia a gente costuma falar sobre isso. O Glória já acaba tendo até uma responsabilidade até com outras bandas. Hoje em dia, quando a gente lança um álbum novo, a gente lança uma música nova, bandas do mesmo segmento já vêm agradecer a gente. Obrigado por estarem continuando.
3: Pela resiliência, né?
4: Porque o rock no Brasil, a gente sabe. Você sabe.
3: Então,
4: Glória tem berro.
2: Mas tem uma coisa que eu acho, extremamente importante da gente frisar com relação ao Glória. E falando novamente, né? O Glória começou junto com o NX ali na Casa Verde. É a mesma geração, também. Exatamente. A mesma geração do Fresno, Strike, várias bandas que a galera conheceu. Tem muito da reinvenção, né? Dessa questão do manter o sonho, porque eu falei pra você quando você mandou as músicas novas pra mim, aliás, a gente vai falar disso já também, né, Raiz? Que o Glória já passou por várias formações, mas o propósito da banda, o sonho da banda, tá acima de qualquer
3: intempérie. Sempre foi a mesma coisa.
2: Porque sempre é muito difícil pra qualquer artista, pra qualquer banda, você mudar integrante, readaptar e tudo mais. Mas eu falei pro Mi uma coisa, eu falei, Mi, o Glória é uma das únicas bandas, assim também como o Fresno também, que eu acho extremamente, assim, uma das bandas mais competentes da história do rock brasileiro também.
1: Do
2: é o Fresno.
1: XXI, cara.
2: Com certeza.
1: Sim, claro,
2: né, certeza. Que sempre vão evoluindo, melhorando, crescendo a cada dia mais. Mas o Glória tem essa questão de, mesmo mudando a formação, o trabalho é sempre assim, a prioridade de tudo. E se reinventa e fica sempre uma cara nova, mantendo a essência, que é a essência do Glória.
4: Sabe por que? Ao que eu atribuo isso? Eu acho que isso é o Mi. Que o Mi é a alma da banda. O Mi me colocou o Leto, me colocou o Tom, me colocou o Gil. Ele tem esse tato de sacar quem vai trabalhar com ele, pra onde a gente tem que ir. E a gente, tanto que, até vou dar um spoiler, a gente não falou disso, é primeira mão aqui.
2: Ah, é o mínimo que eu espero, gente. Você tá no Mix Tudo, cara.
4: A gente, todo mundo, quem tá ouvindo agora vai estar explicado, porque tava todo mundo perguntando, a gente não explicou. Todo mundo tatuou uma libélula. Com a Carol, a esposa do Mi, que tá ali.
3: Te amo, gatinha.
4: A libélula é o símbolo novo desse nosso recomeço. É a capa do nosso novo álbum que a gente tá gravando.
3: Marcando a formação nova.
4: E a libélula, ela diz muito sobre isso que você falou. A libélula, ela voa em qualquer direção. E o Glória tem isso. Isso eu acho que é a coisa que eu mais amo de estar no Glória. A gente, se você for ouvir as músicas do álbum novo, a gente consegue ir pra vários estilos. Tem música que é só eletrônica.
1: É verdade que eu ouvi.
4: Tem música que é pesada pra caramba. E mantém sendo Glória. Tem a alma.
3: Tem a essência, alma.
4: Porque
3: Glória,
4: a partir do momento que o Mi liberra, pronto.
2: Já é o
4: Glória.
1: Tem muita história hoje pra gente curtir. Então você já vai mandando também o seu áudio, porque a gente quer saber como você faz pra manter o seu sonho vivo. Manda lá no Instagram, @mixtudonamix. Manda o seu áudio. Chega aqui no nosso YouTube, @RadioMixFM. E a gente tem muita coisa pra falar, pra contar. Vem pra live também. Ou então, pra você agora que tá ouvindo a Mix, aquela aguinha.
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1: É um tempo ali que dá para você...

0: frente e tentar até conseguir. Não pode desistir. Isso aí, um abraço pra todo mundo.
1: Tamo junto, meu querido.
2: Não desista, DJ, mas aí você nem falou se você ainda tá como DJ, se você teve que mudar, mas no meio do caminho ele falou uma coisa bem interessante. De repente, quando você tem uma família, outras coisas, outras responsabilidades.
3: Isso.
2: E a gente sabe que viver de arte no Brasil é muito difícil.
3: Muito.
2: É pra resilientes. Tanto que...
3: Desesperador.
2: Os nossos convidados de hoje, a Banda Glória, o Mi e o Vini estão aqui.
3: Sim.
2: Já tem aí quase 25 anos de estrada, já dá pra escrever um livro, tá, Mi?
3: Vou escrever, Raiz.
2: Pode falar sobre isso, né,
3: Capô? Com certeza.
2: Sobre os sonhos.
4: Olha, eu posso falar uma coisa muito legal.
3: Uh-huh.
1: Manda.
4: Eu já realizei todos os meus sonhos.
1: Ah, não, discordo.
3: Eu
1: também discordo.
2: Discordo totalmente de você, irmão.
1: Meu irmão, você é um garotinho. Você tem muito o que viver.
4: Mas assim, com o que eu sonhava mesmo de tocar, por exemplo... Vocês nos deram uma oportunidade
3: pro Allianz.
4: Pra tocar no Allianz. Eu toquei num estádio com o XL.
1: Você me deu a oportunidade de ter vocês no nosso show.
4: Que lindo.
3: Caramba.
4: Então, mas esse era o meu sonho. E assim, quando eu atingi esse sonho, eu posso falar o que acontece.
1: O quê?
4: Agora tem outro sonho.
1: Você dobra a meta.
4: Ah, então, dobra a meta.
2: Não,
4: vieram outros sonhos.
3: Mas você sabe que eu até entendo o que ele tá falando, assim. Porque eu, com meus 44, Raiz, eu falo assim pra você que... Eu realizei boa parte dos meus sonhos, né? Hoje em dia, assim, teve coisas que eu não realizei, obviamente. Que eu quero realizar, sim, mas...
2: E continua vivendo.
3: Sim, eu sou um cara que eu sou muito satisfeito com tudo que eu construí até hoje, sabe? Obviamente, quero mais. E é o que você acabou de falar. É, viver de um sonho, viver de arte é difícil. E realizar sonhos tem uma responsabilidade imensa. E não quer dizer que você realizou, que você é o cara mais feliz do mundo. Não, porque sonhos também te cobram, sonhos também são amargos.
2: Sim.
3: Entendeu? Então, assim, existe os dois lados de você realizar um sonho.
2: E tem a gente outra. Tem um sonho, mas eles têm um preço.
3: E um preço altíssimo, um preço altíssimo.
1: E tem uma jornada também até esse sonho acontecer.
3: Que jornada,
4: às vezes é muito mais sobre a jornada, sobre o caminho, se você foi feliz tentando alcançar esse sonho, do que você chegar lá. Porque senão você vai ficar a vida inteira sofrendo pra chegar naquilo. E você, quando você vê, você chegou, cheguei, passei uma vida inteira, a maior parte do meu tempo se foi. Tem que ser feliz agora.
1: Agora tem uma coisa também com relação ao que você falou, a jornada. Que eu acho que é importante a gente falar. Tem muita gente que só mira lá na frente, mas deixa de aproveitar o caminho todo, aprendizados, precalços e tudo mais.
4: Sim, a vida sim, agora, sim.
1: Se a gente não tivesse isso, né? Todo esse tempo, todas essas dificuldades, né? Os caminhos que você precisa escolher, abdicar de muita coisa, porque pouca gente sabe o quanto um artista que roda o Brasil inteiro, que tem uma carreira de 25 anos,
3: obviamente,
1: abre mão pra poder viver da música.
3: E abre mão de tudo, né?
1: Você
3: abre mão
1: coisa.
3: De família. Eu tava falando isso com a minha esposa esses dias. Que esse lance de você ser artista, viver um sonho, a gente, né, que, por exemplo, a gente não tem sábado e domingo, né?
4: Não,
3: você entende o que eu falo?
4: Não, a gente trabalha, né?
3: Eu tava até falando isso com o Vini. E é uma coisa que eu falei com o Vini já, por exemplo, a gente vai perder aniversários.
4: É.
3: Tem aniversários nossos que a gente vai comemorar na estrada, com a banda.
2: É o preço do sonho, hein?
3: É o preço do sonho. Vai ter, por exemplo, o Conrado já passou por isso. Ah, ano novo, o NX0 vai ter que tocar.
1: Não, a minha família nem contava comigo, né?
3: Uma vez o meu irmão me falou isso. Meu irmão falou assim, porque meu pai sempre foi um cara muito... Trabalho é trabalho, né? Tipo, então ele deixava de fazer um monte de coisa. Meu irmão falou, você é igual o pai, só que você é músico. Então você deixa de ir em aniversário nosso, você deixa de passar o Natal com a gente, é normal, é trabalho.
4: É hereditário.
3: Nossa, o Vieira me ensinou.
2: Tá bom demais, vem aqui pra nossa live. Aliás, tem uma galera bacana demais aqui no youtube.com/radiomixfm que não tá dando like aqui.
1: Chega junto, vem ver como
2: é bacana. Poxa, o Vini também. Essa galera toda aqui.
4: Acho que é comigo.
2: E você manda também o seu áudio. Manda aí, @mixtudo da Mi, segura.
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1: Mix, agora são 6h41, gente, que resenha legal. Falar sobre sonhos, a gente quer saber o seu sonho. Conta aí, você deixou alguma coisa pra trás? O que você, então, fez pra manter os seus sonhos? A gente tá aqui hoje recebendo a banda Glória, né? O Mi e o Vini. Glória tá fazendo 25 anos, então você viver da arte, ainda mais do rock and roll durante 25 anos, cara, é um
2: loucura,
1: sonho realizado.
2: É emocionante.
3: Que é isso, cara?
1: Cara,
3: é uma
1: o Conrado aqui, peraí, é a prova.
4: A gente tava,
1: é
4: falando, Conrado... tava falando um negócio na live que eu vou ter que voltar a falar disso aqui no ar, Raiz.
1: Então você vai falar daqui a pouquinho, segura aí.
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7: Te liga aí que pela rua Padre Chagas, entre a Hilário Ribeiro e a Luciana de Abreu, no bairro Moinhos de Vento, houve um capotamento informado há pouco pela IPTC. Tem lentidão até a Olavo Barreto Viana. E quem se desloca na saída de Porto Alegre pela Castelo Branco, houve colisão entre carro e moto no sentido interior, logo depois que o motorista acessa a avenida pela Ramiro Barcelos. Voluntários e farrapos também com trânsito carregado. 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

0: Eu preciso colocar uma coisa aqui pra voltar, ó. 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
0: Ah, que resenha boa. A gente tá falando sobre sonhos. A gente quer saber de você. A gente quer saber se você manteve o seu sonho vivo, se você foi atrás do seu sonho, ou se em algum momento você deixou esse sonho escapar lá atrás e você não foi atrás. A gente tem hoje pessoas aqui que são exemplos de manter o sonho vivo. A gente tá recebendo a banda Glória, que tá lançando trabalho novo, novo single. Cara, a música, eu ouvi hoje porque, né, a produção mandou pra gente aqui, né? É, quem conhece a banda Glória, então assim, é uma coisa que o Mi, Caco, e também o Vini falaram, eles viajam por todo o Brasil.
2: Por todo o Brasil,
0: por
2: cara.
0: Por todo o Brasil. Então, eles estão levando o som deles, o sonho deles, o propósito deles, a música, pra todo o Brasil.
3: Isso.
0: E aí eu ouvi, porque eu conheço o trabalho do Mi. Cara, é legal, porque pra isso, ó, a voz do Mi.
3: É uma voz bonita.
0: É uma voz bonita. Mas na hora que ele abre a boca, faz aí um exemplo.
3: Ah, eu não consigo.
4: Vai, vai,
0: não,
4: vai,
0: canta,
4: vai,
0: Mi,
4: vai,
0: fala.
3: Alto.
0: Não,
3: muito alto.
0: Não.
3: Yeah!
0: Oh, não, muito pouco. Fala uma frase. Aí, ó, tá vendo? E agora fala normalmente.
3: Assim, né?
0: Cara, é técnica, irmão.
3: É técnica.
0: É maravilhoso isso.
3: Eu sou locutor, né? Então eu tenho que aprender a impor minha voz.
0: Agora ouve isso aqui, gente, ó. Esse é o Mi, ó.
3: Esse é o Vini, o Vini.
0: Esse é o Vini. Esse
3: é o Vini? É o Vini, essa voz linda, doce.
4: Eu sou de cantador.
2: Isso é a primacia da música, meu querido.
0: Caraca, Vini.
3: Que bonito, hein?
0: Cara, fiquei surpreendido, porque pra mim era o Mi. Como
3: aí
0: assim?
3: Aí vem aqui, eu sou eu, ó.

0: Agora eu vi.
1: Caraca.
0: Não, é isso, o som.
1: Olha isso, cara. É muito bom.
2: Sucesso.
1: Sobre o que essa música fala, Mi?
2: Manda, Vini, manda.
3: Essa música, Vini, ela fala sobre tudo que é... Vou deixar aqui aquilo que me mata, né? Vou deixar aqui a saudade, aprender a continuar, seguir um caminho novo, aceitar um fim, e seguir a vida. E as coisas continuam.
2: E letra do nosso baixista, o Tom Vicentini, um beijo pra ele, que ele deve estar ouvindo, né?
3: Ciclos que encerram, ciclos que começam. E a vida sempre continua, tudo passa.
1: Cara, exatamente. O mais legal é a arte mandar isso pras pessoas, porque vocês falam isso na música.
3: Exatamente.
1: E aí as pessoas que ouvem, elas vão tomar aquilo como verdade.
2: Exatamente.
1: Porque vocês passaram parte... isso numa letra.
3: Isso é lindo.
2: E vão interpretar
3: tanto
2: cada uma de um jeito.
1: Exato.
2: Né?
3: Tanto que eu não gosto tanto de explicar. Eu não gosto muito de explicar. Eu gosto que a partir do momento que foi pro mundo, cada pessoa tem um significado.
2: Vou te falar de um jeito. O Vini hoje em dia que faz a maioria das composições. Aí, ó.
0: Esse é o Mi, ó.
3: Vem, Brasil, vamos! Vamos gostar
1: Olha aí.
3: De ferro!
1: Então é incrível, cara, olha isso aqui.
0: A cabecinha do apresentador aqui, ó.
3: Tá na rádio.
0: Aí, Asa, até a Asa aqui, ó.
3: Aí, Brasil, é legal.
1: Ô, Mi, você é o único membro original da banda, ou seja,
2: sim,
1: né, vai fazer aí 25 anos, um quarto de século, irmão.
2: Sim, é muito tempo.
1: É um peso falar isso, um quarto de século, né? Como foi que você selecionou essa galera pra chegar nessa nova formação, cara? Porque mudaram as pessoas no meio do caminho.
2: Sim, Raiz, assim, eu fundei o Glória ali no comecinho ali de 2002, né, finalzinho de 2001. E passou muita gente no Glória, né? O G, que é da do NX, ele foi um dos caras que foi um dos fundadores comigo do Glória.
0: O Yuri também, que foi do NX.
2: O Yuri Nishida, que é da do NX Zero. Acho que
0: beijo,
2: por isso
0: Yuri.
2: Que sempre teve essa junção.
3: Lindo, Yuri,
2: então passou
3: lindo.
2: Muita gente. O Eloy Casagrande, que hoje em dia tá no Slipknot, é do nosso baterista.
1: Aí vai o lance do sonho que o Vini falou. Os meus sonhos! De repente, o Vini, não querendo que ele saia, não é isso?
2: Sim.
1: Mas de repente, o Vini pode
2: Entendo.
1: Ser chamado que nem Entendo. O cara que tá no Megadeth.
2: Sim, mas, igual o Eloy foi pro Slipknot, pro
3: mas aí,
2: Sepultura, né?
3: Mas aí eu tenho esse lance. Eu acho que o meu maior sonho hoje em dia, acompanhando a correria de perto e a resiliência que foi pra esse cara continuar,
2: sim,
3: é conseguir garantir o que ele quis.
2: Manter, eu acho que assim.
1: Você foi contaminado de uma maneira positiva.
2: Exatamente.
3: Eu fui
2: ele é um cara que vestiu a camisa,
3: eu
2: né, Raiz?
3: Eu sou o Glória, eu nasci pro Glória.
2: Ele vestiu a camisa. E assim, eu acho que esse lance de escolher uma pessoa pro Glória sempre foi uma parada muito. Até meio espiritual, eu tenho que sentir. Quando eu vi ele cantando a nossa música na pandemia, que ele gravou um vídeo cantando a música do Glória, na hora bateu.
3: Eu dei a cartada certa.
2: Quando eu vi ele cantando.
0: Ele foi malandro, Raiz. Eu vou mandar uma versão aqui,
3: não,
0: mano,
3: foi.
0: Que vai cair o um negócio
3: real.
0: Da bunda, entendeu?
3: Quando o antigo vocalista saiu e eu soube, eu falei. Eu choquei. Na hora eu falei assim: eu vou entrar. Eu juro por
2: não,
3: tudo.
2: Não, e ele fez o Você vídeo.
0: Sabia.
3: Eu fiz assim, eu vou entrar.
2: E Raiz, ele fez o vídeo, eu vi o vídeo, eu falei assim, putz, ele tem a cara da banda. E assim, e foi uma aposta, porque, falando assim a verdade, ele era um cara que ele não tinha uma experiência vasta.
3: Não tinha.
2: Ele
3: tinha
2: era muito novo, então eu tive que apostar muito nele.
3: É.
2: Então foi uma aposta, eu falei, não, eu vou apostar nesse cara.
3: Eu acho que essa foi a última aposta, tanto que agora os integrantes novos...
2: São pessoas com bagagem.
3: Com uma bagagem insana,
2: então,
3: que o Gil Daga já ganhou 4 Grammys.
2: Trabalhou no Midas, o Tom
3: tocou
2: com o Fresno.
1: Cara, olha isso. Agora tem uma frase que ficou na minha cabeça que você falou, Vini. Eu nasci pro Glória.
3: Eu nasci.
2: É isso aí.
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1: Mix, agora faltam 3 minutos para 7 da noite. 3 minutos que precisam render muita coisa, porque é sonho. A gente poderia ter muito tempo de programa, mas a gente quer saber do seu sonho aqui, né? Como você fez para manter os seus sonhos vivos? Você ainda alimenta o seu sonho? Só lembra dele de vez em quando, mas sem amargura.
2: Sem amargura, né?
1: Por não favor. Deu? Ou então você vai voltar para esse sonho se realizar? Temos áudios.
2: Então bora.
3: Boa tarde, Mix, tudo na Mix, aqui é a Gabi de Barreto, São Paulo, tudo bem com vocês?
2: Fala, Gabi!
3: Olha, pra manter um sonho vivo, na minha opinião, a gente tem que ir todo dia alimentando esse sonho, né? Correndo atrás, não desistir, e jamais deixar esse sonho guardado dentro de uma gaveta, né?
1: Sim.
3: Eu sei que não me perguntaram, mas o meu maior sonho, um dos, né? É conhecer a Rádio Mix pessoalmente.
2: Ah,
3: e o outro maior sonho também é conhecer uma banda que tem 5 integrantes, que eu sou fã só há 20 anos.
2: Backstreet
3: e um dos
2: Boys?
3: Integrantes é o Caco Grandino.
2: Ah, que isso!
3: Esse é o maior sonho, né? De tudo.
1: Gabi.
3: Toda a minha vida, né? Na realidade. E vocês? Beijo.
1: Mas esses sonhos, eles são super realizáveis.
2: É realizável.
1: Realizável totalmente.
4: Agora, tô esperando.
1: Cara, não, é sério mesmo,
2: só
1: Gabi.
2: Só cola lá, daqui a pouco tem uma fila de gente que
4: porta,
2: vai ter.
1: Gente, por que esse tema hoje, né, dos sonhos? Porque nós temos aqui o exemplo que é a banda Glória, que tá Sim. lançando aí um som novo que se chama Que Restou?
5: Tudo que restou.
1: Tudo que restou. Isso. É que aqui na minha tela, ó, tá Que Restou, que sacanagem.
4: Hoje o nome, tela, né?
2: Tela de radialista, né?
1: Mas não é, você sabe o que é? Um radialista precisa ser um homem polvo, cara.
5: Eu sei.
1: Polvo, eu preciso ter 32 braços aqui, porque eu fico.
4: Muito legal, tá sendo muito legal ver isso de perto.
2: É por isso que eu nem me arrisco, Raiz, porque olha, minha concentração é boa, viu, cara?
1: Cara,
2: eu derrubo a rádio na primeira.
1: E a gente tá com a banda Glória, Sim. com o Mi, com o Vini. O Vini é. Podemos dizer que você é um dos mais novos integrantes. Você tem 5 anos de banda, é isso, Vini? Você toca guitarra.
5: Agora tem outros mais
4: agora,
5: novos que você.
4: Agora, eu sou o integrante mais novo, mais jovem de idade.
5: Isso.
4: Mas eu não sou mais o integrante. Agora eu já sou veterano, tenho os calouros.
5: Tem os calouros.
4: Tá? Eles estão lá, eu ainda tenho o trote deles que eles vão passar. Então,
1: isso. Eu ia perguntar isso agora.
4: Passar. Comigo. E com o Mi, então ferrado. Tem que dormir no mesmo quarto que o Mi.
2: Não, cuidado.
1: Por quê?
5: Conrado já passou no teste.
2: Você sabe que a gente tem um apelido...
4: Que horas são? Melhor a gente não...
5: Conrado já passou no teste.
2: Não pode. A gente tem um apelido carinhoso. Não vou falar. Eu não vou falar o apelido carinhoso que a gente tem.
5: Eu nunca chamo ele de Conrado.
2: Eu também não chamo ele de Mi.
1: Ô Mi, fala aí pra gente, cara. 25 anos de história, agora mais um trabalho. Próximos passos, conta aí. Vai ter show, vai ter mais música.
5: Sim.
1: Faz aí uma compilação pra gente, pra quem tá ouvindo.
5: Sabadão a gente tá tocando em Campinas, na Concha Acústica, no Taquaral.
1: Tem mix,
5: né?
1: Em Campinas.
5: Exatamente.
1: Boa.
5: Então vai ser um grande show de
4: Só
5: graça,
4: aí, de
5: vai
4: graça.
5: Ser lindo.
4: Perfeito.
5: Vamos lançar o disco novo esse ano.
4: Data de lançamento do show de lançamento. Já lança agora também.
5: Não, a gente tá vendo ainda, né? Porque
4: não
5: tem os
4: tá
5: shows
4: marcado?
5: Que vai acontecer. Mas a gente tem que ver se vai anunciar aqueles shows grandes.
1: Ah, aproveita que
2: os caras meteram mistério aqui, cara.
5: Falando,
2: que isso?
5: Setembro
4: estamos lançando esse
5: álbum. Lançando disco aqui em São Paulo. Tudo indica que vai ser no Carioca Clube, né? Então já fiquem ligados.
4: Caco vai, já confirmou.
5: Já confirmou.
2: Agora,
5: Raiz
4: todo
5: tem
4: mundo
5: também,
4: aqui da Mix vai.
5: E Raiz, clipe novo vai vir, né? E outra coisa, o que vai vir? Muita história. A história do Glória não acabou. Quando eu abri esse livro, eu prometi pra mim que eu ia demorar muito pra fechar ele. Então, assim, tem muita história pra rolar.
1: Querido, ainda tem muita coisa pra ser escrita ainda. E pra encontrar o Glória, redes sociais, como é que faz?
5: Instagram, arroba Glória Rock.
4: Nos sigam, siga a banda, siga
5: os integrantes.
4: Acompanhe no YouTube. Tá em todas as redes sociais, se você colocar Glória... Só pode ter a Glória Groove, pode ter. Mas você vai achar o Glória Rock. Coloca a Glória Rock que vai se ser.
2: Vai aparecer facinho,
5: Glória ali. E escuta o novo som aí, Tudo Que Restou, Não Há Mais Tempo. E os sucessos do Glória que todo mundo já conhece.
1: Cara, é isso. A gente quer agradecer. Sucesso, mais 25 anos.
5: Muito obrigado.
1: Até os 90, cara. Você vai ter que ficar.
5: Pô, cara, eu tô treinando pra isso, né? Eu sempre me cuidei
4: Ele
5: pra
4: vai.
5: Isso, né?
1: É verdade,
4: Ele
1: porque
4: vai.
1: Você não mudou desde quando eu te conheci.
5: Que é isso, é o rock, bicho.
1: Cara, é a música, é a arte. Caco Grandino, mais uma vez, meu irmão. Muito obrigado por hoje. Tamo juntos aí. A Giza, ela tá na Itália nesse momento?
2: Não sei exatamente se tá na Itália ou está em Londres, mas assim, tá aproveitando muito,
5: tá
2: mais. Daquele jeito.
1: Arroba Caco Grandino, eu sou arroba Roberto Reis, Reis, R-H-I-S. Gente, muito obrigado. Amanhã tem Mix Tudo e amanhã será um tema bem interessante. Não vamos contar, aliás?
2: Ela quer guardar.
1: Cara, mas essa resenha só é feita por sua causa, ouvinte da Mix. Muito obrigado. E ó, Glória.
5: Muito obrigado.
1: Glória,
4: muito
1: obrigado.
5: Glória.
1: Entenderam
5: Glória.
1: O meme?
5: Opa.
1: Tchau, gente. Até amanhã.
5: Até.
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9: A IPTC preparou um esquema de trânsito para o jogo entre Internacional e Atlético, que acontece às 7h30 da noite no Beira-Rio. Os agentes da IPTC vão atuar no entorno do Beira-Rio e a partir das 7h30 vai ser realizado o fechamento da Edivaldo Pereira Paiva a partir da rótula das Cuias, para quem vai em direção ao estádio. O objetivo é viabilizar a inversão do fluxo de trânsito no final da partida para facilitar a saída dos torcedores. 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Logo mais eu volto.
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0: essas foram três das mais pedidas por você em 99. A qualquer momento tem mais.
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0: Quando pede no zap, nosso número é o 11 983 408 mil. Nesse número tu vai mandar uma mensagem de voz, manda uma todo dia, não manda? Manda uma pra gente, contando quem é você, de onde você está ouvindo a Mix e esse som bacana pra gente rolar na noite de terça-feira, todo mundo fica feliz. Facinho assim, vou repetir o zap bem devagarzinho, guarda esse número, tá? 11 983 408 mil. Porque daqui a pouquinho também no final dessa hora é por ele que você pode levar um fone de ouvido da Aiva. Esse fone de ouvido, minha gente, é maravilhoso. É nota 10 de 10. Tá precisando de um fone de ouvido? Não tem fone de ouvido. Esse aqui é a tua cara. Você já tem, quer um outro? Ok, tenta a sorte. Manda o seu nome completo, mais a hashtag fone de ouvido aqui pro nosso zap. Quem sabe daqui a pouquinho fala o teu nome? Bota o dedo na sorte. Agora é contigo.
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0: deixa eu te avisar. Contagem regressiva para você colocar o seu som na programação da Mix. Já já vai começar o pede no zap. Já manda aquela mensagem de voz espertinha dizendo quem você é, de onde você tá ouvindo a Mix. E o som pra gente rolar na noite de terça-feira. Bora combinar assim? 11 983 40 8000. Aliás, esse foi o número que o Murilo Brandão, que tem o final do telefone 6138, mandou aqui com a hashtag fone de ouvido, porque eu tinha um fone de ouvido da Aiva, presentaço 10 de 10. Murilo Brandão, parabéns. Os fones de ouvido já foram para os seus ouvidos. Nossa equipe vai entrar em contato contigo. Combinado, rapaz?
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4: Olá, tudo bem? Eu sou o pastor Eli da Pastoral da Ubra e este é mais um Minuto Toque de Vida. Todos merecem uma segunda-feira. O vizinho barulhento, a amiga invejosa, nós mesmos, antes do primeiro café da primeira cuia de chimarrão. Não dá para viver só de sábados e domingos. Pois é na segunda-feira que o ser humano mostra o seu lado mais humano, quando testa a paciência. Testamos com quem anda olhando o celular, com o filho que demora para se vestir, com o marido que esquece de tirar o lixo, a esposa que deixou a luz do carro acesa. Nós lembramos a ressurreição de Jesus no domingo, é verdade, mas foi na vida comum da semana que ele caminhou, ensinou, cuidou das pessoas e perdoou pecados. Por que então não fazermos o mesmo e fazermos uma bela e abençoada semana? Todos merecem uma segunda chance, porque semana que vem tem outra segunda-feira. Um abraço. Quer saber mais sobre esses outros assuntos? Siga-nos nas nossas redes sociais, @pastoralubra. Um abraço e até a próxima.
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8: A IPTC informa que até o domingo, dia 17 de maio, tem alteração no trânsito no entorno da Praça da Matriz. O acesso à praça, a partir da esquina da Rua Duque de Caxias, junto à Assembleia Legislativa, está bloqueado. A IPTC orienta desvio pela Rua Duque de Caxias, Vigário José Inácio, Riachuelo, Avenida Borges de Medeiros e Jerônimo Coelho, para que se possa acessar tanto a praça quanto o Teatro São Pedro. 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

0: são 8h10. Quem tá feliz é o Paulo César, que mora em Palmas, Tocantins. Pediu o som da Mariah e curtiu o Obsessed.
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0: Programa feito por você. Saiba que até as 9 da noite, todas as músicas que a gente curte aqui são as que chegam pelo nosso zap. É o 11 983 408 mil. Manda sua mensagem de voz, não esqueça de falar o teu nome, tá? Às vezes manda umas mensagens tão legais aqui, com as mensagens 10 de 10, mas esquece de falar o nome, eu quero saber quem você é. Beijo pra Solange da Freguesia do Ó, na Zona Norte de São Paulo. Enzo tá em Osasco. Everton é motorista por aplicativo em São Paulo, tá ouvindo a Mix, levando aí a gente na rodagem. Motoristas por aplicativo desse país, vocês são 5 estrelas, dando carona aí, né? Carona pro nosso som, obrigado, gente.
2: Boa noite, galera da Mix. Eu sou a Ariane aqui de Viamão. E eu quero escutar a música Last Kiss do Peter Jam.
0: Agora.

0: Tô lembrando aqui quando a gente transmitiu o show da Sabrina Carpenter ao vivo no Lollapalooza. Foi sensacional. Só o ouvinte da Mix fica ali, ó, cara a cara, né, no som.
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0: Então coloca o seu som aqui na programação do melhor mix do Brasil. Facinho demais. É uma mensagem de voz pro 11 983 408 mil. Passa como nosso amigo aqui, o Rodrigo Maciel, de Cachoeirinha, fica no Rio Grande do Sul. O Francisco mora em Francisco Morato. O Juliano tá em Brasília. O Will tá em Sete Lagoas, Minas Gerais. E tu, me conta da onde? Vamos ouvir o quê?
2: Boa noite, Mix.
0: Oi.
2: Meu nome é Antônio Eduardo, aqui de Brasília, na Ceilândia, motorista de aplicativo. Quero ouvir na Mix qualquer uma do Legião Urbana, tá ligado?
0: Tá, tô ligado. Então, obrigado pela carona. Bora ouvir Legião.
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0: Mix, agora são 8h26. Você já respondeu essa pergunta que o Renato faz no final do som? O que você vai ser quando você crescer?
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0: Ah, Renato Manfredini, que falta você faz? Foi a Legião de Brasilienses pedida aqui no Pede no Zap. Agora só falta o teu som. Entra aqui na casa, 11 983 408 mil.
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2: Diego Barone de volta aqui na Rádio Mix. E aí, o filme Mortal Kombat 2 já em cartaz nos cinemas, é bom? Então, depende do que você tá esperando, porque nesse aqui você não vai encontrar uma baita história, apesar que a simplicidade da trama funciona bem, viu? O imperador do mal, Shao Kahn, que já dominou diversos reinos, quer se apossar da terra também, e como uma chance para se defender, ele oferece o torneio Mortal Kombat, onde já venceu 9. Se ganhar só mais um, já era. Aí os lutadores do nosso mundo são convocados, incluindo um ator famoso, mas ultrapassado, chamado Johnny Cage, vivido pelo Carl Urban, da série The Boys. E assim, só ele já é motivo suficiente pra você ir ao cinema. Ele trouxe uma interpretação estilosa, canastrona e debochada, sabe? Bom, tirando o drama dele e a jornada da princesa Kitana, que quando criança viu seu pai morrer e foi adotada pelo Shao Kahn numa introdução sensacional, o filme não aprofunda mais nada. Tem diálogos fracos, a não ser as piadas, afinal o longo é engraçado de verdade. Uma coisa que gostei muito foram as lutas, muito boas e realistas, além dos cenários e os fatalities idênticos ao game. Assim, poderia ter um roteiro melhor? Claro, mas a dinâmica do filme é tão legal que compensa. Mortal Kombat 2 está nos cinemas. Me segue no Instagram, @DiegoBaroneNoAr, para mais, e lá tem o link pro canal Kryptonita no YouTube, onde eu apresento vários conteúdos deste universo.
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4: É por isso que eu sou contra cinema casual.
5: Sabe aquele alívio quando chega em casa? Meu, eu cheguei no sofá, o cara fica dando uma vegetada ali.
6: Uh-huh. Coisa
5: deitei
6: boa.
5: No meu sofá e o meu sofá ele é de costa pra janela que olha pra frente.
6: Ah, perigoso.
5: E eu tenho o hábito de deitar, meio que ficar aqui e olhar pra rua.
6: Olhando
5: na varanda. E daí eu tô olhando, tá passando uma família. Pai, mãe, uns 3 filhos. Uma menina se abaixou próximo da minha árvore. Eu escutei meio que o pai dela, vai aí. E continuaram andando e deixaram essa criança ali. A guria estava cagando. Na porta da minha casa.
4: E paga a sacolinha de
5: às 21 horas da tarde. Eu filmei, porque eu não entendi. A guria botando as calças de volta e andando, tipo, aí.
7: Peraí. Uma criança, até os seus 3 anos, mais ou menos, tem licença poética pro papai parar
5: da rua. Não, tinha uns 15.
4: Olhando pelo vídeo, eu até achei que fosse a Nath. Olhando pelo vídeo. Em nenhum momento eu digo isso, uma criança. Isso é uma pessoa
5: grande. Mas era uma criança. A família seguiu reto, tipo, meteu o logo.
4: Vai, igual o cachorro, quando o dono tá sem sacola. O cachorro faz, ele vem rápido. Mete o louco e vai puxando.
5: Uma pessoa direto. Cagou na minha porta.
4: A Nath
5: cagou.
4: Uma salva de palmas para Simon.
7: Esse foi o Daily.
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0: Bora lá, é assim que funciona, de segunda a sexta a partir das 8 da noite. Você faz o show. E aí, seu show vai ser pra que música? 11 983 408 1000. Aquela mensagem de voz bonitinha, manda aí.
2: Boa noite, Rádio Mix.
0: Boa.
2: Aqui é Fernando, aqui de Maceió, Alagoas. Toca pra gente aí o Viva La Vida, Coldplay.
0: Receba. Receba.

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1: Mix é 8h41. Luiz Carlos do Rio de Janeiro mandou a braba. Dr. Dre com Snoop Dogg, The Next Episode. Oi, Dani, boa noite. A Dani, a gente tá em Porto Alegre, tá voltando pra casa na companhia da Mix. Obrigado, querida, bom descanso pra você. Beijo na família. A Júlia tá em Curitiba. O Joab é motorista por aplicativo na Zona Sul de São Paulo, na rodagem. E a carona aí pro som da Mix. Obrigado. A Tata tá em Guaratinguetá. E você que tá ouvindo a Mix? Por onde, hein? Pela Alexa? Alexa, tocar Rádio Mix. Me conta.
2: Boa noite, Rádio Mix.
1: Boa noite.
2: César Cadini, motorista de aplicativo Cuiabá, Mato Grosso. Manda aí da Tina Turner, The Best. Tchau, obrigado.
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0: Emoções, se a Dora pediu, né? A gente tocou.
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0: Pelo 11 983 408 mil. Já tem aí na agenda do seu celular o número da Mix? Que beleza, ainda não? Não faz feiura. Manda essa mensagem de voz bacana, toca a sua música. Isso não tem preço, hein? Ouvir a sua música, você pedindo, faz o show.
2: Salve, pessoal da Mix. Opa. FM, aqui é o Murilo da Penha, São Paulo. Gostaria de ouvir um Linkin Park, Somewhere I Belong. Boa. Valeu, rapaziada, tamo junto.
0: Tamo junto, tu manda.
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0: É pra ouvir alto.

0: Pretty boy.
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2: Mix, faltou um minuto para as 9 da noite. A Shakira com Maluma, Chandarre. Amanhã, quarto, né? A gente já podia abrir o programa de amanhã, às 8 da noite, com o teu som. Já manda agora, então, aquela mensagem de voz, senão você vai esquecer. 11 983 408 1000. Quero saber quem você é, de onde você tá ouvindo a Mix. Esse som bacana pra gente curtir a noite aqui. Amanhã, às 8, não se atrase.
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3: Está no ar a voz do Brasil. As notícias do governo federal que movimentaram o país no dia de hoje.
4: Olá, boa noite.
5: Boa noite para você que nos acompanha em todo o país.
4: Terça-feira, 12 de maio de 2026.
5: Vamos ao destaque do dia: mais de 11 bilhões de reais no combate ao crime organizado.
4: O governo do Brasil lança plano com foco na desarticulação financeira e operacional de facções criminosas.
5: Presidente Lula destaca a união com estados e municípios para enfrentar a violência e garantir a segurança de todos os brasileiros.
6: O território será devolvido ao povo brasileiro, de cada cidade e de cada estado.
4: E ainda, o governo do Brasil zera impostos de importação sobre compras internacionais, a chamada taxas das blusinhas.
5: O imposto vale para importação de produtos de até 50 dólares, cerca de R$250.
4: E você vai ouvir também prevenção e controle aos incêndios florestais.
5: Novos equipamentos foram entregues para reforçar a ação no Cerrado e Pantanal.
4: Um investimento de 150 milhões de reais do Fundo Amazônia, Gabriela Noronha.
7: Os equipamentos entregues vão fortalecer a atuação em áreas de difícil acesso e reduzir o tempo de resposta aos incêndios no Cerrado e Pantanal.
5: Hoje na